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3: 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Já voltamos com tudo. O Algazarra tá de volta e a música não para. Bora seguir com essa mistura de ritmos que faz o seu final de semana ficar ainda melhor.

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0: Tá gostando? Aumente o volume porque aqui tem sucesso todo dia. Tudo de bom pra você na audiência aqui da nossa programação que vai pro intervalo. Daqui a pouco tem muito mais sucessos.
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3: Foi rapidinho, né? Já estamos de volta para continuar essa festa que não tem hora para acabar. Aumente o som e segue o embalo do Algazarra com o Jonatas Gonçalves, edição especial do final de semana. Tá gostoso? Tá curtindo? Compartilha pros seus amigos, beleza? Grande abraço para você na audiência, em casa, no carro, no trabalho, no celular, na internet, nos sítios, nas chácaras, nas fazendas, nos ranchos, nos condomínios, nas cidades adjacentes e circunvizinhanças à nossa. Muito obrigado pelo carinho de sempre. Este é o Algazarra com Jonatas Gonçalves, que já está de volta.

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0: Tá começando agora a seleção musical do ouvinte e hoje trazendo três grandes sucessos pop internacionais do final dos anos 2000, início dos anos de 2010. A gente vai tocar na edição de hoje três grandes sucessos, músicas chicletes do TikTok versão Brasil. Tem sempre aquelas que retiram, cavam bem fundo, cava e cava e cava, e acaba trazendo músicas que fez muito sucesso do segmento pop e rock lá de músicas que tem 15, 20 anos. Então a gente separou três pra edição de hoje. Bora conhecer?
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0: Essa daqui é uma balada, foi feita no final dos anos 2000. Ian Van Handel, Move You On. Esta aqui é a primeira. Se você gostar dessa, vota. Seleção musical do ouvinte. Ian Van Handel.

0: Essa daí é a segunda música, Jazz J com Babang e Ariana Grande e Nicki Minaj cantando juntas. Próxima, terceira e última.
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0: Ah, essa daqui é daquela pra ficar bem zen, sabe? Da cantora de Somebody or Follow, Lily Island Smile. Sucesso das antigas. Toca pra gente, Lily.

0: Lily Allen com Smile Love. Bom, vamos lá, recapitulando.
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0: Três grandes sucessos pop internacionais das antigas. Músicas chiclete do TikTok. Primeira de Ian Van Handal com Move On. Segunda, Jess J com Ariana Grande, Nicki Minaj e Babang. E a terceira e última de Lily Allen com Smilo. Uma das três vai tocar inteira. Capricha no voto aí no WhatsApp. Se ela for mais votada, ela toca inteira no próximo bloco, hein? Tá valendo!
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3: É isso aí, já estamos de volta. Agora é hora de mais músicas, mais alegria e mais algazarra para animar o seu final de semana. Aumente o volume, o Algazarra já está de volta.
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3: E a vencedora...

0: Murilo Rufo,
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0: Jetson, já na minha sala!
1: Sim, senhor Spencer?
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0: Léo e Rafael, os meninos da pecuária. E aí, curtiu? É modão chonado do jeito que a gente gosta, hein? Compartilha para os seus amigos que todo dia a gente está aqui neste horário com a melhor programação para passar o dia bem mais gostoso, tá? Depois do intervalo tem mais.
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8: Tudo igual por aqui, 10 e 10.
0: Foi rapidinho, né?

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1: Tá todo mundo feliz curtindo o nosso programa todos os dias e sempre tem aquela música bem longe, lá das antigas, aquelas marcantes que fez história, aquelas músicas bem antigas que tocou muito naquela época. E a gente trouxe uma pro bloco de agora do Alexandre Pires, Necessidade. Você lembra dessa daqui?

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2: 10h31. Foi rápido, né? O Algazarra já está de volta com o Jonatas Gonçalves no seu final de semana. Agora aumente o som e vem com a gente. De volta no programa Algazarra no final de semana.
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2: Pra recordar Top e matar Classic. Muitas saudades, a gente traz agora no Algazarra o Top Classic com os mais lindos sucessos pra recordar e matar muita saudade.

É, o programa Algazarra toca de tudo um pouquinho misturado e a gente traz o melhor dos anos 60, 70, 80, 90, as lentinhas que marcaram época, aqueles flashbacks inesquecíveis e aqueles modões dos anos 90 e 2000, tudo escolhido a dedo para você aqui no Top Classic no Algazarra. E aí eu te pergunto, e você, lembra desta?

Você lembra desta? Aquela música que fez sucesso lá nos anos 80, nos anos 90, dos anos 2000. Top Class, que traz para você agora as canções mais gostosas pra gente curtir aqui no programa Alga.

0: Nas cordas do violoncelo, Jonas Moncaio. Obrigado. Valeu, Jonas.
1: Para você que gosta de relembrar o passado com o melhor dos anos 70, 80 e 90, com o Jonatas Gonçalves, é o Top Classic para você, com a melhor sequência de músicas.

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1: É o Top Classic no seu dial, recordando grandes sucessos dos anos 70, 80 e 90, tanto daquele sertanejo lindo dos anos 90 e 2000, quanto aqueles clássicos dos anos 70, 80, do flashback internacional. É o
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2: Agora tem o sucesso de Ricardo e Eduardo. Você conhece essa música pelo Michel Teló, né? Mas na verdade, Michel Teló regravou.

0: dos grandes sucessos do sertanejo universitário. A música estourou nas rádios e festas pelo Brasil, com sua letra leve e contagiante. Beijo Me Liga marcou a carreira da dupla, virou presença obrigatória nas playlists de quem curte sertanejo animado. Mas você só conheceu essa música mesmo lá no ano de 2011, quando Michel Teló começou a seguir carreira solo e lançou no seu primeiro CD a música Beijo Me Liga do Michel Teló, né? Mas na verdade ele pegou deles aqui, ó. Tem muitas músicas que você ouve hoje, você jura de pé junto que aquela música daquele artista. De cada 10, meia dúzia já vem de cantores das antigas. Você que tá sabendo agora. Bom, a gente vai pro intervalo, daqui a pouco essa festa musical continua.
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3: 10:53.

0: Daio.
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0: Hoje nós vamos falar sobre a história de Roberta Miranda, uma das sertanejas mais conhecidas e amada do Brasil. Roberta Miranda é uma das maiores cantoras e compositoras da música sertaneja brasileira, sendo conhecida como a Rainha Sertaneja, nascida Maria Albuquerque Miranda em João Pessoa, na Paraíba, no dia 28 de setembro de 1956. Ela se destacou por sua voz marcante, carisma e composições que conquistaram o público em todo o Brasil. Roberta Miranda começou sua trajetória musical ainda jovem, compondo músicas e se apresentando em bares e em pequenos eventos. Durante os anos de 1980, mudou-se para São Paulo em busca de oportunidades e passou a escrever canções para outros artistas, como Christian Ralph, Milionário José Rico e outros. Em 1986, lançou seu primeiro disco, com que rapidamente alcançou grande sucesso de imediato. Com mais de 40 milhões de discos vendidos, Roberta Miranda possui um repertório repleto de clássicos como A Majestade e o Sabiá, São Tantas Coisas, Vá com Deus, Meu Dengo, Sou da Minha Vida, Amanhã e outras músicas. Suas músicas marcaram por romantismos e emoções, a tornar uma das maiores vendedoras de disco do sertanejo lá na época. Roberta Miranda inovou ao trazer um estilo próprio ao sertanejo, misturando romantismo com arranjos orquestrais e letras poéticas. Sua presença de palco e forte conexão com o público ajudaram a popularizar ainda mais o gênero. Roberta Miranda é pioneira no sertanejo feminino, quebrando barreiras em um cenário dominado por homens. Ela recebeu inúmeros prêmios ao longo de sua carreira e abriu espaço para outras mulheres no sertanejo também. Seu talento como compositora também é amplamente reconhecida, como suas músicas interpretadas por diversos artistas. Com uma carreira consolidada e mais de 3 décadas de sucesso, Roberta Miranda continua ativa, realizando shows e lançando novos projetos, sendo uma inspiração para gerações de artistas e fãs. Seu legado é de força, autenticidade e amor pela música. Então vamos conhecer os sucessos de Roberta Miranda. História do Artista.

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6: 11:13.
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1: 11:14.
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1: 11:14.
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0: 11:15.
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3: No ar, mais uma edição do nosso Cassete. É hora de recordar e matar saudade, viajar no tempo com o mundo da música. Por aqui eu, Diego Soares, muito prazer, seja bem-vindo e seja bem-vinda. Vamos apertar play no nosso Cassete, viajar nos anos 70, 80, 90 e 2000. Vamos começando aí com Léo Jaime na edição de hoje, Vem Ficar Comigo, do ano de 1983.

0: Jorge Vercillo com Mona Lisa aqui no cassete do ano de 2003. Conferimos Eric Clapton com Heaven do ano de 1992. Fernanda Abreu, Meu Nome é Kátia Flávia, do ano de 2006. Essa música é mais antiga, mas essa regravação é do ano de 2006. Léo Jaime, Vem Ficar Comigo, do ano de 1983. Começou aqui a edição do cassete de hoje. Pausa rápida, daqui a pouco tem mais cassete pra você.
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1: 11:35.
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5: Cassete de volta e agora tem Nexus com By My Side.

0: Chair Believe, lançada em 22 de outubro de 1998. Believe é a canção dance vencedora do Grammy Award da cantora Chair e o primeiro a ficar 21 semanas no topo da Billboard Hot Dance Single Sales, sendo que ainda estava no top 10 dessa lista, mesmo um ano após entrar nela. Conferimos também Raça Negra, Me Leva Junto Com Você, Dire Straits com Walk of Life, do ano de 1985, e ainda em Nexus com By My Side, música gravada em 1990. Já já o cassete está de volta pra você, não sai daí!
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1: 11:53.
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3: Cassete de volta e agora trazendo Ana Carolina, Uma Louca Tempestade, do ano de 2003.

0: Vinganças com Dust in the Wind, do ano de 1977. John Rott com Kenan Phelan, do ano de 2004. Conferimos o Raça Pura, Juliana, do ano de 1999. E a Ana Carolina, Uma Louca Tempestade, do ano de 2003. Pausa no cassete. Já já, tem muito mais pra você.
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1: 00:13.
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5: Cassete de volta e trazendo agora o Gabriel Pensador, Dança do Desempregado, do ano de 1997.
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7: Tá chegando a galera aí, ó.
6: Olha aí, a esculeba. Chega aí.

O Romantismo de Sampa Crio, Amor Virtual, do ano de 2001. Também tivemos aí o Bonde do Tigrão, com a música Baile do Tigrão, também do ano de 2001.

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1: Meia-noite e 33.
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4: Cassete de volta. Vamos dar play aí no ano de 1982 com Erva Doce.

0: Cranberry com Ode to My Family, do ano de 1993, aqui no cassete. Conferimos também Calendoscópio, Tem Que Valer, do ano de 2003. Bon Jovi com About e Love You, do ano de 2002. E Erva Doce, que foi uma banda de hard rock brasileira formada em 1982. Fizeram sucesso em 82 com a canção Erva Venenosa e em 1985 com a canção Amante Profissional, que rolamos aqui também no cassete. Já já, daqui a pouquinho, depois do intervalo, tem as últimas do nosso cassete. Não sai daí, volto já!
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0: Meia-noite 53.
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3: O programa Cassete está de volta para você, trazendo Lenny Kravitz com Fly Away, do ano de 1998.

0: do ano de 2001, Lampirônicos com Pop Zen, do ano de 2001, Antes a Galera do Skank, É Proibido Fumar, do ano de 1994, With or Without You, é a terceira faixa e primeiro single do álbum The Joshua Tree, sendo lançado em 1º de março de 87. Também tivemos Lenny Kravitz com Fly Away, do ano de 1998. A edição do cassete vai ficando por aqui. Amanhã tem mais saudade musical, viagem no tempo com o mundo da música. Pausa no cassete e eu, Diego Soares, volto amanhã junto com você. Forte abraço a todos e até lá!
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0: Nesse bloco ouvimos no Back in Time, Fagner, Fanatismo, Beto Guedes, Quando Te Vi. Em instantes, o Back in Time está de volta. 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

0: No Back in Time, só as melhores. Ouvimos Milton Carlos, Memórias do Café Nice, Roberta Flack e Donny Hathaway, The Closer I Get to You. Após o intervalo, a gente retorna com mais uma super seleção. Aguarde aí. 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
1: 2 e 9.
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0: Você ouviu no Back in Time, Andrew Donald's Save Me Now, Alessi, All for a Reason. O Back in Time faz mais uma pausa. Não saia da sintonia.
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3: Peça do jeito que preferir. 2:30.

0: Nesse bloco, ouvimos no Back in Time, Tim Maia, Você, Vanusa, Manhãs de Setembro. Mais um intervalo e o Back in Time volta já. 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
2: 12h48.
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0: Aqui no Back in Time tocamos Bad English, When I See You Smile, Barbra Streisand, Woman in Love. Vamos ao intervalo rápido e o Back in Time já estará de volta.
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com as canções que fazem parte dos seus melhores momentos. Djavan, Correnteza.

No melhor do flashback, ouvimos Eagles, Hotel California, Fagner, Guerreiro Menino. E assim terminamos por aqui o Back in Time de hoje. Muito obrigado pela sua companhia e amanhã a gente se encontra novamente nesse mesmo horário. Uma excelente noite para você e até amanhã.

0: 3h42.
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2: A dica de hoje é sobre postura. E tem uma pesquisa de uma universidade com dados bem interessantes.
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4: Essa universidade aqui de Gotemburgo, na Suécia, descobriu que quando uma pessoa está sentada, a coluna recebe 40% mais pressão do que quando uma pessoa está de pé. Curioso, imaginei que era o contrário, né? Normalmente a turma da estrada que passa mais tempo sentada dentro do caminhão, né, fazendo qualquer outra coisa, a menos ficar de em pé, que acaba sofrendo demais, né? A maioria dos caminhoneiros aí, né, dos autônomos, que ainda estão com uns caminhãozinhos que a gente chama, né, de queixo duro, de caixa seca, que tem aquele molejo ainda duro, pega umas BR por essa na vida e fica sacolejando o dia inteiro. Imagina depois de umas 10 horas de direção, como é que não fica a coluna? Ela fica gritando por socorro ali, né? Então, parceiro, é o seguinte, se você tá no caminhãozinho mais antigo, sofre de problema na coluna, uma dica legal. A cada 3 horas, faça uma parada mesmo, né? Dá uma esticada no esqueleto, faça um alongamento, procure se exercitar, mexer de alguma forma. Procure, você que tá um pouquinho aí acima do peso também, é importante você fazer um controle daquilo que você come, porque quanto mais peso, mais sofre o joelho, mais acaba sofrendo a tua coluna também. E procure em casa aí, ó, se tiver um colchãozinho que já forma aquele barrigão para baixo, procura comprar um colchão um pouco melhor aí, viu, parceiro? E a mesma coisa, se você costuma dormir na boleia do caminhão também, arruma um colchãozinho melhor. Cuida da tua saúde, meu irmão, senão, ó, vai ter problema logo, logo. Ah, Riquete, mal toma um remédio. Mas remédio que ele tá um negócio, né? Uma medida meio que paliativa. Ajuda no combate às dores? Vai ajudar, mas não vai solucionar 100% os incômodos. Você acaba tomando um remédio para uma coisa, pode ter certeza que vai complicar uma outra área do corpo ali também, né? Principalmente o estômago, né?
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2: Apito árbitro. Fim de mais um Brasil Caminhoneiro. Ei, Riquete, lá no espírito esportivo? É? Ah, legal. Mas é, gente, mas a estrada continua. Ó, eu fico por aqui, mas você segue firme e forte, levando o progresso desse Brasilzão de ponta a ponta. Muito obrigado, viu, gente, pela beira, obrigado pela audiência, pela companhia e principalmente pela sua confiança. Brasil Caminhoneiro é uma produção da Cobran, Companhia Brasileira de Marketing. Amanhã tem mais, viu? No mesmo horário, com muita música e informação pra você, que é o gigante nas rodovias. Tchau, gente. Fique com Deus. Até amanhã.

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1: Parceiro, o contato entre os pneus do caminhão e o solo podem parecer algo simples, mas sem a ajuda do sistema de suspensão do veículo, não seria possível garantir a segurança nesse processo. A respeito desse assunto, eu bati um papo com o João. João é gerente de uma oficina especializada em suspensão de caminhões.
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2: Agora eu te falar, rapaz, essa carreta já sofreu pelo estado das peças aqui da suspensão. A bichinha deve ter passado no trecho bem complicado de rodovia, né, rapaz?
3: Sim, dá pra ver aqui que tá tudo com bastante desgaste, né?
2: João, essa peça de borracha daí, isso aí, quantas peças dessa vão numa carreta dessa aqui de três eixos? E se você já vai fazer a troca de todas elas, já que tá fazendo a manutenção de um lado aí?
3: É, numa... cada uma dessa vai num conjunto de roda, então em cada eixo vão duas.
2: Tá.
3: Nessa carreta que tem três eixos, a gente tá trocando seis. É uma bucha que é o que suporta o peso da carreta, né? O que puxa ela pra frente. A gente está fazendo a troca de todas, porque nesse caso aqui estavam todas ruins. Mas a gente também faz a troca parcial, só do que precisa.
2: Agora, esse prisioneiro, ele vai passado aí por dentro, a gente vê que ali na ponta ali tá tudo comido também.
3: Sim, isso aqui estava perto de chegar no ponto de quebrar, né? Que conforme ele vai abrindo folga, ele chega uma hora que ele quebra. E aí é perigoso até o eixo correr para trás, é a parte de segurança que a gente estava falando lá fora.
2: Ah, esse risco dela correr para trás então?
3: Ah, o risco. Se isso aqui quebrar, a roda pode correr para trás.
2: Então isso daqui tava na hora mesmo de encostar, não tinha mais como adiar, né?
3: Tava na hora de encostar e além da parte de segurança, com certeza tava mastigando o pneu, comendo tudo errado, porque sem isso aqui inteiro, o alinhamento fica todo fora.
2: Agora, quanto tempo essa carreta ficou sem fazer uma manutenção preventiva para poder chegar nesse estado? Aí você tem ideia?
3: Ah, é difícil dizer, porque depende muito do peso que ela carrega, aonde ela roda. É difícil dizer, mas com certeza que a gente está falando de anos sem mexer.
2: Bom, essa carreta aqui provavelmente fazia uma rota aqui pelo interior paulista aí, trazendo cana da usina e fazendo a distribuição, provavelmente. Aí, né?
3: Isso, aqui a gente está bem pertinho do centro de distribuição da Petrobras, então com certeza ou ele estava pegando de lá e levando para outro lugar, ou trazendo para cá.
2: Bom, aqui a gente tem uma outra peça de borracha, né? Essa daqui é uma arruela de desgaste.
3: Essa peça ela vai acoplada aqui na bucha, que é o que faz o desgaste lateral. Como você pode ver, ela já estava partindo no meio, né? E aí aqui é novinha também, você vê que ela encaixa perfeitamente na bucha nova.
2: Bom, ali o pessoal também está fazendo um serviço de solda, né? Porque eles tiveram que fazer toda a parte de desmontagem ali do eixo, já dando aquela checada na mola. Quer dizer, aqui vai sair uma carreta praticamente nova, o motorista vai poder rodar um bom tempo com ela sem se preocupar então, né?
3: Não, na parte de suspensão aqui a gente vai deixar ela zerada.
2: E nisso aí, se o motorista marcar bobeira, não fizer a manutenção, corre um risco sério de sofrer um acidente ou de ficar com o caminhão parado no acostamento, ou os dois também, né?
3: Ou os dois, exatamente. O perigo de quebrar na estrada é muito grande, traz muitos problemas. Tanto de você ter que transpor a carga ou algum outro tipo de prejuízo. E claro, a parte mais importante que é a vida, né? Não dá pra gente brincar.
1: Quer saber quais são as principais formas de cuidar da suspensão do caminhão? Então aí ó, separa lápis e papel que eu vou trazer para vocês três segredos que ajudam a preservar o sistema e evitam defeitos frequentes. Vamos lá? Respeito ao limite de peso de carga, manutenção preventiva e lubrificação dos amortecedores.
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1: E vamos de música!

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1: Ô parceiro, você já ouviu falar em síndrome do jaleco branco? É também conhecido como hipertensão do jaleco branco. É o medo irracional que algumas pessoas têm quando precisam consultar o médico. E trata-se de um transtorno psicológico classificado na categoria de fobia. E como tal, a reação da pessoa é desproporcional à situação em si. Mas quem vai explicar esse assunto muito melhor do que eu é o Dr. Márcio Borges. Fala, doutor!
3: A hipertensão do jaleco branco ganha esse nome por causa que o paciente fica hipertenso durante a consulta médica. Então, o paciente em casa, em outros ambientes, ele tem a pressão normal, é um paciente normotenso, mas quando chega na consulta, o médico vai verificar e ela sempre está aumentada. Isso significa que o paciente faz esse aumento em relação à tensão da consulta do momento, Isso é bem frequente. Como as nossas emoções, a tensão, aumentam a pressão, quando o médico vai verificar, essa pressão está aumentada. Aí é solicitado um controle para o paciente fazer em casa e ele volta com aquela pressão super boa, muitas vezes até a pressão baixa. Então a hipertensão do jaleco branco existe, não é uma brincadeira, uma piada que o médico faz, às vezes eu comento com meus pacientes e falo, isso aí é a hipertensão do jaleco branco, porque fora do consultório está normal e aqui sempre quando eu meço, ele está aumentado, e os pacientes acham que é uma brincadeira, mas não. E é uma condição que temos que aprender a lidar com ela. Existe mesmo, não é mito ou fake. Existe aquele paciente que só é hipertenso nesse lugar aqui, que é o consultório médico.
1: Olha, muito obrigado ao Dr. Márcio pela participação. E antes de encerrar, gente, deixa eu só contar uma passagem que aconteceu comigo, viu? Eu precisei me consultar com um cardiologista e era a primeira vez que eu passava com esse médico, Aí quando a consulta já estava terminando, ele mediu minha pressão. Aí eu comentei com ele, ô doutor, pensei que o senhor não ia medir minha pressão, que ia passar batido. Aí ele respondeu, ó, é o seguinte, é que eu deixo para medir no final da consulta, porque aí eu já sei que o paciente já está mais relaxado, mais tranquilo. É isso aí, turma. Esse é o exemplo aí da tal da síndrome do jaleco branco.
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1: E vamos de música! Felipe e Rodrigo!

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2: Frio na estrada já é complicado. Agora, pior ainda, é girar a chave e descobrir que a bateria resolveu tirar folga. Para você não ficar na mão nesse inverno, vamos mostrar alguns cuidados simples que ajudam a manter o caminhão sempre pronto para a próxima viagem. Eu conversei com o Felipe, é gerente de oficina. E vai dar dicas preciosas para você, estradeiro. Vamos ouvir.
3: Geralmente o consumidor durante o ano esquece da bateria e nesse momento, na hora que ele vai ligar o caminhão dele, ele lembra, eu preciso de uma bateria nova.
2: Tipo, a gente sabe que bateria não é igual pãozinho ou um produto perecível que ele tem ali um prazo de validade marcada, né? Quanto que uma bateria costuma durar se o pessoal utilizar aquelas regras de ouro para não ter nenhum tipo de problema e a gente não perder a carga dela?
3: A manutenção preventiva é muito importante, seguir a determinação do fabricante. Os veículos hoje demandam muito mais das baterias, então a gente tem que ter um olho muito atento para que a gente consiga ter o máximo de durabilidade no nosso produto.
2: Eu já vi com uma pergunta já com o Felipe, né, antes da gente fazer essa gravação naquele famoso esquenta, e eu fiz a pergunta para ele a respeito da amperagem das baterias, né, porque a gente vê cada vez mais os caminhões repletos de tecnologia embarcada, são componentes eletrônicos. E eu perguntei para ele se a questão da amperagem da bateria, ela continua a mesma. A gente for pegar aí, por exemplo, de 20, 25 anos atrás, ela teve uma mudança. Vocês estão acompanhando essa evolução dos pesados também, né?
3: É, existe um padrão de amperagem nas baterias pesadas. A partir de 100 amperes a gente considera já como bateria pesada. Mas durante o tempo, os veículos começaram a demandar e passaram de 150 para 180, para 220, hoje a gente tem bateria 225 amperes, então existe um aumento na capacidade das baterias pela demanda cada vez maior do consumidor e dos veículos.
2: Sempre aqui na junção do cabo com o polo, de repente forma aquela camada verde, né, que alguns chamam de zinabre, e o Felipe estava até me corrigindo, Riquete, não é zinabre, aquilo se chama-se azinhavre. O que é aquela camada verde ali, rapaz? É ETzinhos que estão pintando por ali ou não?
3: Aquela camada, ela vai sempre mostrar para o motorista que tem algo errado na bateria. Não acontece se o funcionamento estiver pleno. Pode ser algum vazamento, alguma corrosão. Então, em qualquer indício que apareça na bateria, é importante verificar na alta elétrica o que está acontecendo. Ele pode sentir variação na força das luzes do carro. Então, esse é mais um sinal de que tem algo errado com a bateria e que ela precisa ser trocada.
2: Na tocada diária, você sabe melhor do que ninguém que tempo é dinheiro. E cuidar da bateria significa garantir que o caminhão esteja sempre pronto para seguir viagem.
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1: Tem música na boleia! Zé Neto e Cristiano!

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0: tudo pronto para encarar mais uma jornada? Ó, você não vai sozinho não, viu? Olha o Fernando Riquetti por cá. Liga o motor, aperta o cinto que a viagem tá só começando. Renovar a CNH pode ficar mais fácil para muitos motoristas. Mas como essa novidade afeta os caminhoneiros, Riquetti? Bom, quem vai explicar é o nosso especialista em segurança viária, Francisco Garonci. É contigo, parceiro!
1: Se a sua carteira de habilitação venceu por esses dias, ou está para vencer até setembro desse ano de 2026, você sabia que ela pode ter a extensão dela ampliada? Tudo começou com uma medida provisória que tratava da renovação automática da CNH. Ela foi alterada pelo Congresso Nacional e transformada na Lei 15.428. A ideia foi facilitar a vida do condutor que não recebeu infrações por um ano.
0: E sobre esse tema, o Garon se conversou com o estradeiro Henrique.
2: Teve uma mudança recente agora na renovação da CNH. Renovação automática. Você está sabendo disso daí?
3: 100% não, algumas informações, mas não estou atualizado 100%.
2: A regra diz o seguinte: quem está há 12 meses sem cometer nenhuma infração, não levou nenhuma multa, ele entra num processo de renovação automática da habilitação.
3: Sim.
2: Mas, por um período, isso daí foi feito automático mesmo, sem exame nenhum. Mas agora foi aprovada a lei, o exame médico ele continua sendo obrigatório.
1: O Conselho Nacional de Trânsito aprovou uma deliberação prorrogando a validade de carteiras nacionais de habilitação. Todas aquelas que têm a data de vencimento entre 5 de junho e 8 de setembro de 2026 estão com as suas validades prorrogadas até o dia 9 de setembro de 2026. Então, se o seu prazo de validade da CNH está nesse período e ela não está cassada ou você teve o direito de conduzir suspenso, então você teve a sua CNH com o prazo de validade prorrogado até 9 de setembro. Isso significa um alívio temporário. Essa prorrogação não é definitiva. Só que o texto final da lei aprovada no Congresso Nacional promoveu algumas alterações. E a renovação, para o bom condutor, ela pode continuar sendo chamada de automática, mas ela só vai acontecer se esse condutor fizer o exame médico.
0: É isso aí, Garonci. Obrigado pelas dicas, viu? E você, parceiro, olha, não deixa o prazo da tua carteira de habilitação vencer de novo, não, hein? Foi só uma brecha para esse tipo de situação.
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0: 4:19.
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0: E aí, caminhoneiro, tudo certo? Tudo pronto para encarar mais uma jornada? Ó, você não vai sozinho não, viu? Olha o Fernando Riquetti por cá. Liga o motor, aperta o cinto que a viagem tá só começando. Renovar a CNH pode ficar mais fácil para muitos motoristas. Mas como essa novidade afeta os caminhoneiros, Riquete? Bom, quem vai explicar é o nosso especialista em segurança viária, Francisco Garonce. É contigo, parceiro!
1: Se a sua carteira de habilitação venceu por esses dias, ou está para vencer até setembro desse ano de 2026, você sabia que ela pode ter a extensão dela ampliada? Tudo começou com uma medida provisória que tratava da renovação automática da CNH. Ela foi alterada pelo Congresso Nacional e transformada na Lei 15.428. A ideia foi facilitar a vida do condutor que não recebeu infrações por um ano.
0: E sobre esse tema, o Garon se conversou com o estradeiro Henrique.
2: Teve uma mudança recente agora na renovação da CNH. Renovação automática. Você está sabendo disso daí?
3: 100% não, né, algumas informações, mas não estou atualizado 100%.
2: A regra diz o seguinte: quem está há 12 meses sem cometer nenhuma infração, não levou nenhuma multa, ele entra num processo de renovação automática da habilitação.
3: Sim.
2: Mas, por um período, isso daí foi feito automático mesmo, sem exame nenhum. Mas agora foi aprovada a lei, o exame médico ele continua sendo obrigatório.
1: O Conselho Nacional de Trânsito aprovou uma deliberação prorrogando a validade de carteiras nacionais de habilitação. Todas aquelas que têm a data de vencimento entre 5 de junho e 8 de setembro de 2026 estão

0: algumas alterações. E a renovação, para o bom condutor, ela pode continuar sendo chamada de automática, mas ela só vai acontecer se esse condutor fizer o exame médico.
1: É isso aí, garoto. Obrigado pelas dicas, viu? E você, parceiro, olha, não deixa o prazo da tua carteira de habilitação vencer de novo, não, hein? Foi só uma brecha para esse tipo de situação.
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6: Frio na estrada já é complicado. Agora, pior ainda, é girar a chave e descobrir que a bateria resolveu tirar folga. Para você não ficar na mão nesse inverno, vamos mostrar alguns cuidados simples que ajudam a manter o caminhão sempre pronto para a próxima viagem. Eu conversei com o Felipe, é gerente de oficina. E vai dar dicas preciosas para você, estradeiro. Vamos ouvir.
7: Geralmente o consumidor durante o ano esquece da bateria e nesse momento, na hora que ele vai ligar o caminhão dele, ele lembra, eu preciso de uma bateria nova.
6: Felipe, a gente sabe que bateria não é igual pãozinho ou um produto perecível que ele tem ali um prazo de validade marcada, né? Quanto que uma bateria costuma durar se o pessoal utilizar aquelas regras de ouro para não ter nenhum tipo de problema e a gente não perder a carga dela?
7: A manutenção preventiva é muito importante, seguir a determinação do fabricante. Os veículos hoje demandam muito mais das baterias, então a gente tem que ter um olho muito atento para que a gente consiga ter o máximo de durabilidade no nosso produto.
6: Eu já vim com uma pergunta já com o Felipe, né, antes da gente fazer essa gravação naquele famoso esquenta, e eu fiz a pergunta para ele a respeito da amperagem das baterias, né, porque a gente vê cada vez mais os caminhões repletos de tecnologia embarcada, são componentes eletrônicos. E eu perguntei para ele se a questão da amperagem da bateria, ela continua a mesma. A gente for pegar aí, por exemplo, de 20, 25 anos atrás, ela teve uma mudança. Vocês estão acompanhando essa evolução dos pesados também, né?
7: É, existe um padrão de amperagem nas baterias pesadas. A partir de 100 amperes a gente considera já como bateria pesada. Mas durante o tempo, os veículos começaram a demandar e passaram de 150 para 180, para 220, hoje a gente tem bateria 225 amperes, então existe um aumento na capacidade das baterias pela demanda cada vez maior do consumidor e dos veículos.
6: Sempre aqui na junção do cabo com o polo, de repente forma aquela camada verde, né, que alguns chamam de zinabre, e o Felipe estava até me corrigindo, Riquete, não é zinabre, aquilo se chama-se azinhavre. O que que é aquela camada verde ali, rapaz? É ETzinhos que estão pintando por ali ou não?
7: Aquela camada, ela vai sempre mostrar para o motorista que tem algo errado na bateria. Não acontece se o funcionamento estiver pleno. Pode ser algum vazamento, alguma corrosão. Então, em qualquer indício que apareça na bateria, é importante verificar na alta elétrica o que está acontecendo. Ele pode sentir variação na força das luzes do carro. Então, esse é mais um sinal de que tem algo errado com a bateria e que ela precisa ser trocada.
6: Na tocada diária, você sabe melhor do que ninguém que tempo é dinheiro. E cuidar da bateria significa garantir que o caminhão esteja sempre pronto para seguir viagem.
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3: Tem música na boleia! Zé Neto e Cristiano!

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0: 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Fernando Riquetti está apresentando Brasil Caminhoneiro.
1: Ô, parceiro, você já ouviu falar em síndrome do jaleco branco? É também conhecido como hipertensão do jaleco branco. É o medo irracional que algumas pessoas têm quando precisam consultar o médico. E trata-se de um transtorno psicológico classificado na categoria de fobia. E como tal, a reação da pessoa é desproporcional à situação em si. Mas quem vai explicar esse assunto muito melhor do que eu é o Dr. Márcio Borges. Fala, doutor!
2: A hipertensão do jaleco branco ganha esse nome por causa que o paciente fica hipertenso durante a consulta médica. Então, o paciente em casa, em outros ambientes, ele tem a pressão normal, é um paciente normotenso, mas quando chega na consulta, o médico vai verificar e ela sempre está aumentada. Isso significa que o paciente faz esse aumento em relação à tensão da consulta do momento, né? Isso é bem frequente. Como as nossas emoções, a tensão, aumentam a pressão, quando o médico vai verificar, essa pressão está aumentada. Aí é solicitado um controle para o paciente fazer em casa e ele volta com aquela pressão super boa, muitas vezes até a pressão baixa. Então a hipertensão do jaleco branco existe, não é uma brincadeira, uma piada que o médico faz, às vezes eu comento com meus pacientes e falo, isso aí é hipertensão do jaleco branco, porque fora do consultório está normal e aqui sempre quando eu meço, ela está aumentada, né? E os pacientes acham que é uma brincadeira, mas não. E é uma condição, né, que temos que aprender a lidar com ela. Existe mesmo, não é mito ou fake. Existe aquele paciente que só é hipertenso nesse lugar aqui, que é o consultório médico.
1: Olha, muito obrigado ao Dr. Márcio pela participação. E antes de encerrar, gente, deixa eu só contar uma passagem que aconteceu comigo, viu? Eu precisei me consultar com um cardiologista e era a primeira vez que eu passava com esse médico, né? Aí quando a consulta já estava terminando, ele mediu minha pressão. Aí eu comentei com ele, ô doutor, pensei que o senhor não ia medir minha pressão, que ia passar batido. Aí ele respondeu, ó, é o seguinte, é que eu deixo para medir no final da consulta, porque aí eu já sei que o paciente já está mais relaxado, mais tranquilo. É isso aí, turma. Esse é o exemplo aí da tal da síndrome do jaleco branco.
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1: E vamos de música! Felipe e Rodrigo!

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1: Parceiro, o contato entre os pneus do caminhão e o solo podem parecer algo simples, mas sem a ajuda do sistema de suspensão do veículo, não seria possível garantir a segurança nesse processo. A respeito desse assunto, eu bati um papo com o João. João é gerente de uma oficina especializada em suspensão de caminhões.
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2: Agora eu te falar, rapaz, essa carreta aí já sofreu pelo estado das peças aqui da suspensão. A bichinha deve ter passado no trecho bem complicado de rodovia, né, rapaz?
3: Sim, dá pra ver aqui que tá tudo com bastante desgaste, né?
2: João, essa peça de borracha daí, isso aí, quantas peças dessa vão numa carreta dessa aqui de três eixos? E se você já vai fazer a troca de todas elas, já que tá fazendo manutenção de um lado aí?
3: É, cada uma dessa vai num conjunto de roda, então em cada eixo vão duas. Tá. Nessa carreta que tem três eixos, a gente tá trocando seis. É uma bucha que é o que suporta o peso da carreta, né? O que puxa ela pra frente. A gente tá fazendo a troca de todas, porque nesse caso aqui estavam todas ruins. Mas a gente também faz a troca parcial, só do que precisa.
2: Tá bom. Agora, esse prisioneiro, ele vai passado aí por dentro, a gente vê que ali na ponta ali tá tudo comido também.
3: Sim, isso aqui tava perto de chegar no ponto de quebrar, né? Que conforme ele vai abrindo folga, ele chega uma hora que ele quebra. E aí é perigoso até o eixo correr para trás, é a parte de segurança que a gente tava falando lá fora.
2: Ah, esse risco dela correr para trás então?
3: Ah, o risco. Se isso aqui quebrar, a roda pode correr para trás.
2: Então isso daqui tava na hora mesmo de encostar, não tinha mais como adiar, né?
3: Tava na hora de encostar. E além da parte de segurança, com certeza tava mastigando o pneu, comendo tudo errado. Porque sem isso aqui inteiro, o alinhamento fica todo fora.
2: Agora, quanto tempo essa carreta ficou sem fazer uma manutenção preventiva para poder chegar nesse estado? Aí você tem ideia?
3: Ah, é difícil dizer, porque depende muito do peso que ela carrega, aonde ela roda. É difícil dizer, mas com certeza que a gente tá falando de anos sem mexer.
2: Bom, essa carreta aqui provavelmente fazia uma rota aqui pelo interior paulista aí, trazendo cana da usina e fazendo a distribuição, provavelmente. Aí, né?
3: Isso, aqui a gente tá bem pertinho do centro de distribuição da Petrobras. Então, com certeza, ou ele estava pegando de lá e levando para outro lugar, ou trazendo para cá.
2: Bom, aqui a gente tem uma outra peça de borracha, né? Essa daqui é uma arruela de desgaste.
3: Essa peça, ela vai acoplada aqui na bucha, que é o que faz o desgaste lateral. Como você pode ver, ela já estava partindo no meio, né? E aí aqui é novinha também, você vê que ela encaixa perfeitamente na bucha nova.
2: Bom, ali o pessoal também está fazendo um serviço de solda, né? Porque eles tiveram que fazer toda a parte de desmontagem ali do eixo, já dando aquela checada na mola. Quer dizer, aqui vai sair uma carreta praticamente nova, o motorista vai poder rodar um bom tempo com ela sem se preocupar então, né?
3: Não, na parte de suspensão aqui a gente vai deixar ela zerada.
2: E nisso aí, se o motorista marcar bobeira, não fizer a manutenção, corre um risco sério de sofrer um acidente ou de ficar com o caminhão parado no acostamento, ou os dois também, né?
3: Ou os dois, exatamente. O perigo de quebrar na estrada é muito grande, traz muitos problemas. Tanto de você ter que transpor a carga ou algum outro tipo de prejuízo. E claro, a parte mais importante que é a vida, né? Não dá pra gente brincar.
1: Quer saber quais são as principais formas de cuidar da suspensão do caminhão? Então aí, ó, separa lápis e papel que eu vou trazer para vocês três segredos que ajudam a preservar o sistema e evitam defeitos frequentes. Vamos lá? Respeito ao limite de peso de carga, manutenção preventiva e lubrificação dos amortecedores.
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1: E vamos de música!

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2: A dica de hoje é sobre postura. E tem uma pesquisa de uma universidade com dados bem interessantes.
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4: Essa universidade aqui de Gotemburgo, na Suécia, descobriu que quando uma pessoa está sentada, a coluna recebe 40% mais pressão do que quando uma pessoa está de pé. Curioso, imaginei que era o contrário, né? Normalmente a turma da estrada que passa mais tempo sentada dentro do caminhão, né, fazendo qualquer outra coisa, a menos ficar de pé, que acaba sofrendo demais, né? A maioria dos caminhoneiros aí, né, dos autônomos, que ainda estão com os caminhãozinhos que a gente chama, né, de queixo duro, de caixa seca, que tem aquele molejo ainda duro, pega umas BR por essa na vida e fica saculejando o dia inteiro. Imagina depois de umas 10 horas de direção, como é que não fica a coluna? Ela fica gritando por socorro ali, né? Então, parceiro, é o seguinte, se você tá no caminhãozinho mais antigo, sofre de problema na coluna, uma dica legal. A cada 3 horas, faça uma parada mesmo, né? Dá uma esticada no esqueleto, faça um alongamento, procure se exercitar, mexer de alguma forma. Procure, você que tá um pouquinho aí acima do peso também, é importante você fazer um controle daquilo que você come, porque quanto mais peso, mais sofre o joelho, mais acaba sofrendo a tua coluna também. E procure em casa aí, ó, se tiver um colchãozinho que já forma aquele barrigão para baixo, procura comprar um colchão um pouco melhor aí, viu, parceiro? E a mesma coisa, se você costuma dormir na boleia do caminhão também, arruma um colchãozinho melhor. Cuida da tua saúde, meu irmão, senão, ó, vai ter problema logo logo. Ah, Riquetti, mal toma um remédio. Mas remédio que ele tá um negócio, né? Uma medida meio que paliativa. Ajuda no combate às dores? Vai ajudar, mas não vai solucionar 100% os incômodos. Você acaba tomando um remédio por uma coisa, pode ter certeza que vai complicar uma outra área do corpo ali também, né? Principalmente o estômago, né?
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2: Apito árbitro, fim de mais um Brasil Caminhoneiro. Ei, Riquetti, lá no espírito esportivo? É? Legal. Mas é, gente, mas a estrada continua. Ó, eu fico por aqui, mas você segue firme e forte, levando o progresso desse Brasilzão de ponta a ponta. Muito obrigado, viu, gente, pela beira, obrigado pela audiência, pela companhia e principalmente pela sua confiança. Brasil Caminhoneiro é uma produção da Cobran, Companhia Brasileira de Marketing. Amanhã tem mais, viu? No mesmo horário, com muita música e informação pra você, que é o gigante nas rodovias. Tchau, gente. Fique com Deus. Até amanhã.

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0: Bom dia, minha gente querida. Está começando mais uma semana, hein? E que alegria ter a sua companhia nesta manhã gostosa de segunda-feira. Olha, são 5:02, 5:02, dia está nascendo. E quem acorda cedo já sabe, né? Aqui na Rádio Espacial FM, começa o seu encontro com a boa música sertaneja. Pois é, está no ar, né? Está no ar o Viola Brasil, o programa, aquele programa que valoriza as nossas raízes, a tradição, a moda de viola, o sertanejo clássico e também os grandes sucessos do sertanejo universitário. Até às 7:50, né? Vamos levar muita música boa, informação, alegria, participação dos ouvintes, também as mensagens de fé e esperança, né? Para começar a semana aí com o pé direito, né, gente? Então já vai preparando o cafezinho, aumenta o volume do rádio, venha fazer companhia pra gente, viu? Manda o seu alô, peça a sua música e participe da nossa programação. Que Deus abençoe a sua segunda-feira, né? Proteja a sua família e ilumine cada passo aí dessa nova semana, semana que está começando, né? Eu sou Carlos Leite e, com muito carinho, eu convido você. Fique com a gente, porque o Viola Brasil está apenas começando. Então, bom dia para você, onde quer que você esteja, você que está aí na sua casa, você que está no seu trabalho, você que está no trânsito, né? Onde quer que você esteja. Muito obrigado, viu, gente, pela sua audiência, muito obrigado e pela sua companhia aqui no Viola Brasil. Meus amigos retireiros, um abraço, né, o pessoal aí nos currais, em sintonia com a gente, muito obrigado, né, pela companhia. Ah, você também que está trabalhando, pessoal que já está trabalhando no campo, né, todos vocês aí, trabalhadores rurais, desde já, meu abraço também. São 5:04, 5:04. Os motoristas de aplicativos, meu abraço. Também os motoristas de coletivos, trocadores, passageiros. Pessoal que trabalha na construção civil, já acordou cedinho, né? Preparando aquele cafezinho. Daqui a pouquinho começa, né? Começa a labuta diária. Todos vocês aí da construção civil, meu abraço. As formiguinhas, os garis, os professores. Professores estão de férias, né, gente? Meu abraço aí para todos vocês. Bom descanso, né? Merecido descanso também aí para todos os professores que estão de férias. São 5:05. Olha, você participa com a gente pelo 99974-0105. Muitas pessoas chegando, muitas pessoas já enviando aí os recadinhos, enviando os áudios, viu, gente? Participe você também, 99974-0105. Viola Brasil, a programação do Ricardo Alexandre, a direção é de Matheus Mendonça e do Ricardo Alexandre. Até às 7:50, você vai comigo!
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0: E o seu programa de todas as manhãs aqui pela Sua Espacial. E a gente começa hoje bem demais o Viola Brasil com o Leandro e o Leonardo. É a primeirinha de hoje. Bom dia, bom dia! Bom dia pra você!

0: Christian Ralph, nossa, essa música é linda, linda, linda. Trato, trato é trato. Um abraço pra você, viu? Onde quer que você esteja. Obrigado, viu, gente, pela audiência. Obrigado e pela sua companhia aqui no programa Viola Brasil. 5:12, 5:12. Pessoal chegando, participando pelo 999-74-0105. Um abraço, viu? Alô, um abraço pro Pimenta. Alô, Pimenta, tá ligado aqui no programa Viola Brasil. Obrigado, viu, Pimenta, pela sua companhia, né? Já chegou bem cedinho aqui no programa Viola Brasil. É o Pimenta, né? Participando com a gente. Olha, também queria mandar um abraço para o José Teixeira, lá de Onça do Pitangui. Alô, Zé Teixeira! Um abraço para você, obrigado, né? O pessoal já enviando os áudios para a gente. Então, obrigado pela companhia.
1: Ô, Peleja,
0: beleza, bom dia.
1: Meus dois filhos em Pará de Minas, Caroline e Marcelo.
0: Sim.
1: É, a Gigi aqui do Beira Rio.
0: A Gigi, a turma toda aí, ligada.
1: Rafael e Marilda lá em Nova Serrana.
0: Sim.
1: Meu irmão Jair de São João, todas as famílias, né?
0: Certo.
1: Meus familiares. Expedita Mariano, São Repolho, Maria Penha.
0: Estão lá ligados com a gente.
1: Fernandes, todos ali do. Da Jaguara, Colônia, Caldas.
0: É, turma boa, hein?
1: Em Onça de Itagui, especial lá, o Joãozinho, o Arthur, todos os colegas de trabalho da prefeitura.
0: Beleza, né? Turma
1: o
0: toda.
1: Gilmar.
0: Ei, Gilmar,
1: e especial
0: um
1: Miguel, né? E toca barquinho de ouro pra ele.
0: O Miguelzão tá aí com a gente. Um abraço, Miguel.
1: Bom dia. Especial e é um sucesso.
0: Olha, ô, Zé Teixeira, tem mais um recadinho?
2: Bom dia, Peleja. Alô, hein? Que bonita aí, às 4:31 da manhã.
0: Ai, ai, um abraço pra você. Obrigado aí pela companhia. O pessoal tá me chamando de Peleja até hoje, né? Um abraço. São 5:14, 5:14. Olha, nós vamos juntos. Eu, Carlos Leite, você até às 7:50 com Viola Brasil. Um abraço, viu, gente? Obrigado pela audiência, companhia, participação de vocês no Viola Brasil. Reginaldo Guedes está com a gente. É, Reginaldo? Um abraço, Reginaldo.
3: Bom dia, Carlos Leite.
0: Bom dia, tudo bem, Reginaldo?
3: Manda uma música pra nós aqui na Dani.
0: Ah, o pessoal tá aí
3: pra
0: hoje.
3: Pra mãe dela, pra Dani, para a funcionária dela.
0: Sim.
3: Para a Penha, família da Penha. Para a família da Rosinete. Para a família do Délio Alves. Para a família do Tonho. Para a família Guedes.
0: Família Guedes, ligadora aqui no Viola Brasil. Essa turma aí do hospital, né, gente? Pessoal também aí trabalhando, mas quando tem uma folguinha, tá ouvindo o programa Viola Brasil. Um abraço pra vocês, bom trabalho pra todos vocês, viu? Aí no hospital também, Nossa Senhora da Conceição, né? Lá no Nuambi, a turma toda aí ligada com a gente. O Reinaldo dos Santos já acordou também, já sintonizou com a gente. Alô, Reinaldo, acordou cedinho, Reinaldo?
4: Bom dia, Carlos Leite.
0: Bom dia.
4: Bora vencer mais um dia, nas graças.
0: Vencer mais uma semana, né, né, Reginaldo?
4: Acorda esse povo.
0: Reinaldo.
4: Aí,
0: é Reinaldo.
4: Levantar. Pois o povo mexeu duas.
0: Tá na hora.
4: Hoje não é domingo, não, hein?
0: Hoje galera, é segunda já, né?
4: Assim, aí, tá dormindo, não.
0: Na hora, não.
4: Os povos levantar aí, ó. Mandar um abração aí pra, pra Penha, pra Expedita, o Ednei Brasil, o Bigode Cirubim, Assustador de Sombração.
0: Assustador.
4: Miguel Navarro, Adão, toda essa galera aí.
0: Ei, tô uma boa, hein, gente?
4: Na rádio aí.
0: Um abração pra vocês, o Reinaldo, obrigado, viu, também pela sua companhia aqui no programa Viola Brasil. Olha, gente, quem tem que se levantar, o Reinaldo falou certinho, né, quem tem que se levantar, vamos levantar, senão você acaba perdendo a hora, né. Tem gente que acorda, fica rolando aí na cama, vira pra lá, vira pra cá, depois acaba adormecendo de novo, né, e perde o horário. Cuidado pra você não perder a hora. São 5:16 agora, 5:16. Alô, Renata, lá do São Pedro. Alô, Renata. Ô, Carlos, coloca meu nome e da minha família na oração da manhã. É a Renata, do São Pedro, ligadinha no Viola Brasil. Ei, um abraço pra você, obrigado, viu? Renata aí no São Pedro, também super ligada aqui no programa Viola Brasil, hein? Um abraço pra você. Também a Ana tá com a gente. Ana, um abraço. A Ana é lá da Rua Nova Serrana. A Ana acordou agora, já tá no segundo cafezinho, né, Ana? Abraço, Ana, lá da Rua Nova Serrana. Obrigado, viu? Todas as manhãs com a gente também. Muito obrigado aí pela sua companhia. E a Penha lá da Jaguara. Alô, Penha, um abraço. A Penha, o Antônio, Carlos, manda um alô para nós aqui na região, claro, o maior prazer, viu, Penha? Que seja um dia abençoado aí para todo mundo, né, da região da Jaguara, a Penha preparando aquele cafezinho também, preparando o almoço, né, Penha? Ela prepara o almoço aí bem cedinho também, depois fica mandando fotos para a gente, só coisas gostosas, né, só para fazer fome, né, Penha? Um abraço para você, viu? Obrigado aí pela sua companhia também aqui no Viola Brasil. Coisa boa, né? E nós estamos juntos. O Jorge Wilton está com a gente. Bom dia, Carlos. Bom dia, Jorge Wilton. Também ligado aqui no Viola Brasil. O Juca também, né, Juca? O Juca está sempre aí com a gente também, né, Juca? Bom dia.
5: Bom dia, Carlos. Bom tudo dia. Bem?
0: Beleza. E você?
5: Manda uma música aí pro Adão de Forcuna, não esquece não.
0: O Adão sempre ligado, né?
5: Manda
0: todas
5: pra
0: as manhãs.
5: Sete Lagoas. Manda também pra Kleber Pintor, pro Bigode Sorubim e pro Careca Azul.
0: Tá bom.
5: Sucesso é aqui.
0: Ei, turma boa, hein, Ju? Um abraço pra você, obrigado, viu? Pela sua audiência também, sua companhia, né? Todas as manhãzinhas aqui no Viola Brasil. É bom, né, esse nosso encontro, todas as manhãzinhas. Quantas pessoas chegando. A Cleusa lá em Divinópolis. E Carlos, vambora, né? Começar a semana com as graças de Deus. É a Cleusa de Divinópolis. Bom dia, Cleusa. Abraço a todos vocês aí em Divinópolis, ligados no Viola Brasil. Olha, quem já acordou bem cedinho também foi a Leia. A Leia tá lá no bairro Gutierrez, em Belo Horizonte. Alô, Leia! Um abraço para você, obrigado, viu? Pela sua audiência, sua companhia também no Viola Brasil. É a Leia de Belo Horizonte, lá no Gutierrez, ligadinha com a gente. 5:19. Olha, muitos áudios chegando, muitas participações. Então, daqui a pouquinho tem mais, né? São 5:19. Confirmando a hora certa, 5:19. João Mineiro e Marciano, no Viola Brasil. Essa música é linda. A minha cabeça mudou. Bom dia, bom dia, bom dia pra você.

0: Ei, você que está acordando agora nessa manhã gostosa, segunda-feira, juntos nessa semana, né? Que seja aquela semana gostosa, que seja aquela semana abençoada aí na sua vida, viu? Tomara que muita coisa boa, né? Muita coisa boa aconteça para você aí nessa semana. Que seja uma semana realmente aí de grandes realizações. Ei, você, meu amigo aí do campo, trabalhador rural, um abraço pra você, viu, pessoal, retirando leite, um abração, né, pessoal aí nos currais, retirando leite agora, um abração, obrigado, viu, gente, pela companhia também no Viola Brasil. 5:29. Olha, um abraço pro Firmino e a Maria, alô Firmino, alô Maria, participando com a gente. Aqui no programa Viola Brasil, Firmino e Maria, eles são lá do bairro São Cristóvão. Abraço, Firmino. Alô, Maria. Obrigado, viu, pela companhia também no Viola Brasil. A Ângela, lá de Sete Lagoas. Alô, Ângela, um abraço. A Ângela mandou um áudio pra gente. Daqui a pouquinho seu áudio, viu, Ângela, da Vila Maria, não. A Ângela é de Sete Lagoas. Porque a Ângela da Vila Maria também tá com a gente, né, Ângela? E a de Sete Lagoas é que enviou o áudio daqui a pouquinho. São 5:30. Expedita Mariano. Ei, Carlos, quero pedir música aí para todos da Fazenda Dolaria. Alô, moçada, Fazenda Dolaria. Aí também para sua família, viu, Carlos? De todos a rádio, né? Para o Rodrigo, para Dona Carmen. Dona Carmen é a mamãe do Rodrigo, né? Tá ouvindo a gente também, né, Dona Carmen? Um abraço. A Emanuele e Jussara, o Reinaldo. É, aqui em Pará de Minas, o Zé do Bar, família, lá em Onça do Pitangui, e pro Antônio e pra Penha, lá na Jaguara. Ô Carlos, também a Dejanira, tá ouvindo a gente, viu? Ê, Dejanira, de Lagoa Branca, toda a família aí, meu abraço pra vocês, lá em Lagoa Branca. Também ela tá pedindo música pro Délio Alves, toda a sua família, e pro Pelezinho também, o Magrelo, pra Ângela Maria, o Toquinho, e o Cowboy também, toda a família, né? Abração, abração pra vocês. A Leonilda, lá de Antunes, já chegou também com a gente. É, Leonilda, abraço pra você, Leonilda. Ô, Carlos, tá na hora, hein? Vambora, Carlos, vambora mexer o doce, tá na hora. Na hora, né, gente? Você que tem que levantar cedo, cuidado pra não perder a hora. São 5:31 agora, 5:31. Lá no Padre Libério, quem tá ligadinha com a gente? Bom dia!
1: Bom dia, Carlos Leite.
0: Bom dia! É, Aparecida.
1: Aparecida.
0: Tudo bem?
1: Manda a música para a Penha, para a Expedito, para a Jussara, para a Dejanira, que é lá sumida.
0: Sumida, né?
1: Para a Carmen. E para o Léo e o Dinei Brasil. Para o Dinei Brasil, para estudar o DPI e trabalhar.
0: Pois é, fez uma feijoada esse final de semana.
1: Como é que foi seu final de semana?
0: Foi bom,
1: pra
0: graças
1: foi
0: a Deus.
1: E você?
0: Que bom que foi bom pra você, Aparecida.
1: Coloca a nossa família em oração. Aqui, tem uma vizinha, uma colega minha, tá internada lá em Sete Lagoas. Ela chama Eliana.
0: Eliana?
1: Achei Eliana, não, é Elaine.
0: Elaine.
1: Coloca as nossas orações, viu?
0: É claro. Daqui a pouquinho,
1: vizinha,
0: né, às 6 horas.
1: Colocar tá a sobrinha dela nas orações.
0: Elaine. Tá bom.
1: É um bom dia, Carlos Leite.
0: Bom dia pra você também, uma ótima e breve recuperação pra Elaine também, né? Nas orações da manhã, oração do poder também. Daqui a pouquinho, né, gente?

0: para as meninas superpoderosas e o grupo Amigos do Espacial.
1: Certíssimo.
0: Erlânia, bairro Patafu.
1: Erlânia, um abraço lá no Patafu, ligadona no Viola Brasil. Olha, você que tá aí, né, com seu sonzão aí, tem gente ouvindo no radinho, tem gente que ouvindo. A Penha coloca, tem dia que coloca um sonzão lá na varanda, né, fica ouvindo naquele sonzão, né, Penha? Um abraço, a Erlânia também, de vez em quando, ela coloca um sonzaço também, ouvindo Viola Brasil. 5h34 agora, João Paulo e Daniel chegando no Viola Brasil pra você. Ela tem, hein? Ela tem o dom de me fazer chorar. Bom dia pra você!

0: Mais.
1: Rio Negro e Solimões, o que você não faz? Música linda aqui no Viola Brasil. 5 horas 41 minutos, 5h41, todo mundo ligado, hein, aqui no Viola Brasil.

0: Viana Brasil, seu programa de todas as manhãs aqui pela Sua Espacial FM. Nessa segunda-feira, hoje aqui é 27, né, gente? Nosso mês de julho já tá voando, já tá acabando, hein? É o mês de julho, hoje dia 27, segunda-feira. Seja aquela segunda-feira gostosa, aquela segunda-feira abençoada para você, viu? Aquela segunda-feira, né? Cheinha de coisas boas, é isso aí que eu te desejo. A Ângela tá ligada com a gente, a Ângela tá lá em Sete Lagoas, ligada aqui no Viola Brasil. Alô, Ângela, bom dia!
1: Bom dia, com alegria.
0: Com muita alegria, né, Ângela?
1: Boa segunda-feira abençoada para todos nós, né?
0: Tomara
1: Carlos Leite,
0: que seja bem abençoada.
1: Carlos Leite, oi. Como foi seu final de semana? Foi tudo bem?
0: Foi bem, graças a Deus, e o seu?
1: O Carlos, o meu também foi tudo bem.
0: Que bom.
1: O Carlos, coloca toda a minha família, a sua família.
0: Coloco,
1: a família
0: todo mundo.
1: De todos os ouvintes.
0: Aqui e de todos nas orações também.
1: Na oração,
0: claro.
1: E na oração do poder.
0: Daqui a pouquinho, 6 horas.
1: O Carlos queria ouvir uma música.
0: Qual música?
1: Gilberto e Gilmar. A música da saudade.
0: Música da saudade?
1: Eu queria oferecer para todos os ouvintes, para todos os motoristas, para todos os locutores, para todas as minhas amigas.
0: Claro.
1: Carlos Leite.
0: Oi.
1: O Carlos, foi muito prazer conversar com você, Carlos.
0: Prazer foi meu, Ângela.
1: Bom dia com alegria.
0: Bom dia com muita alegria. Um abraço para você, obrigado, viu? A Ângela, né? Lá em Sete Lagoas está ouvindo a gente. Ô, Ângela, sempre o pessoal está mandando músicas também para você, né? Sabe que você ouve todas as manhãzinhas Viola Brasil. Sempre tem gente mandando música para você.
1: Eu mando um abraço para todos que mandam abraço para mim.
0: Que bom.
1: Viu? Tá boa bom. Segunda-feira para todos. Viu?
0: Um abraço. São 5 horas 43 minutos. 5h43. Alô, um abraço também. Quem está ouvindo o Viola Brasil? É o Alisson lá do Padre Libério, né? Um abraço. Também, tanta gente chegando, né, gente, aqui no programa Viola Brasil. Obrigado, viu, pela audiência. Obrigado pela companhia. A Irlane está tomando aquele cafezinho agora, né? Já mandou aí para a gente. Está tomando aquele cafezinho gostoso. Abraço, Irlane do Patafurfo. A Cris Fonseca é lá do Santa de Virgem. Está ligada com a gente. E aí, Cris, um abraço.
2: Bom dia, Carlos Leite.
0: Bom dia.
2: Do Santa de Virgem, passando aqui para pedir para você colocar eu e minha família na oração do poder.
0: Claro.
2: A família de todos vocês aí da rádio. Todos os ouvintes. 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Bora mexer o doce,
0: Carlos. Na hora. São 5 horas 44 minutos. 5h44. É o seu Viola Brasil, o seu programa de todas as manhãs aqui pela Sua Espacial. Também um abraço, tem mais pessoas participando com a gente. Bom dia.
3: Bom dia, meu padre, meu padre também participa. A Raimunda nas orações, o tio Antônio.
0: Sei.
3: A Janete, Sardinha, que trabalha comigo na Grande da Francap.
0: Ah,
3: eu, a semana completa aniversário, se Deus quiser, sábado agora.
0: Ei, coisa boa.
3: Minha mãe, meu irmão com aniversário ontem,
0: o Ed.
3: A Manu, a Débio, o namorado da minha irmã também, que é o mesmo nome do meu irmão.
0: É o mesmo nome?
3: E pra
0: coincidência.
3: Você.
0: Tá bom. Obrigado, viu?
3: Ela, de Janira, a Penha. Todas.
0: Todo mundo aí ligado.
3: É bom mesmo. Minha mãe, dá um abraço pra ela também.
0: Tá bom, um abraço pra você também, desde já, parabéns pra você, né, que vai aniversariar próximo sábado, né, Jussara? Obrigado, viu, pela sua companhia. O Marcelo dos Reis também tá com a gente. Alô, Marcelo dos Reis, um abraço pra você. E quem pediu? Ah, foi a Ângela, pediu a música da saudade aqui no Viola Brasil. Gilberto e Gilmar. 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Bom dia para você.

0: Viola Brasil, são 5 horas mais 51 minutos, confirmando a hora certa para você, 5h51. Daqui a pouquinho a oração da manhã é a oração do poder aqui no Viola Brasil. Você que está acordando agora, sintonizou agora no espacial, tem que se levantar agora, então cuidado para você não perder a hora. São 5 horas mais 51 minutos, 5h51. Agora você que acordou e pode ficar aí na cama, hein? Ei, coisa boa, pode aproveitar a cama. Ainda está fazendo friozinho, né, gente? Está esquentando, né? O tempo está esquentando, mas já ainda está fazendo um frio gostoso, né? Para ficar aí na cama. Então você que acordou, você que sintonizou agora na espacial. Se tem que se levantar, cuidado para não perder a hora. São 5 horas mais 52 minutos. E para você que pode ficar na cama, ei, coisa boa, hein? Um abraço, viu? Olha o Coco aí confirmando a hora certa para você. 5 horas 52 minutos. Ei, cowboy, esse cowboy é chonado, hein? Esse cowboy tá ligadão no viola. Alô, cowboy.
1: Bom dia, cara. Manda uma música pra nós aí pro cowboy, pro Edmar da Cooperativa, pro Zé, pra Pemba, Expedita. Pra todo mundo aí. Segundou, papai.
0: Segundou.
1: Quem fez, fez. Quem não fez, não faz mais não.
0: Vamos começar a fazer agora, né, cowboy? Mais uma semana aí começando. Um abraço pra você, hein? Olha, quantas pessoas participando aqui com a gente, hein? A Elisângela, da Vila Ferreira. Bom dia, Carlos. Tô ligadinha, hein? Tô ligadinha aqui no programa Viola Brasil. Abraço, Elisângela Duarte, da Vila Ferreira. Obrigado, viu, pela sua audiência. Tá ligadinho no Viola, né? Obrigado aí pela sua companhia, viu? Aqui no Viola Brasil. A Pê mandou um vídeo pra gente também, hein? Tá fazendo aquelas coisas deliciosas. O rádio tá ligadão aí. Programa Viola Brasil. Amanhecendo, né? Mandou um vídeo lá, amanhecer, o amanhecer lá na Jaguara, né? Abraço, Pê. Obrigado, viu, pela sua audiência. Obrigado aí pela sua companhia aqui no programa Viola Brasil. Todo o pessoal aí com a gente, né, gente? Coisa boa! O Carlos Piriá também tá com a gente, é motorista, né? Alô, bom dia! Toca uma música do Pião Carreira e Zé Paulo. Ele pediu Detalhes da Vida, hein? A vida é cheia de detalhes, né, Carlos? Carlos Piriá, um abraço para você, viu? Será que já está aí pelas estradas? Ele é motorista, não é isso? Um abraço aí, viu, gente? Obrigado pela companhia. A Sônia Silveira também já acordou, já sintonizou com a gente, desejando uma abençoada semana para todo mundo, né? A Sônia Silveira, lá do bairro São José. 5 horas 54 minutos, 5h54. Barra Pesada. Trio Parada Dura no Viola Brasil. Bom dia para você.

0: mais. 5h57, espacial, a mais ouvida. Sucesso é aqui. Essa música é linda, né? Um abraço, você que tá chegando. Ei, Tida, São Gonçalo do Pará. Um abraço para você. Opa!
1: Coloque aí na oração da manhã.
0: Claro, daqui a pouquinho.
1: Essa música que tá tocando, muito bonita.
0: Ah, barra pesada.
1: Um bom trabalho.
0: Obrigado, viu, Tida?
1: De São Gonçalo do Pará. Um abraço.
0: Outro, obrigado, viu, Tida, pela sua audiência, obrigado pela sua companhia. A Tida de São Gonçalo do Pará. Adoro, né? A música Barra Pesada, 5h58. Alô, Niltinho da Van, um abraço, Niltinho.
2: Ô, Carlos, bom dia, bom dia.
0: Bom dia.
2: Tamo junto,
0: tudo bem? Um abraço, viu, Niltinho? É, o Niltinho, será que ele tá de folga, né? Ele é motorista aí de transporte escolar, mas aí quando o pessoal tá de férias, Niltinho vai fazendo outros trabalhos aí e sempre ouvindo a gente, né, Niltinho? Niltinho da Van e todos vocês, viu, gente, aí das vans, pessoal transportando aí os trabalhadores, meu abraço, tá todo mundo ligado, né, aqui na Espacial. Coisa boa ter a sua audiência, sua companhia. Ô, Carlos, coloca eu e minha família na oração, é o Lucas Fial. Ah, o Lucas é pedreiro, o Lucas tá com a gente, né? Um abraço aí pra você, viu? Obrigado aí pela companhia, Lucas Fial. E toda a sua família, sua esposa também, ele não colocou o nome da esposa, mas um abraço pra vocês, obrigado. Então daqui a pouquinho, oração da manhã e a oração do poder, né? Aqui no programa Viola Brasil. Juliano Costa, bom dia, manda um abraço aí pra Lurdinha, o Vaval, no bairro Jardim das Piteiras, o Anderson, a Michele e o Miguel Arcanjo. Quem tá mandando, hein? Quem manda é o Juliano, é a Léia e o Miguel Henrique, em Carmópolis de Minas. E ofereça a oração da manhã para todos nós. Claro, Juliano, abraço a todos vocês aí, viu? Carmópolis de Minas. Obrigado, viu, gente, pela audiência. Obrigado pela companhia. Então, você participando com a gente pelo 99974-0105. Daqui a pouquinho, muito mais recadinhos, muito mais áudios, né? Chegando daqui a pouquinho. Porque agora são 6 horas. Chegando, né, gente? Chegando a oração da manhã. E logo em seguida, a oração do poder aqui na Espacial FM.
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5: Bom dia, meus irmãos e irmãs, nesta segunda-feira, dia 27 de julho. Vamos pedir a Deus saúde. Todos nós ficamos preocupados com essa crise, essa epidemia de gripe, e vamos pedir a Deus: livra-nos, Senhor, de todo mal, dai-nos saúde. Começando essa segunda-feira, quando muitos voltam às aulas, em nome do Pai, do Filho e do Espírito Santo, amém. Senhor Deus da vida, no início deste dia, queremos pedir saúde. Dai-me, Senhor, a saúde necessária para ganhar o pão de cada dia. Livrai-me de todo mal, do perigo, da peste, da epidemia da gripe, Senhor. Livrai-me de todo mal. Rezo também, Senhor, e clamo a vossa misericórdia sobre todos os enfermos. Senhor, sustentai-os na fé, mantenha-os na esperança. Revela sabedoria aos médicos e dai paciência a todos os que cuidam dos doentes. De modo particular, Senhor, no início deste dia, intercedo em favor daqueles que estão acamados, hospitalizados e até desenganado dos médicos, mas de modo particular, por este enfermo, cujo nome apresento agora. Senhor médico dos médicos, curai as feridas, libertai os doentes da enfermidade, dai-lhes, Senhor, saúde no corpo e na alma. Dai-lhe, Senhor, paciência na provação. Dai-lhe, Senhor, coragem de lutar. Curai, Redentor nosso, todos os enfermos. Amém. Um bom dia a todos.
0: Olha, um abraço para você que chegou ou sintonizou agora, né? Muito obrigado aí pela audiência, muito obrigado pela companhia. São 6:02, confirmando a hora certa para você. Agora pulou, são 6:03. É bom, né, ter a sua audiência, ter a sua companhia aqui no programa Viola Brasil. Chegando agora a oração do poder para você. Deus de toda força e poder, dá-me hoje a segurança do teu amor e a certeza de que estás comigo. Peço-te ajuda e proteção para o dia de hoje, porque eu preciso da tua misericórdia. Tira de mim esse medo que me invade. Tira de mim a dúvida que me perturba. Esclarece o meu espírito abatido com a luz que iluminou o caminho do teu divino Filho Jesus Cristo aqui na terra. Que eu possa, Senhor, perceber hoje toda a tua grandeza e a tua presença em mim. Sopra o teu espírito dentro de minha alma, para que eu sinta o meu interior fortalecido com a tua presença, minuto por minuto, hora por hora, dia por dia. Que eu sinta hoje a tua voz dentro de mim e ao meu redor, e em minhas decisões eu perceba qual é a tua vontade. Que eu sinta o teu maravilhoso poder. Que a minha pessoa seja atingida pelo milagre que podes realizar a meu favor, suavizando os meus problemas, acalmando o meu espírito e aumentando a minha fé. Não me abandone, Senhor. Fica comigo para que eu não me desespere e nunca te esqueças. Levanta o meu espírito abatido quando o encontrares. Ajuda-me a seguir-te sem vacilar e sem olhar para trás. Entrego-te neste dia toda a minha vida e a vida de toda a minha família. Livra-nos de todo o mal que possa estar nos dirigindo, ainda que seja por milagre. Eu sei, Senhor, eu sei que vais me atender, porque me amas e me escutas amorosamente. Desde já, eu te agradeço, meu Deus, meu Pai. E embora esteja com a minha alma inquieta, eu te suplico, dá-me poder de aceitar acima de tudo que se cumpra em mim a tua vontade e não a minha. Amém. 6:05, que seja hoje aquele dia gostoso, aquele dia cheinho de coisas boas na sua vida. Bom dia, bom dia, bom dia!
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0: 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Agora são 6:07.
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2: A hora certa para você são 6h09.
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Bom dia, acorde com a gente, é bom ter a sua audiência, é gostoso ter a sua companhia aqui no Viola Brasil, 6:10, olha o Zezé de Camargo e Luciano, Solidão a Três, bom dia.

0: que música linda, hein? Zezé de Camargo e Luciano, Solidão a Três. Olha a hora, são 6 horas, 14 minutos, 6:14. Um abraço pro Juliano, que tá chegando aqui no Viola Brasil. Alô, Juliano, um abraço, viu? Obrigado aí pela sua companhia. Também o Adilson Souza. É, Adilson, um abraço. Tá ligado, né, no Viola Brasil, o Adilson Souza. 6:15, alô, um abraço, bom dia. Bom dia.
1: Manda uma música pra mim, de sua escolha, Tida de São Gonçalo.
0: Ei, Tida, um abraço, tá sempre ligada, né, com a gente, a Tida de São Gonçalo. Então vamos juntos, né, nessa segunda-feira. Ei, segunda-feira, hein, começando aí mais uma semana que comece com o pé direito, né, gente? Com o coração cheio de esperança, né? E a certeza de que Deus prepara coisas boas para quem não desiste. Você não desiste, desiste. Então, daquela certeza, né, que Deus prepara coisas boas para quem nunca desiste. Olha, não importa aí o tamanho da luta, né? De forma alguma. Toda manhã é uma nova oportunidade para recomeçar, sorrir e acreditar, viu? Então, eleva a alegria aí no peito, espalhe uma palavra de carinho por onde você passar. Não custa, né, gente, falar aquela palavra de carinho. Então, espalhe essa palavra aí por onde você passar. E nunca se esqueça, hein, gente, nunca se esqueça. Quem planta o bem, mais cedo ou mais tarde, vai colher o quê? Felicidade, né? Então, vamos plantar o bem para colher felicidade. Você tem aquele dia bem gostoso, né? Abençoado, produtivo, cheio de boas notícias, né? Tomara que hoje seja um dia cheio de boas notícias para você. Então vai com a gente, viu? Nós vamos juntos até às 7:50 com o Viola Brasil, porque aqui a moda sertaneja, né? Ela aquece a alma e faz o dia nascer ainda muito mais bonito. Confirmando, 6:16, Amado Batista, Alucinação. Bom dia, bom dia, bom dia.

0: 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É o Ataíde, o Alexandre no Viola Brasil, Toneladas de Paixão. Alô, Zé Estevão, tá ouvindo Viola Brasil, Zé Estevão e a Rosângela. Obrigado, viu, pela audiência e a companhia, a participação de vocês no Viola Brasil. O Ricardo Geraldo tá lá no Belvedere também, ligado com a gente. O Ricardo falou assim: ô Carlos, o bom da segunda-feira é que tá longe da outra. Tá uma semana, né? Um abraço, viu, Ricardo Geraldo, lá do Belvedere. Ligado aqui no Viola Brasil também, a Mônica. Alô, Mônica, um abraço pra você, viu? Obrigado aí pela companhia. Também a Suzana, obrigado, viu, pela participação no Viola Brasil. 6:23.
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0: 6:24. 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
1: 14 graus agora, tá frio, gente, 14 graus, umidade relativa do ar 85% e o vento está a 6 km por hora.
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0: alô, meu povo! Você que tá acordando agora, você que tá sintonizando agora.
1: Alô, meu povo!
0: Muito bom dia, muito obrigado pela sua audiência, muito obrigado pela sua companhia aqui no Viola Brasil. Alô, alô, meu povo! 6h28 agora.
1: Alô, meu povo!
0: Olha, a Mércia tá ligadinha com a gente. Alô, Mércia, bom dia para você. São 6h29.
1: Alô, meu povo.
0: Olha, quem tá preparando aquela feijoada agora, hein? Adivinha? Quem tá preparando aquela feijoada? Ei, com esse friozinho. Dá vontade, né? Tá bem mais cedinho, mas dá vontade de comer essa feijoada. É a Penha, ela mandou um áudio pra gente, mandou um vídeo. Ela preparando aquela feijoada deliciosa, né, Penha? Nossa, hein? Esse horário é covardia, né? Mandar esses vídeos aí pra gente. Aquela feijoada deliciosa, hein, Penha? Um abraço. E também tá com um somzão lá na maior altura. Falei que a Penha tava com aquele som na maior altura. Ah, a vizinhança tá todo mundo aí ouvindo o programa Viola Brasil, né, Penha? Um abraço pra você, viu? Obrigado aí pela sua companhia, né, e o carinho que você tem com Viola Brasil. 6h29, agora pulou 6h30. Marcilene Cássia também está com a gente, hein, Marcilene? Abraço, Marcilene Cássia aqui no centro. O Marco Túlio, alô, Marco Túlio, lá no Dom Bosco, bom dia, 6h30. Chico Rei, o Paraná, tá mergulhado, hein? Mergulhado na saudade. Bom dia para você.

Zezé de Camargo e Luciano, doa a vida por um beijo. Ei, música linda, hein? José Henrique e Gabriel, a dona do meu destino.

0: Viola Brasil, Espacial FM. Alô, Marcilene Cássia, tá ouvindo a gente? Abraço, Marcilene. Obrigado aí pela sua audiência, obrigado pela sua companhia. Ah, Marcilene já mandou uma foto pra gente também. Tá preparando aquele pãozinho de queijo. Nossa, aquele pão de queijo delicioso, uma coisa bem levinha, né? Aquele pão de queijo delicioso. Dá vontade, né? Ela mandou uma foto do forno, né? O pão de queijo lá no forno, hein? Ei, coisa boa! Obrigado, viu, gente, pela audiência. Obrigado aí pela companhia. E também fazendo fome na gente bem cedinho, né? 6h42. Cowboy chonado, né, cowboy? Um abraço! Oi!
1: A Penha tá fazendo é queijo. Ela já levou um queijo pra você?
0: Ela tá fazendo é queijo agora?
1: Um queijo, é pra você já. O queijo dela é bom demais.
0: Epa, isso é bom, viu?
1: Tudo barato.
0: É, adoro queijo.
1: Tá propagando o queijo dela aí pra nós.
0: Que é isso, hein?
1: É muito bom.
0: Pois é.
1: Um cafezinho é bom demais. Chama.
0: Aquele queijo, que é aquele cafezinho. Um cafezinho tem que ser mais doce, né? Com queijo. Ei, delícia, hein? São 6 horas, mais 43 minutos, 6h43. Um abraço aí, pessoal. Sabe de tudo, o pessoal não esconde nada, né? Um abraço, gente. O Geraldo Daniel tá ouvindo a gente. Ele tá lá no bairro São Luís. Alô, Geraldo, um abraço. A Bernadette também. Abraço, viu, Geraldo? Alô, Bernadette. Aí no São Luís, ligadinhos do Viola Brasil. E a Ana, lá na Nova Serrana, já tá em qual cafezinho? Acho que é no quarto já, né? Alô, Ana, um abraço, viu? Obrigado aí pela sua participação também no Viola Brasil. A Isabel tá lá em Divinópolis. Ei, Isabel, um abraço. Obrigado, viu, pela sua sintonia também aqui no Viola Brasil. A Isabel, o Roberto, né? Um abração para vocês. E o Márcio Frota também tá com a gente. Alô, Márcio Frota, bom dia.
2: Beleza, cara?
0: Beleza?
2: Uma abençoada semana para nós aí.
0: Amém, que seja, né, para todos nós.
2: Paz, saúde, muita proteção divina, né?
0: Tomara, né? Que seja mesmo.
2: Eu, a Soninha, o menino que tá aqui com nós aqui, falou.
0: Beleza, um abraço.
2: Zé Luz, Zé Mineiro, Jucão. Aqui estamos juntos misturados. Passou pela sociedade.
0: É aqui sempre um abração para você também, viu, Márcio? Obrigado aí pela sua companhia. Rosana do bairro Raquel. Ô Carlos, hoje é aniversário do meu bem. É o William. O William Pintor. Abraço. Gostaria de oferecer uma música para ele. Claro, com o maior prazer, viu? É a Rosana, né? É a esposa, né, do William Pintor. Hoje é aniversário dele. Parabéns, viu? Felicidades. Aí que essa data se repita por muitos e muitos anos. Ontem foi domingo, deve ter comemorado o aniversário ontem, né? Abraço aí para vocês, viu, gente? Tudo de bom, viu? Para todos os aniversariantes de hoje, que muita coisa boa aconteça na vida de vocês. Muitas coisas boas, né? 6h45, a Cleusa de Nova Serrana com a gente também. Cleusa, um abraço.
3: Bom dia, meu amigo Carlos Lins.
0: Bom dia.
3: Acordar e ouvir essa voz linda, maravilhosa.
0: Ei, muito obrigado, viu, Cleusa, lá de Nova Serrana.
3: Que Deus te abençoe.
0: Amém.
3: Deus te protege, meu filho. Aqui
0: você também.
3: A Cleusa de Nova Serrana. Especial, o sucesso é aqui.
0: É aqui sempre.
3: Por onde a gente for. Uma para Joana, para as meninas poderosas e para todos que estiverem ouvindo. Um abraço, tenha um bom dia, Deus te ponha a bênção.
0: Bom dia, viu? Muito obrigado, viu? Pela sua companhia, sua participação aqui no programa Viola Brasil. A Tânia tá lá em Florestal. Será que tá frio lá em Florestal? Como é que tá aí, será, hein? Um abraço.
4: Bom dia, Carlos Leite.
0: Bom dia, tudo
4: tempinho
0: bem?
4: Bom, hein?
0: Tá gostoso,
4: né? Tô te falando, todo mundo sabe de tudo. Todo mundo sabe mesmo, viu, Carlos Leite? Tá nas redes sociais agora. Todo mundo fica sabendo de tudo
0: de
4: mesmo.
0: De tudo, tudo, não fica?
4: Manda abraço florestal pra nós. Tô com saudade de Titon.
0: Pois é, um abraço aí
4: e
0: pra vocês.
4: Conta aí qual Titon foi. Eu peguei um bonde andando outro dia, que tava despedindo.
0: Sei.
4: E foi pra onde? Foi uma coisa melhor.
0: Eita, um abraço, obrigado, viu, pela sua companhia. Pois é, o pessoal fica sabendo de tudo, né? Ah, o pessoal gosta de uma fofoquinha, né? Um abraço. Viu, Tânia? Obrigado aí pela sua audiência, obrigado aí pela sua companhia, viu? Aqui no programa Viola Brasil, pessoal de Florestal, né, gente? Meu abraço aí pra todos vocês aí de Florestal, viu? Que bom, né? Ter a sua companhia com Bruno e Marrone. Deixa! Bom dia pra você!

0: Bruno e Marrone, deixa 6h50. Viola Brasil, Espacial FM, bom dia pra você.
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0: 6h50.
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0: 6h52.
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5: 6h55.
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Espacial FM, Viola Brasil, um abraço para você, nós vamos juntos até às 7h50. Olha, te lembrando que às 7h50 em ponto tem Jornal da Cidade para você ficar muito bem informado. Às 7h50 em Jornal da Cidade, a informação inteligente para você. Logo em seguida, o Jornal da Cidade tem um super sucesso com a apresentação do Rodrigo Reis. Depois tem uma revista com Wilson Barreto, sertanejo bom demais, né, às 16h com Igor Araújo, à noite de 8 até às 11, né, de 8 da noite até às 11. O Anderson, alô Anderson, apresentando aí para você o Conexão, hein, de 8 às 11 da noite. São 6h56 agora. Marilene está lá em Divinópolis, ligadinha com a gente. Alô, Marilene, um abraço, viu? Obrigado aí pela sintonia, né? Não sei se ela está em Divinópolis, ou se está na chácara, onde ela está, mas está ouvindo aí o programa Viola Brasil. Um abraço para você. O Lucas está ligado. Alô, Lucas, um abraço, viu? O Lucas mandando bom dia para todo mundo, falando que a Espacial FM é a melhor de toda a região. Ei, Lucas, um abraço aí para você, obrigado, viu, pela sua companhia. Ele adora, né, Espacial FM. Obrigado, viu, pela sua audiência, obrigado aí pela sua companhia. Também o Mauro Lúcio está com a gente, um abraço. A Vera, do bairro das Graças. Ei, Vera, um abraço para você, obrigado, viu. Pediu uma música do Zé Henrique Gabriel, tá ligadinho aqui no Viola Brasil. A Vera, lá do bairro das Graças. Bom dia pra você, com João Bosco e Vinícius. Ponto de chegada, participação do Mato Grosso e do Matias. Bom dia pra você.

0: responder.
1: Quando o amor é pra valer, César e Paulinho no Viola Brasil. Olha, são 7:04, 7:04. Anderson tá com a gente, um abraço, Anderson. Obrigado aí pela sua audiência, obrigado pela sua companhia. Maria de Lourdes, do bairro JK. A Simone também ouvindo o Viola Brasil. Mais um intervalo e nós já voltamos com muito mais pra você. Sai daí não, é rapidinho.
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10: 7:07.
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0: É o seu Viola Brasil, seu programa de todas as manhãs. Estamos de volta, vamos juntos até às 7h50. Pessoal participando com a gente, um abraço aí para todos vocês que estão chegando agora, sintonizando agora na Espacial. Um abraço para Rosinete. Alô, Rosinete, bom dia.
1: Bom dia,
0: tudo bem, Rosinete?
1: Um alô para mim, para toda a minha família e amiga lá nos Penhos, para as Poderosas, para todas as minhas amigas, aquele abraço. Para todos vocês aí na Espacial.
0: Obrigado, viu?
1: Ótimo dia, ótimo começo de semana.
0: Obrigado, Rosinete.
1: Nós. Abraço, cara.
0: Outro, obrigado pela sua companhia. O Fofo Original, será que ele tá tomando a do pinguim cedo assim? Eu acho que não, né? Alô, Fofo lá de Pitangui, um abraço.
2: Bom dia, Carlos Leite.
0: Bom dia.
2: Mandar um abraço pra Penha, pro Bruno Wesley, pra Branca, pro Bombonzão Reinaldão.
0: Epa!
2: Os pinguins tá tudo dormindo agora.
0: Ah, hoje...
2: Mas logo eles vão me dar um trabalho.
0: Logo vai te dar trabalho, né? Um abraço, é o Fofo Original lá de Pitangui, ligado aqui no programa Viola Brasil. Um abraço para todos vocês. Olha, eu desejo que a sua caminhada hoje seja iluminada, viu? Que o seu trabalho renda bons frutos e que nunca falte aí saúde, paz e proteção, né? Que nunca falte aí, então, para você saúde, paz, proteção de Deus. Siga em frente com fé, porque quem começa a semana com pensamento positivo, aí já dá o primeiro passo, né, gente? Já dá aquele primeiro passo rumo às conquistas, a boas conquistas. 7h09, 7h09. Zé Neto e Cristiano, Cadeira Cativa. Bom dia pra você.
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0: 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Agora são 7 horas 14 minutinhos, 7h14. Sucesso é aqui na Espacial. O Cowboy Chonado tá com a gente, hein? Alô, Cowboy Chonado, tá mandando aquele alusão. Alô, Cowboy Chonado.
1: Ô, Carlinhos, manda um alô aí pro Sérgio. Sérgio lá na Varginha.
0: Sérgio na Varginha, tá bom, tá dado alusão aí pra ele, um abraço. 7 horas mais 15 minutos, 7h15.

0: pra mim. 7h17, Zé Libério tá ligado. Alô, Zé Libério, bom dia.
1: Bom dia.
0: Bom dia.
1: Alô aí pro Márcio, Juca.
0: Márcio, Juca, turma toda ligada.
1: Essa turma boa aí.
0: Turma boa. Falou.
1: Manda pra nós o Zé Camargo Luciano aí, Andorinha Machucada.
0: Andorinha Machucada? Tá bom, Zé Libério.
1: Sucesso é aqui, um bom dia a todos ouvintes aí.
0: Bom dia, viu?
1: Falou, Carlos.
0: Obrigado aí pela sua participação, Zé Libério, lá de Pequi, ligadão com a gente. Olha também quem está ouvindo o programa Viola Brasil, a Rosinete, lá do Grão-Pará, Zé Maria, São João de Cima, o pessoal mandando os áudios, daqui a pouquinho seu áudio, né? O Reinaldo também mandando alusão para o Fofonete, lá de Pitangui. E também a Penha, né? Manda um alô pro Cowboy e a esposa lá na Colônia, pro Fofo lá de Pitangui. Tá dando recadinho, são 7h18.
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0: 7h18.

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4: Agora 16 graus em Pará de Minas, umidade relativa do ar 80%, vento 6 km por hora.

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2: 7:21.
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2: 7:22.
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0: 7h23, 7h23, é o seu Viola Brasil, seu programa de todas as manhãs aqui pela sua Especial FM. Mais participações pelo 999-740-105. Quem tá chegando? Alô, um abraço. Bom dia.
1: Bom dia, Carlos.
0: Bom dia.
1: Tudo bem?
0: Beleza, e você?
1: Quem tá falando é Alicia Emanuele.
0: Alicia Emanuele?
1: Neta da
0: Rosinete. Neta da Rosinete.
1: Eu queria mandar um beijo pro meu pai, pra minha mãe, pra toda a minha família. Eu queria mandar um beijo também pra todo mundo que tá aí na espacial.
0: Epa, coisa
1: Tchau.
0: Boa. Tchau, obrigado, viu, pela sua participação também aqui no programa Viola Brasil. São 7h24. Anderson também está com a gente. O Marcelão lá do Recanto. Alô, Marcelão, a Nair. Nair também, né? Nair Macedo, um abraço. Também a Rosana, lá do bairro Raquel. Alô, Rosana, abraço para você, viu? Obrigado aí pela sua participação. Obrigado aí, você que está chegando agora, sintonizando nessa sexta. Nossa, quem dera, sexta-feira, tem pessoas falando aqui, ô Carlos, queria que fosse sexta-feira hoje. Outros falaram assim, hoje é segunda. O bom da segunda é que está longe da outra segunda. Pois é, mas seja aí um dia de coragem, um dia iluminado, né? Que nesse dia aí você comece aí com aquela esperança, siga com coragem e termine o dia aí com gratidão, viu, gente? Gratidão sempre em primeiro lugar, né? A vida sempre recompensa quem acredita, persevera e não desiste diante dos desafios. Se é de desistir diante dos desafios, pode fazer isso não, né? Você nunca pode fazer isso diante dos desafios. Sorria, confia em Deus e siga em frente. Grandes bênçãos podem chegar quando menos se espera, né? Então, é aquela segunda-feira iluminada para você, viu? 7h25, Maiara e a Maraísa.
2: 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Mas não se deu conta que perdeu os 90%.

0: Aqui no Viola Brasil, mais um dia de sol. E mais uma participação também aqui no Viola Brasil, Nair Macedo do Recanto, bom dia.
1: Bom dia, gostaria de oferecer uma música, Marcelo Valentim, todo mundo recanto. Manda pra mim aí, Amar Batista, Folha Seca, é Nair Macedo do Recanto. Pra ser oferecer essa aqui sempre.
0: É aqui sempre, bom dia, viu, Nair Macedo, obrigado pela sua companhia. 7h30.

0: Michel Teló, aí sim, hein? Aí a roça vence, o agro vai pra frente. 7:33, confirmando 7:33. Daqui a pouquinho tem Jornal da Cidade para você ficar muito bem informado. Mais um intervalo, nós já voltamos com muito mais para você.
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1: 7h38.
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0: 7:38, de volta com o Viola Brasil, seu programa de todas as manhãs aqui pela sua espacial. Erlânia Maria, lá do Patafufo, tá ligada com a gente. Alô, Erlânia, bom dia. Também a Marcilene Cássia, aqui no centro. Alô, Marcilene, um abraço para você. Jaqueline Gomes, de Onça do Pitangui. Alô, Jaqueline Gomes, um abraço também. Obrigado, viu, pela participação aqui no programa Viola Brasil. Anderson, tá com a gente também. Alô, Anderson, lá do JK. A Dilvânia, alô, Dil, um abraço. A Dil, Zé Lúcio, estão lá no Patafufo, estão ouvindo Viola Brasil. Obrigado, viu, Dilvânia? Obrigado, Zé Lúcio, aí pela companhia. Todos os filhos também ouvindo a gente. Cássia Sanches, o Valdecino e os filhos. Alô, Cássia, alô, Valdecino. E os filhos aí ouvindo a gente. Um abraço para vocês, viu? Obrigado aí pela companhia. A Isabel do bairro Raquel também tá ligada. Ei, Isabel, bom dia.
1: Carlos Leite,
0: opa,
1: aqui é Isabel do bairro Raquel.
0: Bom dia, Isabel.
1: Passando aí para desejar uma ótima e abençoada semana para todos.
0: Amém.
1: Nós.
0: Que seja, né,
1: pra...

0: todos nós.
1: Segunda-feira, para você, para todos aí da Espacial.
0: Para todos nós, né, Isabel?
1: Para todos os ouvintes. Vou mandar um alô para a Penha da Jaguara, para o Joaquim de Itaúna, para todos os retireiros. E que seja aí uma semana abençoada para todos nós.
0: Amém.
1: Um abraço, Carlos Leite.
0: Outra Isabela do Raquel participou com a gente também aqui do programa Viola Brasil 740. Tá chegando o final, mais um Viola Brasil. Que peninha, passa depressa, hein? Então que a sua semana seja gostosa, abençoada. Aquela semana cheinha, mais cheinha de coisas boas. É isso que eu te desejo. Falando em coisa boa, chegando daqui a pouquinho o Jornal da Cidade para você ficar muito bem informado. Muito obrigado, viu, gente, pela audiência, a companhia e a participação de vocês. Até amanhã, às 5 horas da manhã. Tchau, tchau. Tchau, tchau.

0: 7h50 em Pará de Minas.
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0: Homem é encontrado morto no Parque do Bariri, aqui em Pará de Minas.
2: Homem é preso após incendiar casa com mulher dentro.
0: Polícia Rodoviária Federal apreende mais de 10 quilos de pasta base escondida em carro na BR-262.
2: Motorista morre após carro capotar na MG-050.
0: E você confere ainda hoje aqui no Jornal da Cidade. Casa Verde é inaugurada em Pará de Minas, visando reunir serviços ambientais em um único espaço.
2: Ministério da Saúde cria comitê para negociar preços de medicamentos e ampliar o acesso pelo SUS.
0: E veja ainda, nova área de nutrição infanto-juvenil reforça atendimento da Clínica Integrada da Unimed aqui na cidade.
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2: Agora são 7h51, 18 graus é a temperatura de momento aqui em Pará de Minas. Está no ar a edição deste dia 27 de julho de 2026. Hoje é segunda-feira e eu sou a Júlia Mendonça.
0: E eu sou o Glacerda e a partir de agora você fica com a gente nas ondas da 105.5, sempre aqui no nosso
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0: Desejando a todos um bom dia nesta manhã de segunda-feira. Agora são 7h52. Quem nos acompanha de casa, do trabalho, do carro, tem uma manhã muito abençoada.
2: Uma manhã e uma semana para todo mundo. Hugo, bom dia para você.
0: Começar a semana bem para poder, de fato, fazer com que ela seja uma ótima semana. Olha, vamos falar sobre a Casa Verde. A população de Pará de Minas passa agora a contar com um novo espaço voltado ao atendimento das demandas ambientais. Foi inaugurada na última quarta-feira a Casa Verde, que é o Centro de Referência do Meio Ambiente, criada para centralizar os serviços da área, facilitar o acesso da população e dar mais agilidade à análise de processos.
2: E o novo centro também abriga a primeira sede da própria do Conselho Municipal de Desenvolvimento Ambiental, o CODEMA, e passa a funcionar como ponto de apoio da Secretaria Municipal de Agronegócio, Desenvolvimento Rural e Meio Ambiente. O representante da pasta, o Kennedy Reis, explica que a localização na região central da cidade foi escolhida para facilitar o atendimento a produtores rurais, empreendedores, advogados e demais cidadãos que utilizam os serviços.
3: Que agora vai ser um ponto de referência, até mesmo para facilitar o acesso da população ao meio ambiente e ao agronegócio. Por quê? Uma das situações que a gente viu é a questão da acessibilidade. Muitas das pessoas precisavam de alguns documentos na própria prefeitura e em outros departamentos aqui do estado. Então agora a gente tendo esse braço aqui na área central, fica muito mais fácil o atendimento da população.
0: É isso, além de oferecer mais comodidade, uma nova estrutura também existe para poder atender às necessidades atuais, como armazenamento e sigilo de processos ambientais, contando com espaço restrito para documentos protegidos pela Lei Geral de Proteção de Dados. A Casa Verde também foi planejada para receber reuniões técnicas, atendimentos individualizados, além de cursos, palestras e ações de educação ambiental.
2: E para o presidente do CODEMA, o Antônio Lemos, a sede própria representa um avanço importante para o fortalecimento do Conselho e para a organização dos trabalhos desenvolvidos em defesa do meio ambiente.
4: O CODEMA hoje ele tem um papel muito importante na sociedade de Pará de Minas pelo fato da sua atuação frente à defesa do meio ambiente e também dos empreendimentos que se desenvolvem na cidade. Então, como nós não tínhamos um local fixo, às vezes na prefeitura, às vezes na própria secretaria e por lidarmos com o processo, na maioria deles com sigilo de justiça, a gente ficava com dificuldade para poder transitar com essas documentações e colocá-las até em risco. Então, nós conversamos com o prefeito e ele foi muito solícito, né, em atender essa reivindicação dos conselheiros e hoje a gente está aqui inaugurando não somente um núcleo para o CODEMA, mas também um ponto de apoio para a Secretaria de Meio Ambiente.
0: É isso mesmo, olha, o procurador de justiça, doutor José Carlos Fernandes Júnior, também destacou a relevância da iniciativa, lembrando a trajetória do CODEME e a importância de oferecer uma estrutura adequada para que o órgão continue exercendo seu papel de proteção e fiscalização ambiental.
5: Em 1997, eu tive a felicidade de, junto com a sociedade de Pará de Minas, junto com a classe política, poder trabalhar e construir e plantar essa semente que hoje nós verificamos já disponibilizou inúmeros frutos para toda a sociedade de Pará de Minas. O evento, portanto, merece ser extremamente aplaudido, um reconhecimento de que o CODEMA é de fato um órgão colegiado com participação tanto de entidades vinculadas ao poder público, como também da sociedade, e que vem exatamente para fortalecer o trabalho de defesa disso que é tão importante nas nossas vidas, que é o meio ambiente, a qualidade das nossas vidas.
2: E a Casa Verde já está em funcionamento na Rua Doutor Cândido, número 26, no centro de Pará de Minas, com atendimento ao público de segunda a sexta-feira, das 7 da manhã às 5 da tarde. Vale lembrar que no local serão realizados protocolos de processos de licenciamento ambiental, orientações sobre a legislação, análise de recursos e também outras demandas da área.
0: 7:57, primeira pausa no Jornal da Cidade desta segunda-feira. Daqui a pouquinho a gente fala do SUS, tem informações sobre o tempo, destaques e muito mais. Ah, hoje também é dia de vagas de emprego, então fique ligado. No próximo bloco a gente volta com mais informações.
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0: Agora são 8 horas em ponto nas ondas da 105.5. Está na hora de trazer a previsão do tempo. Segunda-feira, dia de tempo firme, céu com poucas nuvens e com a umidade do ar em 55% de média. Olha, vamos conferir agora a variação da temperatura oscilando bastante nesse início da semana. Com mínimas, por exemplo, aqui em Pará de Minas de 13, máxima de 27. Em Maravilhas, a variação também fica entre 13 e máxima de 29 graus. Em Pitangui, a variação é ainda maior, a mínima por lá é de 12 graus, máxima de 28, já em BH faz mínima de 14 graus, máxima de 27 nessa segunda-feira.
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2: 8 horas em ponto, chegou o momento de conferir as manchetes dos principais jornais em circulação pelo nosso país. Jornal O Globo. Duas décadas após descobrir o pré-sal, Brasil precisa repor reservas. Folha de São Paulo. Efeito Milei derruba vendas do Brasil para a Argentina. Estado de São Paulo. Para 52%, Trump usa tarifaço para ajudar Flávio, diz Datafolha. Estado de Minas. O peso econômico dos desastres com cargas. E jornal O Tempo. Novo faz convenção nesta segunda-feira para confirmar Zema como candidato à presidência.
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0: Agora vamos falar de oportunidade de emprego, porque o Cine já abriu as portas com muitas vagas nesta semana. Tem vaga para ajudante de motorista, auxiliar de cozinha, auxiliar de limpeza, auxiliar de linha de produção, carpinteiro, consultor de vendas e cortador de carne em matadouro. Essas e outras vagas estão disponíveis na agência do Cine, que agora fica na rua Capitão Teixeira, número 39, bem no centro da cidade, como referência onde funcionava o antigo Colégio Técnico São Francisco. O telefone de contato é o 3233-5691, 3233-5691.
2: 8 horas mais 2 minutinhos. Com expectativa de reduzir os custos nas compras de medicamentos de alto valor e abrir espaço no orçamento para incorporar novos tratamentos à rede pública de saúde, um novo comitê foi criado. E quem traz todos os detalhes sobre esse assunto é a repórter Sara Faria. Bom dia, Sara.
10: Bom dia, Hugo. Bom dia, Júlia. É isso mesmo. O Ministério da Saúde instituiu na última quinta-feira, dia 23 de julho, um comitê permanente de negociação de preços que terá como missão buscar descontos na compra de medicamentos destinados ao SUS. A proposta é simples: aproveitar o poder de compra do sistema público, um dos maiores do país, com investimentos superiores a 30 bilhões de reais por ano para negociar valores menores com laboratórios. Com isso, a economia poderá ser utilizada para ampliar a oferta de novos tratamentos, principalmente para pacientes com câncer, doenças autoimunes e outras enfermidades que dependem de medicamentos de alto custo. O comitê será acionado pela Comissão Nacional de Incorporação de Tecnologias no SUS, a Conitec, responsável por analisar e decidir quais medicamentos passam a fazer parte da rede pública. Vale ressaltar que a negociação será especialmente importante quando houver apenas um fabricante do medicamento, situação em que não é possível realizar licitação para estimular a concorrência. Além disso, o grupo também poderá atuar quando medicamentos já disponíveis no SUS apresentarem aumentos expressivos de preço, buscando assim reduzir os impactos para os cofres públicos. Com expectativa de alcançar descontos superiores a 50% em partes dessas aquisições. O modelo já é adotado em mais de 40 países, entre eles Canadá, Inglaterra, Austrália e França. E tem como principal objetivo tornar o uso dos recursos públicos cada vez mais eficiente. Reportagem Sara Faria.
0: Tá aí, Sara Faria, muito obrigado pelas informações, trazendo sempre boas notícias, boas informações pra gente aqui nas ondas da 105.5. Olha, agora nós vamos para mais um intervalo e continuamos falando sobre saúde no próximo bloco. Sobre a nova clínica de nutrição, a nova área para nutrição infanto-juvenil, do atendimento da Clínica Integrada da Unimed aqui em Pará de Minas. Um avanço que vai atender muito bem a população.
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2: Estamos de volta, agora são 8 horas 6 minutos e os hábitos alimentares criados na infância costumam acompanhar a pessoa por toda a vida. Em um cenário em que a obesidade infantil cresce e os transtornos alimentares atingem cada vez mais crianças e adolescentes, investir em prevenção e acompanhamento especializado deixou de ser apenas um diferencial para se tornar uma necessidade.
0: Por isso, recentemente, a Unimed Centro-Oeste ampliou a estrutura da clínica integrada aqui em Pará de Minas e uma das novidades foi a criação da área de nutrição infanto-juvenil coordenada pela nutricionista Aline Lemos. O atendimento é voltado desde os bebês em introdução alimentar até as crianças com dificuldades como seletividade alimentar, chegando até aos adolescentes de 14 anos.
2: E os números ajudam a explicar essa necessidade. Segundo o panorama da obesidade em crianças e adolescentes no Brasil, uma em cada 3 crianças entre 5 e 9 anos já apresenta excesso de peso. Em Minas Gerais, esse índice supera 35%. Ao mesmo tempo, os transtornos alimentares também avançaram. De acordo com a Associação Brasileira de Psiquiatria, cerca de 15 milhões de brasileiros convivem com essas condições, que afetam especialmente as crianças e os adolescentes.
0: Por isso, a Aline explica que cada paciente recebe um plano individualizado, respeitando sua fase de desenvolvimento, suas necessidades e até mesmo a sua rotina, sempre priorizando o bem-estar e a prevenção de doenças futuras.
16: A gente tem que fazer uma boa avaliação, né, do quadro, da família, e aí cada indivíduo vai ter ali uma especificidade mesmo, né? Então a gente trabalha de acordo com o alimento que está faltando ali ser introduzido ou melhorado, né, a frequência, principalmente hoje em dia, né, alimentos mais saudáveis, in natura, minimamente processados, né? Porque os doces, guloseimas, ultraprocessados, as crianças, né, estão aceitando bem. Então a gente tem principalmente esse foco, né, de prevenção e de alimentos que vão ser favoráveis à saúde, né, da população. Tanto hoje, né, na infância, mas também pensando ali na vida adulta.
2: E outra novidade é a implantação de uma cozinha experimental, espaço onde as orientações deixam a teoria e passam para a prática. A nutricionista destaca que a proposta é aproximar crianças e famílias da alimentação saudável, de forma leve e educativa, fortalecendo o trabalho multidisciplinar já desenvolvido pela clínica.
16: Foi uma ideia, né, assim, nesse momento de reforma, de estar trazendo esse recurso que vai ser mesmo ali uma cozinha comum, mas com vários elementos infantis, né? Então a gente também fazer de forma lúdica, brinquedos, elementos, né, ali os recursos menores, então como a criança, né, para também eles se sentirem parte, porque eu acho que esse ato de cozinhar é importante que as famílias retomem, né? Então assim, essa parte da infância é muito interessante, isso integra ali tanto sensorial quanto a parte de vínculo, né? Então, aqui também a gente está com esse novo recurso. Espero que, né, quem precise venha conhecer, venha aqui se desenvolver e que a gente consiga fazer várias receitas novas ali com as crianças.
0: É isso então, com a ampliação dos serviços, a clínica integrada, que fica aqui próximo à Rádio Espacial, na rua Tenente Coronel Roberto, número 187, bem no centro, passa agora a ofertar o cuidado mais amplo, mostrando que promover saúde também significa ensinar, desde cedo, uma relação equilibrada e saudável com a alimentação. E olha, Júlia, tô passando isso em casa, viu? Ensinando o Luquinha a comer fruta. O problema é que eu tô ensinando meu filho a comer fruta, coisa que eu não faço frequentemente.
2: Então você também tá precisando aprender.
0: Pois é, mas eu tô mudando os meus hábitos para que no futuro ele possa ter bons também. 8 horas, 10 minutinhos, vamos pro esporte?
2: Bora pro esporte, vamos pro intervalo e depois você volta então com todas as informações de Atlético e Cruzeiro.
0: E do Palmeiras de Pará de Minas, hein? Foi campeão na Argentina. Vamos falar disso também no próximo bloco.
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0: É aqui nas ondas da Espacial FM que você fica muito bem informado. Tá no ar o nosso noticiário esportivo e olha só. O Palmeiras de Pará de Minas conquistou 2 categorias do Liberta Academy lá na Argentina. A gente trouxe semana passada que eles estariam lá nesse final de semana, durante a semana passada e também no final de semana, disputando alguns jogos importantes. E o time do Recanto da Lagoa levou o troféu no Sub-12 e no Sub-14. A competição reuniu escolinhas e equipes de base dos países da América do Sul. Entre elas, olha só, River Plate, San Lorenzo, da Argentina, Universidade Católica do time, do Chile, né? Que são times extremamente tradicionais aqui no nosso continente. O título, então, fez com que o pessoal do Palmeiras levantasse a taça na Argentina e trouxesse esse título pra cá. É um trabalho muito bem feito por todos lá do Palmeiras, né? Do Antônio Carlos Laurentes ao Hamilton Cândido, a gestão do clube, que sempre realiza bons trabalhos por lá. O Sub-12 do Palmeiras, na final, venceu a equipe que chama Chique Crack nos pênaltis por 3-2. Antes disso, goleou o River Plate por 7-1, venceu também uma equipe que chama A10 aqui do Brasil. O Chique Crack é uma equipe chilena que eles também já haviam vencido na fase de grupos. Então foi só vitória atrás de vitória. Já a Sub-14, olha, acabou perdendo até para o River uma partida durante a competição, mas venceu outros times da Argentina e na final venceu o San Lorenzo da Argentina por 1-0. Então parabéns a todos do Sub-12 e Sub-14, não só eles, né? Todos os atletas que disputaram essa competição lá na Argentina, Liberta Academy. Pessoal do Palmeiras, do Recanto da Lagoa, é campeão na Argentina. Agora são 8 horas 15 minutos, vamos falar da rodada do final de semana do Sicoob Rural 2026, que movimentou a tabela e já temos confrontos de semifinais decididos, hein? Olha só, primeiro, na terceira rodada o Tavares goleou com a Cova Dantas 4-0, o Guardas venceu Limas por 3-0, o Meireles ganhou por 2-1 do Córrego do Barro e o Trindade não viu a Matinha em campo e goleou por 7-2. Sendo assim, no grupo A, Tavares 9 pontos, Guardas 6, Cova Dantas 3, Lima 0. No grupo B, Meireles 7, Trindade 5, Córrego do Barro 4 e Matinha 0 pontos. Com isso, se classificaram Tavares, Guardas, Meireles e Trindade. Na próxima fase, nós teremos Tavares contra Trindade e Meireles contra o time de Guardas. Claro que durante essa semana, mais pro finalzinho dela, a gente traz todos os detalhes a respeito desses confrontos, horários e locais para você ficar muito bem informado aqui na Espacial FM. Então, com a notícia boa do Palmeiras e com a notícia boa também do Campeonato Sicoob Rural, a gente trouxe um pouquinho do esporte regional. Agora, vamos falar de Brasileirão, porque o Atlético fez até um jogo muito bom contra o Palmeiras e conquistou uma vitória diante do líder do campeonato que ninguém esperava. O Galo foi até São Paulo e venceu o time paulista por 2-1. Gols de Vitor Hugo e, olha só, Igor Gomes. Felipe Anderson descontou para os palmeirenses. Quando o Atlético achou que não ia dar bom, porque o Palmeiras empatou, o Igor Gomes logo em seguida, depois de uma boa jogada de Alan Minda, que voltou ao time com um lançamento também de Preciado, que também voltou ao time, conseguiu fazer os 2-1. Com o resultado, o Galo então sobe na tabela e agora ocupa a oitava colocação com 28 pontos. O Atlético agora só volta a jogar pelo Brasileiro no dia 8 de agosto pela 22ª rodada fora de casa contra o Remo. O Galo teria um confronto diante do Red Bull no meio dessa semana, mas o jogo foi adiado porque o time de Bragança Paulista vai disputar os playoffs da Sul-Americana. Mas antes desse jogo contra o Remo no dia 8, o Atlético tem no próximo sábado, dia 1º, um jogo pela Copa do Brasil. Isso mesmo, sabadão é dia também de Copa do Brasil. O Galo tem o Juventude na Arena MRV pelo jogo de ida da Copa do Brasil. A partida de volta está marcada para o dia 4. Então tá aí o Atlético dando um salto na tabela de classificação, saindo da 13ª para a 8ª posição. Por outro lado, quem perdeu posições nessa rodada foi o Cruzeiro, uma derrota honestamente inesperada para o Botafogo. E olha, após sua entrevista, pós-jogo, o técnico Arthur Jorge mostrou que alguns fatores depois dessa derrota de 1-0, o jogo foi ontem, domingão, estão incomodando. Ele ficou um pouco chateado com o resultado que aconteceu no reencontro com o seu ex-time e, além disso, Arthur Jorge lamentou as baixas na equipe, né? Suspensos, ele não contou com Gerson e Matheus Pereira, que não tiveram nesta partida, né, para cumprir suspensão. Além dele, o Gabriel Peck já estava machucado, além de outros jogadores que ficaram de fora. O Cruzeiro agora começa a voltar às suas forças, pensando já na próxima partida do Campeonato Brasileiro, que é nesta quinta-feira, dia 30, contra o Coritiba no Couto Pereira. Joguinho chato, apesar de o Coritiba não estar fazendo uma excelente campanha no Campeonato Brasileiro, não vai mal também na competição. Está em 10º lugar com 27 pontos e é um jogo direto, de confronto direto, que o Cruzeiro agora está em 11º. O Cruzeiro era o 7º colocado no início da rodada, agora caiu para a 11ª posição. O que há de positivo, tanto para Atlético quanto para Cruzeiro, mesmo com o Cruzeiro sendo derrotado, é que os times lá de baixo da zona de rebaixamento, por mais que esse cenário seja muito distante, na minha opinião, para o final do Campeonato do Cruzeiro, não conseguiram pontuar com vitórias, né? O Vasco e o Mirassol empataram, então foi um confronto que nenhum dos dois saiu muito do lugar. O Remo sim chegou a ganhar, mas continua na zona de rebaixamento e a Chapecoense empatou com o Santos. Por falar nisso, em resultados, em tabela, o Palmeiras, mesmo com a derrota, continua líder, 44 pontos, 6 pontos ainda, à frente do Flamengo, que empatou nessa rodada de meio de final de semana com o São Paulo. Depois tem Atlético Paranaense, que faz um ótimo Campeonato Brasileiro, e Fluminense. O Hulk marcou um gol de pênalti, mas não resolveu muita coisa não. Fluminense acabou empatando. O Bragantino é o último time entre os classificados nesse momento para a Libertadores. Na zona de rebaixamento, nós temos Vasco com 21 pontos, Remo 21, Mirassol 20, Chapecoense 10. O que dá um sustinho nos times que estão um pouco acima na zona de rebaixamento, que é Inter, Grêmio e Santos, que estão com 22, 22 e 21 pontos para o Inter. Agora a tabela embolou bastante lá embaixo, o Atlético e o Cruzeiro conseguiram dar uma distanciada. Então, só para falar dos resultados, o Atlético Paranaense ganhou do Internacional, que está vivendo uma crise. O Santos, com um gol de Neymar, empatou com a Chapecoense. O Vasco empatou com o Mirassol. O Cruzeiro perdeu para o Botafogo dentro de casa. O confronto entre Bahia e Corinthians terminou 1-1. O confronto entre Bragantino e Coritiba também terminou empatado 0-0, assim como o Grêmio e Fluminense, Flamengo e São Paulo também empataram por 1-1. O Remo, como eu disse, ganhou do Vitória de 2-0 e o Galo ganhou do Palmeiras de 2-1. Tá aí, esses são os jogos, a rodada do final de semana no Brasileirão. Falamos também do Palmeiras campeão, Palmeiras do Recanto, campeão na Argentina, e também do Sicoob Rural 2026. Com essa, eu finalizo o noticiário esportivo. Depois do intervalo, tem Elbert Moreira nas ondas da 105.

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1: Horas 25 minutos nesta semana, nos dias 29 e 30, no distrito de Antunes, vai acontecer um grande evento para o agronegócio da nossa região. E no estúdio conosco, para trazer mais informações, o Pedro Augusto Mendonça, que é um dos organizadores do Agro e Negócios. E, claro, o Elvert Moreira, que vai conduzir esse bate-papo. Bom dia, Elvert.
2: Bom dia, Júlia. Bom dia, ouvintes da Rádio Espacial FM. Uma ótima semana a todos. O agro é muito importante na nossa região, né? A gente não tem dúvida sobre isso, né, Júlia? E o nome é sugestivo, né? Agro e Negócios me lembrou muito um programa de domingo pela manhã, que a gente assiste, né? Eu, pelo menos, assisto, né? Pequenas empresas, grandes negócios, que vem também dentro do agro. E eu tenho certeza que essa feira, que esse grande evento também tem um objetivo como esse. Mas quem vai falar é o dono do boi, que é o dono do boi que engorda a boiada. Muito obrigado, Pedro, por estar conosco aqui e falar dessa festa, dessa iniciativa, do que vai acontecer. Bom dia.
3: Bom dia a todos, eu que agradeço. E é isso mesmo, né? A ideia do evento é trazer oportunidade de boas negociações e muito conhecimento para os produtores da região.
2: Ô Pedro, a rádio chega em mais de 50 cidades, então assim, eu acho que é a melhor oportunidade para a gente expandir o que tem para oferecer esse grande evento. Então eu vou começar por aí. Aonde que vai acontecer especificamente, né, esse local? Como que as pessoas podem participar? Que estrutura que está sendo montada para receber? Né? Quem vai para um negócio? Quem vai para conhecer? Quem vai para ter um pouco de informação?
3: Então, o evento vai acontecer em Antunes, né, na rodovia que liga Antunes a Igaratinga, na MG430KM2. E ali o evento vai reunir tanto pessoas que são do agro, quanto pessoas que gostam dos movimentos do agro. Então a gente tem uma estrutura completa, com auditório para mais de 300 pessoas, onde vão acontecer as 12 palestras técnicas nos dois dias. A gente tem uma estrutura com mais de 40 estandes montados, de 40 empresas patrocinadoras. Então a gente tem empresas de tratores, empresas de implementos agrícolas, todas as empresas do setor do agronegócio regional e também de fora. E esse evento é pensado para receber todos os públicos. Então, pensando que estamos em julho e temos muita criançada aí de férias, a gente tem uma fazendinha também, mais de 200 metros quadrados de fazendinha para atender todos os públicos, junto com a área Kids, muito bacana também. Então, todo mundo pode participar, a gente pode estar fazendo a inscrição pelo site da Cooper Antunes ou presencialmente lá na portaria do evento.
2: Eu acredito que seja uma oportunidade de aprimorar o conhecimento, porque a gente sempre tem algo para aprender e para oferecer também de conhecimento, né? E ao mesmo tempo de realizar o negócio.
3: Exato. Então, assim, essas 40 empresas que estão lá, todas elas terão condições imperdíveis, assim, produtos a preço de custo mesmo, em todos os ramos. Então, desde medicamentos veterinários a consórcios de banco, a todos os ramos da agropecuária. Tudo que você precisa para a sua fazenda, nós teremos lá. Então, de A a Z, gerador de energia, trator, implemento agrícola, energia solar, consultoria para fazenda. Então, assim, tudo pensando em te dar a oportunidade de fazer boas negociações nos dois dias de evento. Condições especiais para a feira, tanto preços quanto pagamentos mais alongados, que a gente sabe que é o que a gente tem mais precisado nesse momento.
2: E o que você destacaria, né, no dia 29, por exemplo? Porque eu sei que começa, acho que é 8 da manhã, não é isso?
3: Isso. 8
2: da manhã vai até...
3: Vai até às 17.
2: 17 horas. O que você destacaria desse dia, por exemplo?
3: Então, eu destaco a abertura. Eu acho que a abertura é um momento muito interessante, que nós vamos reunir muitas figuras importantes do agronegócio regional. Então, políticos, deputados, senadores que são ligados ao agronegócio e muitas lideranças importantes. Então, a gente vai ter o presidente, a presidente do Sicred, né, o Sicred Região da Produção, lá, vai vir lá do Rio Grande do Sul, que é a Catiane, vai estar conosco. A gente vai ter o Iago, que é diretor de captação da Alvoar, que é o quinto maior laticínio do Brasil, e várias outras figuras importantes. E dando seguimento aí, nós teremos uma palestra nos dois dias, que eu acho que ela é destaque tanto no dia 29 quanto no dia 30, que é o tema do evento, que é sucessão familiar no agronegócio. Então, essa palestra, a gente vai ter ela por duas óticas, que são os dois Alexandres. Um é o Alexandre Cardoso, que é pelo lado das consultorias em fazenda e empresas do agro, e a outra é pelo lado do digital na sucessão familiar, que é com o Alexandre da BR Super. Então, são duas palestras muito interessantes, eu daria esse destaque para elas por esse motivo, que é o maior problema que nós temos em todas as empresas é a sucessão familiar. Sim. E no agronegócio não é diferente e ainda é mais crítico. Então, eu destacaria esse ponto.
2: 8h28, recadinho chegando aqui agora, segunda-feira começando com tudo, hein? Chegando aqui agora. 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Cuidar Assistência, quem ama, cuida por toda a vida. 8h29, seguindo aqui, o ano está em andamento e o produtor já sabe. 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Ô Pedro, dando continuidade, que 29 a gente falou rapidamente, vamos passar pelo dia 30 também, o que tem de programação?
3: Então, no dia 30 nós teremos novamente essas palestras de sucessão familiar dentro do agronegócio e várias palestras pensando em estratégias para o produtor conseguir mais lucratividade. Então, estratégias no combate a pragas, no combate a carrapatos, lançamentos de produtos que eu não posso falar aqui, mas existirão lá no evento. Então, esses são alguns dos destaques que eu daria, que são estratégias que o produtor vai utilizar, aprender na palestra e utilizar dentro do negócio dele para ser mais lucrativo.
2: Certo. Eu estou imaginando aqui que deve gerar para além da feira em si que acontece na cidade de Garatinga, né? Aliás, gosto demais. Pessoal de Garatinga, Antunes, Torneiras, um abraço a todo mundo aí. Tem inclusive parentes em Torneiras ali e pessoas conhecidas nas duas, nos dois distritos, né, em cidade. Vamos lá. Gera na rede hoteleira, na rede de supermercados, na rede de fast food, de alimentação, restaurantes, porque é muita gente que vem para cá. Qual que é a expectativa de público e que vai girar na região inteira?
3: Então, o público é assim, é um termômetro difícil da gente falar quando a gente vê que é o primeiro ano nessa dimensão. Mas a gente imagina acima de 2 mil pessoas.
2: É muita coisa.
3: E é um público muito grande e sim, vai enriquecer o comércio regional em todas as regiões próximas lá. A gente sabe que hotéis, isso tudo vai ficar lotado lá no dia e isso é um prazer pra gente. A gente quer gerar essa riqueza pra Igaratinga e região e é um dos nossos objetivos. Então, todas as empresas que a gente puder estar dando oportunidade da região, nós estamos dando toda a mão de obra que nós estamos contratando, a preferência é de Igaratinga e região, para abraçar mesmo o município.
2: Qual foi o salto do ano passado para o evento desse ano e o que você já está pretendendo para o ano que vem?
3: Então, ano passado a gente veio bem mais tímido, né? Foi um evento com menos de 30 dias de divulgação. Nós conseguimos, nesse período curto, mais de 200 produtores rurais alcançados lá em um dia de evento apenas. E esse ano nós já viemos com 2 dias de evento. Ano passado apenas 10 patrocinadores, esse ano mais de 40. E já fica o spoiler que para o ano que vem nós devemos se aproximar dos 100 já. E ainda nem sei onde que vai ser esse evento, porque eu estou procurando um lugar que caiba, que está bem grande.
2: Isso te dá mais confiança do que estar que tá pisando no chão ali firme e no caminho certo, né?
3: Sem dúvida.
2: Para todos, né? Porque é bom para todos.
3: Sim, sem dúvida. É um evento já consolidado, né? A partir desse ano a gente já tem essa certeza da consolidação.
2: 8h32, tem recadinho, gente. 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Principalmente a gente para homem, né? 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Mais praticidade, economia, mais liberdade para sua rotina, 8h33. Ah, essa aqui eu acho que vai interessar o pessoal da região. Ó, Antunes, ali, né, como eu falei, Garatinga, Torneiros, são conhecidas pelo setor de cerâmica, né? Tem algo que vai ser apresentado a esses empresários?
3: Não, para esses empresários, nesse sentido, não. A gente tem uma empresa de consultoria, né? A gente tem, assim, outros ramos que são focados no agro, mas que podem atender outros ramos. Então, por exemplo, internet nós teremos, energia solar, a gente tem irrigação, isso tudo pode atender o pessoal ceramista. Uhum. Não é focado nesse setor, até porque uma das ideias do evento é desmistificar esse fato que o pessoal pensa em Antunes e Garatinga só como cerâmica. Mas a cidade e as regiões vão muito além disso. Nós também somos um grande distribuidor de tecidos para o Brasil todo e pensando no agronegócio, tanto porco, frango, todas as atividades são muito fortes lá e nós queremos dar esse destaque para lá também. Para, assim como a cerâmica, que é o destaque do setor, a gente elevar isso no público geral.
2: O pessoal que está ouvindo agora, opa, não estava sabendo, ou estava sabendo, preciso ainda me inscrever. Como é que funciona? Tem que pagar alguma coisa?
3: Totalmente gratuito as inscrições. O evento tem as inscrições feitas ou na portaria

0: participar desses eventos. Então ele tem que entender que ele está indo para ser beneficiado de fato. Então, falando por parte da Cooperant Unis, nós temos mais de 5 estandes lá dentro que vão comercializar todos os tipos de produtos e insumos a preço de custo. Então, assim, o produtor já vai comprar e nós estamos em um momento vital que é a safra. Então, a gente está num período pré-safra que os produtores já estão comprando adubo, já estão comprando semente. Então, é um momento interessante e todo o tanto de oportunidades que eles puderem abraçar para baixar esse custo, né? Um ano difícil, a gente sabe que vem o Super El Niño logo ali. Então, todas as oportunidades que a gente vê para baixar o custo é interessante. Então, eu daria esse destaque para as boas oportunidades de negociações.
1: Ah, por falar em negociação, tem uma frase que eu tenho certeza que você conhece. Eu não quero saber quanto custa, eu quero saber quantas parcelinhas.
0: Exato.
1: Vai poder, não vai?
0: Vai poder.
1: Deixa
0: vai
1: o embaixador
0: poder.
1: Falar que o pessoal negocia, né?
0: Isso aí. Vai estar liberado as parcelinhas.
1: O negócio sai na hora.
0: Sai na hora.
1: E é isso porque a pessoa pode ver o produto, receber a orientação, tem aquela orientação de acordo com o negócio que tem, o espaço.
0: Exatamente.
1: E dali já faz o negócio.
0: Exatamente. Lá você pode sair de lá, desde um medicamento veterinário até com um trator na mão. Você já pode levar embora. Já pode ir embora nele.
1: Já contrata o reboque.
0: Exato.
1: Embora com ele.
0: Já tem tudo liberado.
1: A gente está chegando aqui na reta final do quadro de hoje. Pedro, vou pedir para você fazer o convite mais uma vez. Alguma informação que você queira acrescentar? Esse é o momento. Desejando sorte a você, uma boa participação a quem vir, né, de outras cidades, ou enfim, essas pessoas que vão estar lá, enfim, eu tenho certeza que vai ser sensacional. Muito obrigado pela participação aqui hoje.
0: Eu que agradeço, pessoal, aguardo todos vocês lá, vai ser um evento muito grande, conto com a participação de todos, vocês vão absorver muito conteúdo e vão ter oportunidade de excelentes negociações. Então é um evento que vem para somar no agronegócio regional.
1: 29 e 30.
0: 29 e 30 de julho em Garatinga.
1: Tô lá. Ô, gente, vamos lá, seguir pro último recadinho de hoje, 8 horas e 38 minutos. 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Vou ficando por aqui. Um abraço a todos. Até amanhã. Na sequência, tem o policial com meu amigo Igor Araújo. E essa sirene de hoje, eu vou lhe falar, ela vai ser alta. A algema vai apertar e quem tá errado e tá no crime já sabe a direção que vai, viu? Um abraço, até amanhã. Valeu, tchau, tchau.
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3: São 8 horas e 39 minutos. Um grande abraço a você, amigo ouvinte da Espacial FM, acompanhando o nosso Jornal da Cidade. E neste momento, irá acompanhar também a informação policial.

Homem é encontrado morto no Parque do Bariri, aqui em Pará de Minas. Homem é preso após incendiar casa com mulher dentro. Polícia Rodoviária Federal apreende mais de 10 quilos de pasta base de cocaína escondidos em carro na BR-262. Motorista morre após carro capotar na MG-050. São 8 horas 40 minutos. 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

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Os fatos não mentem, as ruas falam e a verdade chega agora no Giro da Bronca, comigo, Igor Araújo, no Jornal da Cidade. São 8 horas e 41 minutos. Um grande abraço a você, amigo internauta, que nesse exato momento acompanha o Jornal da Cidade, parte das ocorrências policiais, através aí do nosso canal do YouTube. Então, um abraço a você que está assistindo a gente. Link este, que foi disponibilizado em alguns grupos de notícias nesta manhã de segunda-feira. Um abraço, meu amigo. Um abraço, minha amiga. 8 horas e 41 minutos. Nós vamos trazer aqui a informação de um acidente em Itaúna, hein? Uma colisão frontal entre uma BMW e um Volkswagen Voyage interditou a MG-050 na altura do quilômetro 92, próximo a Intercast, em Itaúna, durante o fim de semana. Uma passageira de um dos veículos, cuja idade não foi informada, sofreu ferimentos de gravidade moderada e foi socorrida pelo SAMU para o Hospital Manuel Gonçalves. O corpo de bombeiros foi acionado por volta das 22 horas de sexta-feira e encontrou a polícia militar e equipes da concessionária Via Nacetes, realizando então a sinalização da rodovia, que permaneceu interditada nos dois sentidos. A corporação também auxiliou na segurança do local. Segundo os bombeiros, chovia no momento da colisão, fator que pode ter contribuído para o acidente. A polícia militar rodoviária informou que não foi acionada para a ocorrência. Já a Polícia Militar de Itaúna não respondeu aí aos questionamentos da reportagem até aí a publicação desta matéria. São 8 horas e 43 minutos. Gente, daqui a pouco, homem é preso após incendiar casa com a mulher dentro, hein? Daqui a pouquinho. E atenção, mais acidente. O homem de 47 anos morreu após um grave acidente na MG-050 em Pimenta, na tarde deste sábado, por volta das 12 horas e 50 minutos. Segundo a Polícia Militar Rodoviária, o veículo saiu da pista, atingiu uma placa de sinalização e capotou no quilômetro 235 da rodovia. De acordo com a PM, a Polícia Militar Rodoviária, o motorista seguia no sentido Pimenta-Formiga, quando, por motivos ainda desconhecidos, perdeu o controle da direção, invadiu a contramão e caiu em um barranco. O carro parou com as rodas para cima. A vítima ficou presa às ferragens, não resistindo aos ferimentos e morrendo no local. Após os trabalhos da perícia da Polícia Civil, o Corpo de Bombeiros realizou então desencarceramento. Uma passageira de 45 anos sofreu ferimentos graves e foi socorrida pelo SAMU para o hospital em Formiga. O estado de saúde dela não havia sido informado até a última atualização. Ainda conforme a Polícia Militar Rodoviária, motorista não possuía carteira nacional de habilitação. O veículo foi removido por um guincho da concessionária responsável pela rodovia, já que não havia responsável para recebê-lo no local. As causas do acidente serão agora investigadas. 8 horas e 44 minutos. 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São 8 horas e 45 minutos em instantes.
Polícia Rodoviária Federal apreende mais de 10 quilos de pasta base de cocaína escondidos em um carro na BR-262, hein? São 8 horas e 45 minutos. Deu polícia, deu notícia! O homem foi preso na madrugada deste domingo após incendiar uma residência com uma mulher dentro no bairro Candola, em Bambuí. A ocorrência foi registrada como tentativa de homicídio e incêndio criminoso. Quando chegaram ao local, policiais militares encontraram o imóvel tomado pelas chamas. Sem respostas dos ocupantes, decidiram então entrar na residência e localizaram a mulher desacordada devido à inalação de fumaça. A vítima e um animal que também estava na casa foram resgatados pelos militares. A mulher foi encaminhada ao hospital, onde permaneceu sob cuidados médicos. O estado de saúde dela não foi divulgado. O corpo de bombeiros foi acionado para combater o incêndio. Antes da chegada da corporação, policiais militares, integrantes da equipe da CCI, da usina Bioenergia, iniciaram então o combate às chamas para evitar que o fogo se espalhasse. Durante a ocorrência, alguns policiais inalaram fumaça e precisaram de atendimento médico. As investigações iniciaram e apontaram que o incêndio teria sido provocado após a mulher recusar manter um relacionamento com esse indivíduo. O homem, ele foi localizado e preso ainda durante as diligências. A Polícia Civil dará continuidade às investigações para esclarecer as circunstâncias deste crime. Onde é que nós iremos parar? A pessoa não quer continuar no relacionamento e a outra pessoa acha que tem o direito de fazer alguma coisa irregular porque a companheira ou o companheiro não quis continuar no relacionamento. Olha aí, hein? Onde é que nós iremos parar, hein? Hã? É brincadeira. 8 horas e 48 minutos. Gente, deixa eu falar aqui, ó. Que maravilha. 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São 8 horas e 49 minutos. A informação é da cidade de Formiga. Um desentendimento no trânsito e uma ação irresponsável. Câmeras de segurança registraram o momento em que uma caminhonete atropela o motociclista após um desentendimento no trânsito na manhã deste domingo na rua Salgado Filho em Formiga. As imagens mostram um Chevrolet S10 prata seguindo a motocicleta.
e em determinado momento avançando contra o condutor que é atingido, cai na pista e acaba atropelado. Segundo informações preliminares, o episódio teria começado após um atrito entre os envolvidos no trânsito. No entanto, ainda não há detalhes sobre como a discussão teve início. Relatos apontam que o motociclista sofreu 4 fraturas em uma das pernas, passou por cirurgia e deverá ser transferido para um hospital em Campo Belo para continuidade do tratamento. As informações ainda não foram confirmadas oficialmente. Após o atropelamento, o motorista da caminhonete fugiu sem prestar o socorro. Informações preliminares indicam que ele seguia em direção ao bairro Alto dos Pinheiros. Até a última atualização, o condutor não havia sido localizado. A polícia civil entrando no caso com investigação e deverá atualizar as imagens das câmeras de segurança para esclarecer e elucidar as circunstâncias desta ocorrência. Que situação, meus amigos. São 8:52. Polícia Rodoviária Federal.

A PRF apreendeu cerca de 10 quilos de pasta base de cocaína na madrugada deste domingo, durante uma fiscalização na BR-262 em Rio Casca, na zona da Mata Mineira. Um casal de 22 e 25 anos foi preso em flagrante. Segundo a PRF, a abordagem ocorreu no quilômetro 120 da rodovia após informações repassadas pela central de comando e controle indicarem que um carro prata poderia estar sendo utilizado para o transporte da droga. Durante a vistoria, os policiais então localizaram 10 barras de pasta base de cocaína escondidos em um compartimento secreto no painel do veículo, totalizando aproximadamente 10 quilos da droga. O motorista e a passageira foram presos em flagrante. Conforme a PRF, ambos foram informados sobre os direitos constitucionais e optaram por permanecer em silêncio, boquinha fechada. Os suspeitos, a droga e o veículo foram encaminhados para a Delegacia da Polícia Civil de Ponte Nova. O automóvel também foi apreendido. São 8 horas e 53 minutos. 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Oito horas e 54 minutos. A informação chega aqui da cidade de Pará de Minas, especificamente do Parque do Bariri. Pois muito bem, 8 horas e 54 minutos. Um homem foi encontrado morto no início da tarde deste domingo nas proximidades do quiosque do Parque do Bariri aqui na cidade paraminense. Segundo informações, uma pessoa em situação de rua procurou a polícia militar informando que outro homem estaria aparentemente desacordado no local. Ao chegarem, os militares então constataram que a vítima já estava sem sinais vitais e apresentava um sangramento no nariz. O homem não portava documentos, o que impossibilitou a sua identificação e a localização de familiares. A perícia da Polícia Civil foi acionada e agora abre investigação para apurar as causas da morte. Mistério, hein? 8 horas e 55 minutos. Com esta, termina aqui o nosso noticiário policial desta segunda-feira, 27 de julho de 2026, sempre no oferecimento de SAMI Materiais Hidráulicos e de Acabamento e Farmácia Cruzeiro, a sua rede de vantagens. Tá bom, tá falado, tá contado, tá registrado. O Jornal da Cidade, em sua segunda edição, volta hoje ainda, dentro do nosso programa Sertanejo Bom Demais, a partir das 18 horas. Eu vou ficando por aqui, mas volto às 16 horas, trazendo aí o programa Sertanejo Bom Demais. E já já, você terá um encontro com ele, Rodrigo Reis, trazendo o programa Super Sucesso, com aquela energia, com aquela positividade que só o Rodrigo Reis tem. Então daqui a pouco, super sucesso na apresentação de Rodrigo Reis. Um grande abraço e até às 4 da tarde com o Sertanejo Bom Demais. Valeu, moçada!

0: aqui a edição de hoje do Jornal da Cidade. Voltaremos amanhã ou a qualquer momento direto da redação. Tenham todos um bom dia.
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1: Oi, oi, oi, oi, oi, oi, oi. Oi, bom dia, bom dia, bom dia, bom dia, bom dia, com alegria pra você que tá ligado com a gente aqui na programação Espacial FM, 9 horas e 4 minutos, tá começando pra você a partir de agora o nosso super sucesso, até logo mais ao meio-dia, e até lá Rodrigo Reis na sua companhia, com muita alegria, contando sempre com seu carinho, sua audiência, sua participação, a partir de agora 99740105, você enviando pra cá sua mensagem texto, sua mensagem em áudio, fazendo a festa acontecer no seu rádio a partir de agora, essa manhã gostosa de segundona, segunda-feira, hoje 27 de julho de 2026, estamos prontos e preparados para mais uma manhã de muita alegria, de muita positividade, de muita energia positiva. Claro, sempre com você do outro lado, interagindo com a gente. 9 horas e 4 minutos. Que coisa boa, que prazer, que honra. Mais uma vez estar com você. Então, bom dia, bom dia, bom dia. Que essa segundona gostosona chegue trazendo esperança, força e novos motivos para sorrir, né? Toda semana, com certeza, é uma nova oportunidade que Deus nos concede para recomeçar, não é? Corrigir os caminhos, fortalecer os sonhos e agradecer, claro, sempre pelo dom da vida. É o seguinte, aqui, ó, presta atenção, que seu coração esteja cheio de paz, viu? Que a sua casa seja abençoada sempre, que seu trabalho renda bons frutos, que nunca lhes falte saúde, proteção e pessoas especiais ao seu lado sempre. É o seguinte, aqui, ó, presta atenção, se hoje surgir algum desafio para você, lembre-se que Deus não coloque diante de ti uma batalha sem saber se você dá conta ou não, viu? Pode ter certeza disso. Você pode ter certeza que Deus vai te dar força para poder vencer qualquer desafio, qualquer obstáculo. Então acredite, 9 horas e 5 minutos, bora começar nosso encontro. Bora começar o super sucesso. Tem Gustavo Lima para começar a bala alojada. 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
1: Em Pará de Minas, marcando para você então, nesse momento, meu amigo, minha amiga, temperatura. Nesse momento, em Pará de Minas, 21 graus, umidade 63%. O céu está parcialmente nublado, máxima hoje 28 graus.
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1: 9 horas e 21 minutos. Bom dia, bom dia.
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1: 9:24.
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0: E já de volta para você, 9 horas e 25 minutos. Bom dia, bom dia, bom dia. Para você que tá ligado com a gente aqui na programação espacial, manda para cá sua mensagem e fazer parte aqui do nosso encontro. Lucas Fial tá ligadinho com a gente. Bom dia para você, Lucas. Muito obrigado pela companhia. Obrigado pela audiência. E bora mexer o doce, né? Tá na hora, parceiro. Vamos lá, um abraço para você, tudo de bom aí. Te mando um abraço pro Fofonete de Pitangui, já mandou seu áudio.
1: Bom dia, Xani, mandou um abração pra Penha, Bruno Wesley, pro Binho, cremosão, derrete gostoso, o Reinaldão, musicão S internacional, não é? Deu vontade, fantasiar de ser emo. E atacar aquele tira-gosto.
0: Ah, meu Deus do céu. Vovonete, um abraço pra você. Muito obrigado pela companhia, obrigado pela audiência. Te mando um abraço aqui, ó, pro Juca, ligadinha com a gente. A Valentina também, a Alice. Muito obrigado pela companhia, obrigado pela audiência.
2: Bom dia, Careca Azul.
0: Careca Azul não, menina.
2: Você vai pra roça, menina. Meu de 5 anos.
0: Um abraço pra você, princesa. Muito obrigado pela companhia, obrigado pela audiência.
3: Bom dia, Careca Azul. Meu nome é Valentina, de 4 anos.
0: Ô, Valentina, sua princesa. Princesa linda também. Você tá lindinha
3: você
0: demais.
3: Você foi pra roça e pra praia?
0: É, se eu fui pra roça e pra praia, quem me dera? Quem me dera eu, menina?
4: Hã? Bom dia, Careca Azul. Tudo
0: ô, menina,
4: bem com o senhor?
0: Que Careca Azul,
4: meu nome
0: que
4: é
0: nada.
4: Alice, eu queria mandar um alô pro meu vô Juca, uma música. Pode ser qualquer música aí.
0: Ô, Alice.
4: De preferência forró.
0: Um abraço pra você, menina. Muito obrigado. Careca Azul não, ué. Ô, Alice, aí não, ué. Muito obrigado pela companhia, obrigado pela audiência, viu? As meninas ligadinhas com a gente aqui na nossa programação, Juca também. Vamos, Santos Dumont, um abraço para vocês, muito obrigado. Irlanda, bom dia, como é que
5: bom
0: você tá?
5: Bom dia.
0: Bom dia.
5: Oi, oi, oi, Rodrigo. Oi, manhã oi, gostosa para todos nós, né?
0: Amém.
5: Vamos que vamos começar o dia bem feliz, porque um dia alegra a gente que faz.
0: Depende
5: vamos
0: da gente,
5: que
0: né?
5: Vamos.
0: Vamos que Irlanda, vamos.
5: Irlanda, vai para Tafufo.
0: Um abraço para você,
5: abraço
0: para
5: dona Carmen, para Penha, para Lindalva e Hudson Macanudos e toda a região.
0: Muito bem.
5: Pessoal da Matinha e todos lá da região, para as meninas superpoderosas e grupo amigo da Espacial. Ah, e para Rosinete também.
0: E para Rosinete Elana, também.
5: Vai para Tafu.
0: Oi, Elana, um abraço para você.
5: Mandar um abraço também para o Fofo e para Sadona.
0: Ah, um abraço para Sadona também, para o Fofonete, Pitangui. Muito obrigado pela companhia. O Daniel Lopes já está agarrado e com nós também aqui, olha.
6: Bom dia, pelejinha, meu querido.
0: Bom dia, bom
6: Rodrigo
0: dia.
6: Rei.
0: E aí, como é que tá as modas?
6: Bom dia pra nós, né?
0: Vamos que vamos, beleza.
6: Sucesso aí nessa semana, viu?
0: Pra sucesso. Todos nós, pra todos nós, beleza.
6: Semana vai ser só sucesso,
0: com
6: viu?
0: Com certeza, já começou com sucesso.
6: Deus aí, tudo de bom.
0: Valeu, beleza.
6: Um abraço aí pra turma da Espacial FM, todos os ouvintes.
0: Obrigado.
6: Bora,
0: Léo.
6: Bora, meu querido.
0: Bora, mexer o doce. Um abraço pra você, muito obrigado pela companhia, obrigado pela audiência, bom trabalho pra você. Tá agarrado na terra, planagem, ligadinha com a gente, também aqui na nossa programação, né? Um abraço aí, tudo de bom.
7: Bom dia, Peleja.
0: Bom dia.
7: Como é que tá você, meu
0: beleza
7: amigo?
0: Beleza.
7: Tudo bem?
0: Beleza.
7: Deixa eu te falar.
0: Ah.
7: Manda um abração pra minha neta fazendo aniversário hoje, que São Zé da Varginha.
0: A netinha, dê qual que é o nome da netinha, Peleja?
7: Ô, Peleja, esqueci de falar o nome dela, é Alícia, viu?
0: Alícia, a netinha do Sérgio Soares em São Zé da Varginha, tá fazendo aniversário. Parabéns, princesa. Felicidade sempre. Que essa data se repita por muitos e muitos anos. Sérgio Soares, obrigado pela companhia todos em São Zé da Varginha. Ligadinho com a gente aqui na nossa programação. Um abraço pra você e tudo de bom sempre, viu? Agora 9 horas e 29 minutos. Fala comigo, meu querido. Ressaca daquele jeito hoje, Cruz Credo. É o Xandinho de Antunes, tá ligadinho com a gente. Xandinho, um abraço pra você. Muito obrigado pela companhia, obrigado pela audiência. É, rapaz, não deu não, você viu, né? Deu não, deu ruim. Deu ruim ontem, beleza.
8: É... Oi, boa tarde, beleza, tudo bem? Vou mexer o dono.
0: O Márcio Foda, bom dia, né não, beleza? Você me confunde aqui também, é? Bom dia.
8: Bom dia, com alegria.
0: Ah, agora sim.
8: É. Vamos dar um louco a nós aqui,
0: tá
8: viu?
0: Tá certo, um abraço pra você.
8: Eu, Soninho, coração de abóbora, tá aqui curtindo
0: o coração de abóbora, tá aí.
8: 5 horas da manhã.
0: É, beleza.
8: Alô, Espacial, pelo sucesso aqui, tamo junto, meu amigo.
0: Valeu, Márcio Frota, um abraço pra você, muito obrigado pela companhia, obrigado pela audiência. Lá no Dom Bosco, garra aqui com a gente na nossa programação. Bom dia, Rodrigo, hoje dedico o programa pro meu sobrinho Andrei. O Andrei Tadeu tá fazendo aniversário hoje, parabéns, meu querido. A Janaína do JK, é a Jana, parabenizando aí o sobrinho Andrei Tadeu pela passagem de aniversário, tudo de bom sempre, felicidades. Essa data se repita por muitos e muitos anos. A Elizabeth no Recanto da Lagoa, tá ligadinha com a gente. Bom dia, Elizabeth. Bom dia, Xani. Ótima segunda-feira, uma excelente, abençoada semana para nós, né? Muito obrigado pela companhia também. Obrigado pela audiência. 9:30, até o meio-dia. As melhores do seu rádio aqui na programação espacial. É um super sucesso no ar para você. Luan Santana.
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1: 9 horas e 39 minutos. Maiara e Maraísa aqui na nossa programação, aqui no Super Sucesso pra você, antes da primeira ressaca. Chitãozinho Chororó, página de amigo, matando saudade da música sertaneja aqui no nosso encontro. Luan Santana, Olho Marrom também, 9h39. Uma excelente manhã pra você. Deixa eu mandar abraço pra Angela Maria, tem Sete Lagoas, tá ligadinha com a gente aqui na nossa programação. Angela Maria, bom dia, com alegria. Muito obrigado pela sintonia, daqui a pouco em seu áudio, tá? Aqui na nossa programação. Ah, dona dona Sônia, bom dia também, com alegria. Bom dia, Rodrigo, feliz semana. Abraço, obrigado pela agradável companhia sempre. Obrigado eu pela companhia e pela audiência. Ei, dona Sônia, cadê o Rodrigo Silveira? Cadê o Rodrigão? Rodrigão já chegou por aí já? Muito obrigado pela companhia, obrigado pela audiência. O Pelezinho também tá ligadinho com a gente aqui, ó. O Pelezinho da Estrada, Pelezinho da 62. Ô,
2: careca azul, e... bom dia.
1: Não começa de bagunça aqui não, senhor.
2: Zé Peruca Azul.
1: Aqui é um programa de família, bom, você não pode fazer isso não.
2: Alô, nós aí, beleza. Bora pelejar, bora.
1: Ô, rapaz, falou só uma coisa aqui. Aqui é um programa de família. Você não pode ficar fazendo isso aqui, não, rapaz. Você tá doido? Deixa eu mandar um abraço pra Sônia Batista, sumida, Sônia. Um abraço pra você. Muito obrigado pela companhia também. Obrigado pela audiência aqui na nossa programação. Pessoal, 20 minutos pras 10. Daqui a pouco eu tô de volta com muito mais músicas pra você. E claro que eu quero mandar bom dia pra você. Pra você que tá em casa, pra você que tá trabalhando, a galerinha na construção civil, aos amigos lojistas. Um abraço aí pra vocês. Onde quer que você esteja, viu? Manda pra cá sua mensagem. Conta pra mim. O que você tá fazendo hoje, hein? Onde você tá, querida? Conta pra mim, quero mandar bom dia pra você.
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1: 19 para as 10.
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0: 17 para as 10.
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1: 13 minutos para as 10.
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1: Muito bem, já de volta, 13 minutos faltando para as 10. Bom dia, bom dia, bom dia. Daqui a pouquinho tem informação direto da redação para você aqui no Super Sucesso. Chamando um abraço para Maria Raimundo, tá ligadinha com a gente. Um abraço para você no Dom Bosco. Muito obrigado, Neta Lohane também. Lohane Stephanie, muito obrigado pela audiência, obrigado pela companhia. A Ângela Maria, tem Sete Lagoas, tá ligadinha com a gente. Ô, Ângela Maria, bom dia.
5: Bom dia, com alegria. Rodrigo.
1: E aí, como vai? Tudo bem?
5: Como foi seu final de semana?
1: Foi bem, graças
5: foi
1: a Deus.
5: Tudo bem, Rodrigo?
1: Tudo ótimo. E o seu?
5: E com sua
1: também.
5: Mãe, tá tudo bem, Rodrigo?
1: Tudo bem também.
5: Ô, Rodrigo, meu, foi tudo bem. Eu queria ouvir uma música.
1: Qual música?
5: Gustavo Lima. É tudo que eu queria.
1: Moda boa.
5: Ofereçamos para todos os ouvintes que estão ouvindo o programa.
1: Obrigado,
5: Rodrigo.
1: Angela Maria.
5: Ô, Rodrigo.
1: Oi.
5: Ontem, o Gilmar Azeredo não mandou um abraço para Sete Lagoas.
1: Eu não acredito nisso, não.
5: Eu fiquei triste com isso.
1: Eu não acredito. Ele não mandou para Sete Lagoas.
5: Foi muito prazer conversar com você, Rodrigo. Bom dia, com alegria.
1: Bom dia, Angela Maria. Um abraço para você. Muito obrigado pela companhia. O Gilmar Azevedo, gente, porque não sabe, né? Ele apresenta o programa Só Modão aqui na Espaço FM aos domingos, né? E ele não mandou um abraço pro Sete Lagoas, não acredito, eu vou xingar ele. Pode deixar comigo, Angela Maria, vou falar com ele. Ó, não esqueça de Sete Lagoas e da Angela Maria, pode deixar, viu? A Cleo tá ligadinha com a gente também. Bom dia, Cleonice, muito obrigado pela companhia, obrigado pela audiência também aqui no nosso encontro. Um abraço para você e tudo de bom. 11 minutos faltando aqui para as 10, tá chegando agora. Panda, eu te seguro.

0: 3 minutos faltando para as 10 e aí, Henrique Juliano, Arranhão, Roxette, passando por aqui também, Panda, roda boa. Eu gosto da música do Panda, muito bonita, né? Bom dia, boa semana abençoada para todos nós. Fica aqui escutando os ouvintes chamando-se de apelido. Eu detesto, eu também detesto, acredita? Ô Fernando César, eu detesto também, você acredita? Ah, fica chamando de apelido, né? Nem tá com nada no balaio, não, tá? Você gosta, careca azul? Ô Fernando, você me quebra aí. Você fala que você detesta, você também me chama de careca azul, hein? Não, ué. Ô, Pancinha, e aí, metas moda? Opa!
1: Bom dia, bom dia!
0: Bom dia, bom dia, com alegria!
1: Manda um abração aí pro pai lá na, nos caldos lá,
0: raspando Magrelo.
1: O dedo na polpa de maracujá.
0: Muito bem!
1: Pra minha menina Maria Cecília,
0: tá? A Maria casa, Cecília, princesa.
1: Pra minha esposa Aline.
0: Aline também.
1: Pra minha mãe Wanda.
0: Uhum. A dona Wanda.
1: E pra essa turma de vagabundo que puxa ração. Positivo.
0: Positivo e operante.
1: Bom dia, bom dia. Que papai do céu bom nos dia. Abençoe aí nessa semana que se inicia.
0: Amém. Valeu, Pancinho. Um abraço pra você. Muito obrigado pela companhia. Obrigado pela audiência. O Pelezinho mandou um áudio aqui. Eu acho que é pra você, viu, o Pancinho aqui, ó.
2: Aí, Pelezinho.
0: Vovozona, vovozona.
2: Vovozona, o João Marcos tá andando no painel do caminhão dele.
0: Rapaz.
2: Olha aí, você vê,
0: Pelezinho. Olha lá, você vê. Mas vocês não puxam ração pra granja? Então tá certo, né? Tá com um pintinho de pelúcia no painel, olha lá. É muito fofo, né? É uma fofura danada, Vantuil. Você acredita nisso?
3: Bom dia, Pelezinho. Eu tô de folga, curtindo a ressaca aqui, de boa.
0: Vantuil,
3: abraço aí pra você, pessoal aí, pessoal lá do açougue. Bom Deus aí.
0: Ô, Vantuil, um abraço pra você, galerinha lá também do açougue. Ô, Vantuil, ontem eu vi você nos seus status, rapaz, do WhatsApp. Você tá meio calibrado, hein? Você tava calibrado, beleza. É, tá tomando uma canora, né? Você pensa que não tô de olho nesse não, né, Pereira? Cadê o torresmo, Vantuil? Cadê o torresmo, Vantuil? Um abraço pra você. Muito obrigado pela companhia, obrigado pela audiência. Ó, daqui a pouquinho eu tô de volta com muito mais pra você, muito mais músicas, muito mais super sucesso até aqui na programação espacial. Até logo mais ao meio-dia.
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0: 10 horas em ponto.

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3: 10:07.
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3: Muito bem, está de volta, 10:07. 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E aí, Expedita, como é que tá? Já chegou já de viagem, menina? Um abraço pra você, muito obrigado pela companhia. Tá mandando aquela alô especial, aquele abraço pra todos na Fazenda Olaria, pra todos da rádio também, Aparecida, Emanuele, Jussara, o Reinaldão, e também o Zé do Bar em Onça de Pitangui, a Penha, Antônio Jaguara, de Janeiro em Lagoa Branca, Délio Alves aqui em Pará de Minas, e também o Pelezinho Magrelo, Angela Maria, e também o Tuquinha e a Dona Carmen. Valeu, Expedita Mariano, cadê o cafezinho doce, doce, doce, feito mel? Cadê?
5: Com vocês!
3: Bruno Rosa agora, 10:09, Espaço FM, sucesso aqui.

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4: 10h19.

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1: Em Pará de Minas, marcando para você nesse momento 23 graus, a temperatura, a umidade 54%, o céu parcialmente nublado, máxima 28 graus hoje, gente.
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2: Muito bem, já de volta, 10 horas e 25 minutos, até o meio-dia, Rodrigo Reis na sua companhia e você participando com a gente, envie para cá sua mensagem, conta para mim, o que você está fazendo nessa segunda-feira, hein? Nessa segundona gostosona, Guilherme Benuto agora, haja colírio!

10 horas e 35 minutos, Matheus e Cauã, é problema aqui na nossa programação. Irmão da Lua, Amigo das Estrelas, Zezé de Camargo e teve também Guilherme Benuto, Ágia Colírio. Deixa eu mandar um abraço aqui pra gente, ligado com a gente. O Plinão tá ligadinho com a gente, o Plinão tá ligado com nós. Como é que chama a princesa lá? A Luísa? A Luísa também. Bitox e Bitox pra Lulu. É, bom dia, Pereira. Manda um abraço aí pra Patrícia, o amor da minha vida. Olha o bairro em peso. Deseja ela um feliz aniversário. Patrícia, parabéns pra você. Tudo de bom, hein? Que essa data aí se repita por muitos e muitos anos. Felicidade sempre. Tudo de bom. Deus abençoe ela sempre. Um grande abraço, né? Meu e da nossa filha Maria Antônia. Parabéns, Patrícia. Felicidade sempre pra você. A Cida Pires, manda um recadinho aqui pra... Expedito Mariano, bom dia, Xanin, tô aqui na relação, Expedito virou paulista agora, né? Fugiu com a cara metade, olha só, hein, Expedita, que é isso?

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1: 10h39.
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3: 17 para as 11.
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3: Muito bem, de volta, 17 para as 11. Deixa eu mandar um abraço para Clara. Sumida, muito obrigado pela companhia. Rodrigo, bom dia. Quem canta essa música, hein? Hoje eu falei. Essa moda é boa, hein? É Panda, já passou aqui na programação, hein, Clara? Um abraço para você. Ela me chama Eu Te Seguro. Moda boa, chonada, né? É, para quem tá apaixonado é um tiro certeiro no coração, hein? Aí o coração balança igual azeitona na boca do banguelo, assim que eles falam. O coração não bate capota. Um abraço para você, viu? Muito obrigado pela companhia. O Marcelão tá ligado com a gente também aqui, ó.
5: Ô, Pelete, quem tá falando é Marcelão do Recanto da Lagoa.
3: Fala aí.
5: Queria mandar um abraço pra Nair, pra Valentina e pra toda a turminha do Recanto. Manda música bem bonita aí, oferece pra nós, você vai tá aqui na escuta todo dia, viu, Pelete?
3: Aí sim, hein?
5: Escuta seu programa todo dia, espacial o dia inteiro, graças a Deus. Beleza. Marcelão do Recanto da Lagoa, tchau, obrigado, bom dia.
3: Valeu, Marcelão, um abraço pra você, muito obrigado pela companhia. Fala, Expedita Mariana.
6: Bom dia, Rodrigo, tudo bem com você?
3: Tudo bem com você, Paulistinha.
6: Não, Rodrigo, que uns dias eu cheguei, eu volto a ser mineira de novo.
3: Ah, mas você não vem embora mesmo não? Você tá aí até hoje? Vai fazer dois meses você tá aí em São Paulo na casa dos outros, mulher? Ô, menina. Vem embora pra cá, ué. Tá na hora, né? 16 minutos pras 11 agora, Lavona Prado.

0: 8 minutos faltando para as 11, Henry Freitas. Me fala qual necessidade. Música nova para você na programação. Grupo Menos é Mais também. Pedro Pecado, Lavona Prado, Um Sonhador. Deixa eu mandar um abraço aqui para Rosa Pura. Tá ligadinha com a gente lá em Pitangui. Daqui a pouquinho seu áudio. A Rosinete no Grão Pará também chegou chegando aqui no nosso encontro. Rosinete, bom dia com alegria. E também a Leia em Belo Horizonte. Ô Leia, bom dia para você também. Muito obrigado pela companhia. Que bom ter você com a gente aqui, viu? Fico feliz demais da conta quando você aparece sempre. 7 para as 11. Daqui a pouquinho eu volto com mais.
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0: 7 para as 11.
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6: O Ministério das Relações Exteriores brasileiro confirmou neste sábado a negativa do governo de autorizar vistos a dois funcionários norte-americanos. O subsecretário do Departamento de Estado para a Democracia, Direitos Humanos e Trabalho e o subsecretário adjunto. Chamou a atenção das autoridades brasileiras que o pedido de visto veio na sequência de evento em que políticos brasileiros se reuniram com diplomatas para levantar suspeitas sobre a liberdade de expressão e veracidade das urnas eletrônicas.

0: confrontos decisivos pela 20ª rodada da competição. A Raposa permaneceu com 27 pontos após perder por 1-0 contra o Botafogo no Mineirão. Já o Galo ganhou de 2-1 contra o Palmeiras fora de casa e ficou com 28 pontos. Direto da redação com a repórter Sara Faria.
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4: Super sucesso. Muito bem, de volta, 11 horas em ponto. Bom dia, bom dia, bom dia. Bom apetite para você que já está almoçando ou indo, né? Almoçar agora. Deixa eu mandar um abraço para Adriana e o Arthur Santo Antônio ligadinho com a gente. Muito obrigado pela sintonia. Obrigado pela audiência. Né, galerinha ligadinha com a gente, participando aqui no nosso encontro. A Hernani tá lá. E aí, Hernani, como é que é? Eu tô ligadinho fazendo almoço e ouvindo você. Muito bem, Hernani, um abraço pra você. Tira meu prato aí que eu tô chegando aqui um pouquinho, minha marmitinha. Já tô chegando por aí, tá? Um abraço pra você e tudo de bom sempre. Né, ô, Pereja? Pessoal, 11 horas e 1 minuto. Ótima e gostosa segunda-feira pra você. Ótima semana. Está se iniciando. Zé Felipe, meu grito de amor. 11 e 1, Espaço FM, meu sucesso aqui. Daqui a pouquinho mais participações.

0: Elis Justi, aqui na nossa programação, 11 horas e 12 minutos, 11 e 12, bom dia, bom dia, bom dia. Isa Rodolfo, greve de beijo também, Wesley Safadão, Displicente e também Zé Felipe, aqui na nossa programação. Meu grito de amor, 11 horas e 13 minutos, bom dia pra você. Quero mandar um abraço especial pros amigos na construção civil, ligadinho com a gente. Galerinha, agora tá na hora do almoço, né? Ou a galerinha também daqui a pouquinho, meio-dia, né? Começa, né, se prepara e poder almoçar também. Um abraço pra você que tá agarrado com a gente aqui no nosso encontro, viu? Muito obrigado pela companhia, obrigado pela audiência. Ô, senhorita Rosinete, o almoço tá pronto por aí, hein? Fala pra mim.
1: Oi, Vin Diesel, bom dia.
0: Bom dia, com alegria.
1: Bom dia pra você, para todos os ouvintes, para todos, todos nós.
0: Amém.
1: Manda aí um alô pra mim, pra toda a minha família e amigo lá nos Penhas, pras Poderosas, pra todas as minhas amigas, aquele abraço, pra Sadona, pra Penha, Vera Lúcia Diniz, pra
0: Expedita, a Expedita Mariana,
1: o Dilmar Barbosa e pra todos vocês aí na Espacial. Beijo, Vindinho!
0: Ótima
1: semana pra todos nós!
0: Pra você também, Rosinete, muito obrigado pela companhia, obrigado pela participação. E Rosa Pura, tá em Pitangui, tá ligado?
2: Bom dia, meu amigo, tudo bem?
0: Tudo bem, e você?
2: Cumprimentar a galera, né?
0: A turma, não pode faltar não.
2: Pitangui, o Fofolete Original, a Cris, o Rodolfo, a Branca, o Giba, pra Estela, Rosinete.
0: Quem mais?
2: E pro Vantuir, Carlinho, o Dinei, que tá ouvindo você também.
0: Um abraço pra ele, tudo de bom.
2: E pra todos vocês aí na rádio.
0: Muito bem, Rosa Pura.
2: Especial, sucesso é aqui. Obrigado.
0: Obrigado, muito obrigado pela companhia, obrigado pela participação aqui na nossa programação. 11 horas e 14 minutos, uma excelente manhã de segunda-feira pra você. Daqui a pouquinho eu volto com mais.
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0: 11h14.

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1: Em Prado de Minas, marcando agora para você 25 graus, umidade 47%, céu parcialmente nublado, máxima 28 graus. Sem previsão de chuvas hoje, hein?
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1: 11:17.
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2: 11:20.
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2: Muito bem, de volta, 11 horas e 20 minutos. Segundona gostosona de preguiçosa não tem nada. Neca da Catibiriba, é o seguinte, que presta atenção, até meio dia eu tô com você aqui, viu? E você participando com a gente, vem pra cá sua mensagem, mande seu alô, dê o seu recadinho aqui na nossa programação. Fala pra mim o que você tá fazendo aí agora, nesse momento. Já tá fazendo almoço, já tá almoçando, já almoçou, já pegou no trabalho de novo. Tá indo, vindo? Muito obrigado pela companhia, obrigado pela audiência com o Rádio Ligado aí. 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
5: Eu achei que você tá bem, viu?
2: Tijolão, agora Jorge Matheus, 11:22. 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

0: Michel Teló, aqui na nossa programação, aí a roça vence. Um abraço para você que está ligado com a gente aqui na nossa programação, está interagindo conosco. A Rosali Dutra, no Recanto da Lagoa. Bom dia, Peleja. Estou gravando roupa e cortina espacial. Obrigado pela companhia, obrigado pela audiência. Não vou final de semana, não, né? Aliás, Rosali, final de semana você descansou, né? Um abraço para você, muito obrigado pela companhia, obrigado pela audiência. O Ednei também está ligado com a gente, Ednei Brasil, mandou um áudio aqui, ó.
1: Bom dia, Rodrigo Reis. Rodrigo Reis, o careca azul na
0: Espacial. Surubim. Fala aí, ó.
1: É, segunda-feira abençoada para nós todos, né, careca azul?
0: É isso aí.
1: Ouvindo Espacial. Bora. Espacial FM, um sucesso aqui com o Ednei, lindão, bonitão, gostosão, meu Brasil. Zil, bom.
0: Nem um abraço para você, Ednei, seu Peleja. Nem acabou de falar tudo lá. Um abraço para você, provavelmente deve estar lá, né? No horário de almoço agora. Um abraço para você, Ednei. Muito obrigado pela companhia aí, obrigado pela audiência. O Bigode Surubim, muito obrigado pela sua participação também aqui na nossa programação. 11 horas e 34 minutos, daqui a pouquinho, a partir de meio-dia, tem Wilson Barreto e o Revista, até as 4 e até meio-dia, Rodrigo Reis na sua companhia. Vamos nessa!
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0: 11:35.
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0: 11h38.
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3: 20 para meio-dia.
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3: E já de volta para você, 19 minutos faltando para meio-dia. E é o super sucesso no ar pra você. Deixa eu mandar um abraço pra Angelita, tá ligadinha com a gente. Angelita, bom dia. Bom dia, bom dia, bom dia. Manda um áudio pra gente aqui, ó.
4: Oi.
3: Oi.
4: Bom dia, Rodrigo.
3: Bom dia,
4: aqui,
3: com alegria.
4: É, manda uma música do Gustavo Lima pra mim. Um abraço, viu? Um ótimo dia pra todos nós.
3: Uhum.
4: É... Angelita, Mariana e Ana Júlia, aqui do Dom Bosco.
3: Obrigado, Angelita, pela sua companhia. Obrigado pela sua participação também aqui no nosso encontro, no bairro Dom Bosco. E também a Ana Júlia, a Mariana. Muito obrigado pela sintonia. Que prazer, viu, ter vocês com a gente aqui no Super Sucesso. Uma alegria muito grande. Oswaldinho, do BID, Peleja, manda um abraço pra nós. Garrado no pastel aqui. Oswaldinho, o Igor também tá aí? Cadê o Igor? Né? Um abraço aí pra ele. Muito obrigado pela companhia. Obrigado pela audiência. Vamos que vamos, Oswaldinho. Cadê a esposa Fran? Também tá ligadinho. O Augustinho, a Olivia. Um abraço pra vocês e muito obrigado pela companhia. É o Smigol. É isso mesmo? Smigol que chama? O Smigol, o Igor e Roberta. Um abraço pra vocês. Muito obrigado pela companhia. Essa turminha ligadinha com a gente aqui no nosso encontro. Oswaldinho, você tá sumido, Peleja? É, você tem ido lá na, né, na biscoiteria lá, tomar um cafezinho? Como é que é? Hein? Inclusive, se você quiser deixar um... pastel na maçaneta aqui, você já sabe o caminho, né? Então, não vou nem ficar pedindo, não, porque senão fica fake nesse horário, né? Fica feio demais, Pereira. 18 minutos faltando aqui pro meio-dia. Ai, ai, onde quer que

0: você esteja ouvindo a nossa programação, aos amigos que estão ligados com a gente aqui nas cidades vizinhas, muito obrigado pela sintonia, para você que está aí em qualquer lugar desse mundão de meu Deus, muito obrigado pela audiência, obrigado pela valiosíssima companhia de vocês aqui no nosso encontro, aqui no Super Sucesso, viu? É uma alegria, satisfação enorme. Fico muito feliz de poder estar com você aqui nessa manhã, nessa segunda-feira. Então, bora mexer o doce. Agora faltando 17 minutos pro meio-dia. A Marília Mendonça canta pra gente, Ciumeira. Deixa eu mandar um abraço aqui também pra gente, ligado com a gente. Manda um áudio aqui, ó, ele aí, ó. Meu Deus do céu.
1: Beleza, nós tá aqui, beleza. Tá agarrado aqui, tá aí o Oswaldinho, Luiz Paulo, a Roberta, a turma do pastel. Daqui a pouco é folga, viu? Meio-dia é folga.
0: Mas já? Que isso, beleza. O cara é um talento, né?

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0: 8 minutos faltando pro meio-dia, Mariana Fagundes, diz pra mim, aqui na nossa programação, aqui no Super Sucesso pra você, Felipe Rodrigo, ignora, teve também Marília Mendonça, Silmeira, deixa eu mandar um abraço aqui pra gente, ligado com a gente, Adriana ligadinha com a gente, lá no São Cristóvão. Adriana, bom dia pra você, muito obrigado pela companhia, bem-vinda aqui na nossa programação também, bem-vinda aqui no Super Sucesso, que alegria ter você com a gente aqui, viu? Você e toda a família, muito obrigado pela sintonia, é uma alegria muito grande. Segunda-feira, segunda-feira, Adriano, um abraço pra você, tudo de bom. Pra você que tá ligadinha com a gente, ó, muito obrigado, viu, a todos pela sintonia, obrigado pela audiência. E é o seguinte, daqui a pouquinho tá chegando ele, Wilson Barreto, tá chegando com revista aqui na Programação Espacial. Desejo-te, claro, uma maravilhosa tarde de segunda-feira, maravilhosa e abençoada semana. Amanhã, mais super sucesso pra você, a partir das 9, aqui na Programação Espacial FM. Pensamento possível, sempre gosto com muito amor e carinho. Papai do céu, dentro do seu coração. E a gente se encontra por aí. Valeu demais, gente. Obrigado.
1: Saudade.

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5: Oi! Meio-dia, 4 minutos.
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5: E não é que já chegamos, senhoras e senhores.

0: Jesus, papai. Olha nós aqui outra vez pra agradar o freguês, né? Vai começar tudo de novo, hein? Fala comigo que eu falo contigo. Segunda-feira tá aí, segunda-feira chegou. Juntinho. Todo mundo aqui, ó. Entrando no bolinho do Barretinho. É o nosso Revista Show na sua companhia. Nessa segundaça escaldante. Ufa!
1: Oi, Chuchu, boa tarde. Tudo bem, né? Boa tarde pra vocês, todo mundo da espacial aí. Como é que vocês estão aí, beleza?
0: Puro? Bueno, demais?
1: Aí.
2: Oi, Chuchu, outro. Boa tarde. Eu estou chegando em casa.
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0: Muito boa tarde pra você que é de boa tarde. Boa tarde, Pará de Minas. Todas as cidades que interligam Centro-Oeste Mineiro. Tá de antena ligada? Você já tá ligadinho no Barretinho? Olha que coisa boa. Depois do Peleja, Xaninho Reis. É o Sargento Pincel. Comandou o super sucesso. Ele volta amanhã, hein? É, às 9 da matina, depois da bancada do JC Notícias. Faz isso com o menino, não. Sargento Pincel, Cariquinha Azul. Faz isso com ele, não.
4: Olha ele.
0: Faz isso com ele. Vai apelar vocês daqui a pouco, hein? Vocês ficam induzindo falar as coisas aqui, ó. Daqui a pouquinho vai apelar vocês. Esse é o nosso amigo Rodrigo Reis, né? Comandando super sucesso amanhã, de volta às 9 da matina. Aqui, deixa eu falar com você. Com as graças de Deus, o nosso regente maior. Como sempre, eu já tô aqui, ó, sentadinho na minha cadeirinha. Porque o papai...
5: O papai chegou.
0: O papai chegou.
6: Papai,

0: Dá licença, dá licença, dá licença, dá licença, dá licença, dá licença, dá licença, dá licença, dá licença, dá licença. Eu tô chegando, eu tô chegando. Tamo entrando aí na sua casa, hein? No seu lar, doce lá. Tamo chegando no seu ambiente de trabalho. Tamo chegando pra você que tá aí no trânsito. Tá marcando essa audiência maravilhosa, fiel, né? É, você é o nosso fiel escudeiro sempre, viu? É quem propaga, quem divulga, né? Quem compartilha Espacial FM em todas as situações da sua vida. A gente fica muito grato, muito lisonjeado de fazer parte aí da sua rotina, hein? Isso, vai metendo pressão no trecho aí!
1: Alô, carona!
0: Brigadinho, brigadão pela carona! Eita ferro,
2: será que vai dar sol? Será que vai dar praia? Vamos pra Gandaia.
0: Eu quero saber como é que tá o clima aí onde você mora. Conte-me tudo, não me esconda nada. Vamos trocar a figurinha do zap aqui da Espacial FM falando do clima? Vamos lá, 99-74-0105. Você vai me dizer se o clima aí onde você mora tá chuvoso, se de repente o tempo tá ensolarado, né? Ou se tiver muitas nuvens. Você vai falar pra mim, ô Barreto, o tempo aqui tá nuviado, hein?
3: Aqui tá ensolarado, não tem nada nuviado aqui não.
0: Tem não?
3: Tá ensolarado.
0: Você mora onde? Aqui em Pará de Minas, tempo quente, tá abafadinho, hein? 25 graus agora, umidade relativa do ar, tá ocupando a casa dos 42%. E bastante nuvens, hein? É, dá uma olhada aí, dá uma cubada aí pra você ver. Tá nuviado, nuviado.
4: Tá chovendo aí, aqui tá chovendo.
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0: Nossa senhora!
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0: Você conhece alguém que é rancorosa?
10: Ô, turminha, prosa ruim. É, Barretinho, você não presta mesmo, hein?
11: Turminha, prosa ruim. Ô,

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1: Ah, boteco. Você é de Garnado, São Paulo, bebê.

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1: Diz que recaída. Ei, modão dos bons. 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
1: No meu, 12:21. E aí no seu?

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3: Olho lá fora, olho no clima, minha gente, segundou, hein? Olha o solzinho quentinho aí, ó, segunda ensolarada, 26 graus da moleira agora, 26.
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2: Não demorou na dica de nada, já estamos de volta. E agora vamos chamar a Coquinha Maluquinha.

0: É um montão de gente da nossa gente aqui.
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1: 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Calma.
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0: Barreto.
1: Vamos lá, todo mundo entrando no chamadão geral da Espacial. Tá na hora de você brincar, participar comigo agora. Tem a nossa enquete, tem a nossa perguntinha, tem o nosso assunto, tem o nosso tema, tem o nosso lero-lero do dia. Posso perguntar, produção?
2: Posso perguntar?
1: Posso perguntar?
2: Posso perguntar?
1: Posso perguntar? Eu vou perguntar agora, hein? Já tá ok aí? Tá liberado?
2: Posso perguntar?
1: Posso perguntar?
2: Posso perguntar?
1: Posso perguntar? Vamos começar todo mundo mandando o zap, se identificando, seu nome e o seu bairro.
3: Posso perguntar seu nome? Quero saber onde você mora.
1: Fala aqui com Barretona.
3: Quero saber onde a gente namora.
1: Coloca pra gente aí o seu nome, a sua localização, viu, meu queridão, minha queridinha? 99740105.
2: Posso perguntar?
1: Já vamos começar aqui perguntando pra você aí o seguinte: 99740105, pra você explicar nos mínimos detalhes. Qual foi um grande momento crucial que aconteceu na sua vida? Sabe aquele momento? Eu sei que tem vários, né? Constantemente. É, tem gente aí que teve um grande momento crucial na sua vida há 10 minutos atrás, há 10 anos atrás, lá no comecinho da sua vida, quando você nasceu, sua mãe explica até hoje: olha, esse dia, meu filho, minha filha, foi um momento crucial que aconteceu na sua vida. É, tá vendo? Você vai resumir pra nós aí. Qual foi um grande momento crucial que aconteceu na sua vida? Quero você aqui comigo no 99740105. Tem respostas sérias? Tem. Tem respostas sarcásticas? Tem. Tem respostas irreverentes? Tem. É, o que vier aí? O que vier aí na sua cuca maluca? Você manda pra nós aí. Ô Barreto, um dia crucial na minha vida foi quando eu pedi demissão sem ter outro emprego. Ah, não. Ou dava certo, ou eu ia ter que vender um rim. Ai, meu Deus do céu. Ô, gente, hoje pode rir, né? Ontem nós choremos, hoje nós temos que rir. É, a gente tem que rir das próprias lereias que acontecem na vida da gente, né? Qual foi um grande momento crucial que aconteceu na sua vida? Quando você comprou o primeiro carrinho? Eita, ferça! Nossa senhora, aquilo ali, parece que a rua era só sua, né? Só sua. Aqui é eu que controlo aqui. Ah, como é que eu dirijo? Aquele carrinho pra você chamar de seu, não pedir nada emprestado, não alugar carro, não é mesmo? Ah, isso aí é satisfação, que beira o absurdo de bom, né, gente? A primeira motinha sua, nossa senhora. Ô, Barreto, momento crucial na minha vida foi o dia que eu ganhei minha primeira bike. Aí, ó. Primeiro, nossa, eu lembro também que foi crucial pra mim, viu? Quando eu ganhei minha primeira bike, nossa, eu não sei, eu acho que eu tinha uns 9 anos, alguma coisa assim. É, rapaz, eu queria uma Caloi Cross, só que a concorrente da Caloi Cross, que era top, top das galáxias, a BMX, é, famosa Monarch BMX, e eu cortava na alta. Eu ia na padaria, voltava, lavava o pneu da bicicleta, saía de novo, enxugava, tornava a lavar o pneu da bicicleta. Aqueles pelinhos do pneu novinho, né? É, aquelas pontinhas de gominha. Nossa senhora. Bicicleta pintadinha. Era de segunda mão, que a gente fala lá em Valadar, né? De segunda mão. Mas, nossa, mas tava zeradinha. Tava zeradinha. Aquilo ali eu ficava um bobão alegre. Rodando pra cima e pra baixo. É, ficava namorando a magrelinha. Vendo os adesivos dela. É, nossa, BMX. Oh. E as manetezinhas dela. Manete de alumínio. Nossa. Meu Deus do céu. E o pedal? Pedalzinho. Ficava encantado com tudo, né? O guidão. Tinha aqueles punhos assim, né? A borracha, borrachinha. Nossa. E o freio? O freio dela, aquelas borrachinhas na latinha lá, na hora que você apertava, ela... Ih, rapaz, eu ficava com dó quando a borrachinha ia gastando. Falar, não, tem que trocar a outra para o freio ficar mais forte. Né, criança, né? Trocar outra borrachinha. Tá gastando ela, ó. É, mas freava demais, né? freava muito. Meio-dia mais 30 minutinhos agora, meio-dia e meia, hein? Vamos lá, qual foi um grande momento crucial na sua vida? Quando você teve que mudar de cidade? Isso aí também foi um momento crucial na minha vida. É, quando o Barretola recebeu a proposta para vir para a Rádio Espacial FM, isso foi em 2004, é finalzinho de 2003 ali, né? Fiquei alguns dias dentro da parte de treinamento da rádio, né? Pra você pegar as manhas de um profissional, né? Aí, durante esses dias aí, na verdade, três meses antes, eu tinha que ficar deslocando, pegando o busão para vir para cá. Aí você tem que alugar a casa, né? Até você fazer terreno, até você falar assim, nossa, agora eu já tô bem colocado, né? Já tô no lugarzinho branco, nossa senhora. Aí é um momento crucial da vida da gente, você tem que mudar de cidade. Você falar assim, nossa, eu tenho que mudar, e agora? E aí? Topo ou não topo? Vou ou não vou? Hã? Aí no dia seguinte eu já tava com o pé aqui na porta da rádio, cravado aqui, cedinho. Eu recebi o telefonema num dia anterior. Você topa vir aqui para a Rádio Espacial? A gente estava te ouvindo em outras rádios e a gente estava procurando um perfil do locutor na tarde que fosse o seu. Você tem interesse? Eu falei, amanhã cedo eu tô aí na porta. Cheguei aqui cedinho. Eu nem tomei café, eu vim em jejum. Eu de tanta vontade que eu já tava para vir entrar na Rádio Espacial. Foi um momento crucial na minha vida aí, ó. Não, demorei não, hein? Demorei não, pai. Eu já queria era ter dormido na mesma noite que eu recebi o convite. Falei, ó, se tiver uma colchonete, eu já vou agora. Mas eu não queria explorar, né? Não, folgado. O cara nem entrou, já. Não, já tá explorando. Aí tem que esperar, né? Você só pode explorar na empresa depois que você fica mais velho de casa. Isso. Depois que você ficou mais velho, um tiquinho, aí você começa a exploração. Mas no começo não, senão dá muita manota, dá na cara. Isso. Vamos lá, qual foi um grande momento crucial na sua vida? Tem muita gente que tá mandando para mim aqui, eu tô achando até interessante aqui, ó. Tem momento crucial da primeira compra da casa própria, do imóvel. Nossa senhora, fala não! Esse aí talvez seria um dos maiores momentos cruciais, né? Em nossas vidas, quando a gente sai do aluguel, não é isso? É, tô te falando, parece que você tira um tanque de guerra da cacunda, né? Tira um tanque de guerra da cacunda. Que é tanque pesado, só você carregando ele ali. Saiu do aluguel, tirou um tanque de guerra da cacunda. Mais um aqui, ó. Um momento que eu achei interessante aqui, ó. Nossa, Barreto, quando eu tive meu primeiro filho, medo mais amor igual a pânico. Medo mais amor igual a pânico. O nome disso é responsabilidade, né? Vida que muda radical. Ô Barreto, um grande momento crucial na minha vida foi quando eu decidi acordar cedo para poder ir para academia. Agora eu vou fazer academia. Fiz só um dia. Só um, Barreto. Fui lá, pá. Voltei mais não. Tá beleza. Beleza. Ô gente, é assim mesmo. Aí. É assim que é a vida. Conte-me tudo. Não me esconda nada.
0: Chegou mensagem pra você.
1: Oba, cadê?

0: Vizinha grita mesmo, hein? A vizinha grita mesmo. Pega ladrão, seu polícia.
1: O seu polícia que roubou foi ela.
0: Posso perguntar? Pra você que tá chegando agora na nossa audiência, daqui a pouquinho tem a rodada de participações, hein? Qual foi um grande momento crucial na sua vida? O que, que você me conta aí? Quando você trocou de emprego, você pensou assim, agora eu vou crescer. Isso. Só cresceu o estresse. Só cresceu. Quando você comprou aquele sofazão novo pra sua casa, todo mundo comentando, todo mundo dando uma sentadinha. Deixa eu dar uma sentadinha no seu sofá. Você com medo de derramar Coca-Cola, hein? Nossa senhora.

0: O destino
1: rebenta, fia.
0: Ele nos preparou.
1: Ah. Oh, oh. Essa é da época do fofo e da fofa, hein?
2: Conta um caos bem bom aí, papai.
1: Eu vou te contar, viu? É, Lauana. Escrito nas estrelas. Década de 80, TT Espíndola. Eita, ferro, sou.
0: Isso é Lauana Prado Raiz. Eu falei raiz.
1: Lauana Prado Raiz, é tudo de bom. E aí, você já mandou?

0: Mandou resposta para a Cuca Maluca? Qual foi um grande momento crucial que aconteceu na sua vida? Quando você casou? Quando você decidiu que tinha que terminar um namoro? Tinha que terminar um relacionamento?
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0: Por aqui, 17 para 1.
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13: Aqui comigo, 13 para 1.
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2: 12 para 1.
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2: Estamos de volta, trazendo mais um desafio, mais uma brincadeira da Cuca Maluca. Todo mundo aqui.
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2: Ai, ai, ai. É agora. Tá entrando no ar, cara e coroa, meu amigo, minha amiga. Vamos jogar. É a coroa disputando com a novinha. E hoje nós temos aqui músicas de nome próprio. É.
4: Morri.
2: Músicas de nome. Vamos começar com a coroa. A coroa, a coroa, a coroa. Ai, ó. Cadê as Carlinhas? Ligadas aqui no Barretinho. É. Que tem de ouvintes aí com o nome de Carla, né? Meu Deus do céu. Dá pra gente fazer um programa hoje só pra ouvinte com o nome de Carla aqui. Tanto ouvinte que tem que chamar Carla e Carlos, né? Isso. Música de nome próprio. Caro Coroa. Aí.
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2: LS Jack.

0: Música de nome é legal, não é? É? Nome próprio. Tem alguma Carla na família? Você conhece alguém? Sua amiga? É? Seu mozão? Você tá brincando, sério? Eu te amei. Essa é a coroa.
1: Quem é o cantor?
0: Quem é o cantor que você vai escolher? Agora vamos pra novinha. A novinha tá chegando aí, ó. A novinha tá chegando. Los Hermanos.
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0: Ana Júlia.
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0: Tem a Aninha ouvindo a gente?
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1: A música do LS Jack é mais antiga do que a do Los Hermanos?
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1: Olha a novinha, novinha. Los Hermanos.
2: Olá, Ana Júlia.
1: Essa é mais nervosinha pra cantar. Você tem que puxar lá do rim. Puxa lá do rim, vai.
3: Ai, pai,
0: para.
1: Eu não sei, mas hoje o negócio aqui tá feio, hein?
2: Quem é o cantor?
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1: Música de nome próprio. Quem é o cantor que você vai escolher? Quem será que vai ganhar?
4: Quem será? Quem será?
1: Será que é o LS Jack? LS Jack, eu não sei, mas pode ser que seja.
5: Forte.
1: Los Hermanos. Ana Júlia, música de nome próprio. Meu Deus do céu, hein?
2: Você fala devagar, que senão o pessoal não vai entender nadinha que você fala.
1: Não, o pessoal entende.
6: Entendeu, não entendeu?
1: O pessoal entende até o que eu não falei ainda, eles já estão entendendo. Viu? Isso. O pessoal aqui, os nossos ouvintes, eles se comunicam através de telepatia.
2: Ah, é?
1: É, telepatia. Pois então, o pessoal já entende. Antes de eu abrir o microfone, eles já estão sabendo.
2: Conta um caos bem bom aí pra nós.
1: Já estão sabendo. Antes de eu falar aqui, vamos lá, o que você escolhe aí, hein? LS Jack Carla ou Los Hermanos Ana Júlia? Eu não sei, mas será que vai ter um empate hoje? Hã? Será que vai ter um empate hoje? Pode ser que sim, pode ser que não. É, vai depender aí da sua votação. Pois é, LS Jack Carla é a coroa. Aliás, a novinha, né? A novinha. É, porque o ano é 2002. Agora, Ana Júlia dos Los Hermanos é a coroa, que é 1999. É, já tem uma pazinha boa de tempo, hein? Meu Deus. Ô, Barreto, sabe qual que eu vou votar? Eu vou escolher... aí você manda pra mim.
2: Quem é o cantor?
1: Quem é o cantor que você vai escolher aí?

0: Boa tarde, Barreta, Cristiane do Novo Horizonte, tudo bem?
1: Ei, Cristiane,
0: hoje eu vou ficar com a música cara, viu? Vou ficar com a novinha.
1: Olha aí!
0: Na quinta série eu tinha uma professora que se chamava Carla.
1: Nossa.
0: Professora de história. Toda vez que ela chegava na sala, que era a troca de horários, né?
1: Uh-huh.
0: A sala fazia aquela farra cantando essa música pra ela. Ela amava e a gente adorava também.
1: E
0: as boas lembranças, viu, Barreto? Abraço pra todos, uma ótima semana.
1: Pra você também, Cristiane Costureira, todas as meninas que estão no pedalzinho da máquina. Só na costurinha aí, né, meninas? Aí. Vem rasgando que eu vou costurar. E aí, você vai escolher a coroa ou você vai escolher a novinha? Manda pra nós aí. 997-40-105, hein? Pra você deixar aí a sua opinião na nossa Cuca Maluca. Posso perguntar qual foi um grande momento crucial na sua vida? Conte o detalhe desse momento pra gente. Você não vai falar só assim, por exemplo, quando eu larguei meu marido. Mas você vai falar assim, não, tá sofrendo demais e ele tá me fazendo muita raiva. Pronto. Piquei o pé na traseira dele e acabou. Só isso, aí você já resumiu e detalhou ao mesmo tempo, né? Manda pra nós aí. Caro Coroa, LS Jack, Carla e Los Hermanos, Ana Júlia, na disputa aqui da Caro Coroa. O que você escolheu aí? Oh, meu Deus do céu. Tem muita gente que tá em dúvida, viu? LS Jack é do ano de 2002, viu, gente? Carla, essa é a novinha. A coroinha é a Ana Júlia. 1999, nem parece, né? Mas é. Isso. Manda pra mim a sua opinião. 997-40-105. Capricha aí, viu?
2: Chegou mensagem pra você.
1: Cadê? Eu adoro.

Ô Barretola, boa tarde. Aqui é o Bradock da Oficina do Feio. Gostaria de mandar uma música para todos meus companheiros aí. Um ótimo começo de semana para você, meu amigo, para todos nós. Vamos que vamos, Barretola. Com Deus, boa tarde. Tudo de bom.

Felipe Rodrigo, Caos de Alguém, Chalmeres, Camila Cabelo, Senhorita, Leandro e Romário, Corações Egoístas com Ícone Gilmar, a Juliane, ela tá lá no Serra Verde, tá dizendo: ô Barreto, o momento crucial da minha vida, o grande momento, foi quando eu tive que decidir namorar, noivar e casar dentro de 2 anos. Ai, mulher, pensa na correria. Pensa na correria, Juliane. A Juliane falou assim: ô Barreto, meia xará, minha Ana Júlia. Ela escolheu aí, ó, na cara e coroa. Los Hermanos, escolheu a coroinha. É, Ana Júlia. Ana Juliene, agora. Valeu aí, Juliane, valeu.

0: Ô vida! Roberto Frederico, na programação do nosso Revista Show. Eu quero você aqui comigo no 99740105 para ganhar prêmios.
1: Palmas para ele, bicho.
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3: A Caixa Econômica Federal paga nesta segunda-feira a parcela de julho do Bolsa Família aos beneficiários com número de inscrição social de final 6. Neste mês, o valor médio do benefício está em R$ 679,19. Mas vale lembrar que moradores de 175 municípios de 6 estados em situação de emergência ou calamidade pública já receberam o crédito com antecedência. O assunto agora é esportes e o campeão mundial e medalhista olímpico, Alisson dos Santos, voltou em grande estilo ao topo do pódio no Troféu Brasil neste domingo. Especialista nos 400 metros com barreiras, ele deu show ao vencer a prova com 46 segundos e 48 centésimos de segundo, estabelecendo assim o melhor tempo do mundo em 2026 e retomando a liderança antes ocupada por um norueguês. Direto da redação com a repórter Sara Faria.
2: Direto da redação, volta a qualquer momento. Mais informações, acesse www.jcnoticias.com.br e fique sempre bem informado.
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3: Informando, 1:13.
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2: Por você, pra você, do jeitinho que você gosta de ouvir sempre. Vamos nós para mais um Pensamento Positivo aqui do nosso Revista Show. E hoje quero agradecer mais uma vez você que sempre pede: ô Barretola, copia e cola. A gente vai copiando, vai colando no decorrer do programa, até lá no finalzinho, hein? Do nosso programa a gente vai copiando e vai colando mensagens aí. Infelizmente, tem muita gente que chega em cima da hora, já no finalzinho, ou esquece de pedir, né? Pensamento positivo, aí minha gente, acaba que não dá, né? Nem sempre a gente consegue copiar e colar para todos. Mas como eu sempre digo, você que já está recebendo, não fique só para você, vai compartilhando também, né? No dia seguinte, mais um pensamento positivo. E hoje tem um puxãozinho de orelha para todos nós aqui, ó. Pensamento positivo traz o seguinte título: hoje é dia de colocar o mundo no mudo. Você entendeu bem aí, né? Hoje é dia de colocar o mundo no mudo. Hoje, o mundo pode esperar. As notificações, as brigas, as contas, a pressa, a opinião dos outros, tudo isso fica no silencioso. Hoje é dia de colocar o mundo no mudo para você vivenciar o lado especial da vida. É aquele lado que a gente só escuta quando o barulho para. É o dia de ouvir o café passando sem pressa. Olha o Moca! De sentir o cheiro da chuva na janela. Ah, cheirinho de relva. De abraçar forte, sem olhar no relógio, sem pressa. De rir com quem está do seu lado, sem pensar no ângulo da foto. Porque a verdade é, a gente vive tão preocupado em postar os status nas redes sociais, né? Parecendo uma competição, valendo o troféu do melhor post, que a gente até esquece de viver o momento. Como se passar um fim de semana sem postar algo fosse o fim do mundo. Nossa! A gente filma o prato, mas esfria a comida. Tira 20 fotos do pôr do sol e esquece de sentir o vento no rosto. Desliga um pouco as redes. Silencia os grupos. Liga a música que acalma. O livro que inspira. A conversa que edifica. Porque tem resposta que só vem no silêncio. Tem cura que só vem na pausa. Tem Deus que só fala quando a gente para de gritar por dentro. Moral da história. É, meu amigo, minha amiga. A vida não acontece no feed. Acontece aqui, no agora. Silencia o barulho de fora para ouvir a paz de dentro. O melhor status é o que ninguém vê. É você em paz com você mesmo. Você já parou para pensar nisso?
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0: Ô, Barretola, aqui. Vamos parar com essa conversa fiada aí?
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5: Por aqui, 1h27.

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6: Pois bem, Pará de Minas segue com cobertura máxima de sol, hein? Agora 26 graus aqui na cidade, com vento fraco na praça, 26.
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6: Por aqui, 1h29.
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5: Passou, agora 1h32.
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0: Todo mundo brincando aqui na nossa cara, ô coroa! Ai, ai, ai! E aí, você já escolheu? Você já decidiu? É, hoje a novinha, LS Jack Carla, do ano de 2002. Música de nome de pessoas, né? Nome próprio aí, ó. A novinha, LS Jack Carla. E a coroa, 1999, Los Hermanos Ana Júlia. Ei, ai, ai. A coroa é o Los Hermanos, hein? Ó. Manda, manda, manda. Você que tanto pede, Zé Neto e Cristiano, vamos tocar aqui o seu pedido musical agora, hein? Você sabe que nós aqui não garra, não, hein? É nós, Queiroz. Cadeira cativa.
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Matheus e Cauã, Bruno e Marrone, Momento Sutis. Hoje é dia de você descolar aquele quitaço da Espacial FM. É, tá lá no nosso aplicativo, viu? Todo mundo entrando lá, ó. Tem pra você o chaveirinho, tem o copão, camisa da Espacial FM, disputadíssima. Ai, ai, ai. Meu Deus do céu. Tá lá, ó, no nosso aplicativo. Vai lá pra você fazer o seu cadastro. Se já fez, parabéns. Fez ainda não? Vai lá e boa sorte, viu? 1h39.

0: Guarujá, Segredos. Você lembra do clipe dessa música quando foi lançada? Né? Maior comentário, ele no espaço, né? Indo lá na lua. Aí, Frejá, Segredos, né?
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0: 15 para as duas.
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0: Por aqui, 1h47.
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3: Agora na Espacial, 10 para as 2.
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3: Você já participou do nosso Posso Perguntar? Eu tô perguntando! E eu quero que você responda. Qual foi um grande momento crucial na sua vida, hein?
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3: Eita, ferro, sou! Tem aquele momento crucial, né? Que marcou bastante. Tem aquele momento que você ganhou a primeira bicicletinha, a primeira bike da sua vida. Um momento crucial que você teve o primeiro filho.
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3: Tô te falando. Aquele momento crucial que você dormiu na casa da sua coleguinha. Nossa, Barreta, era minha melhor amiga, meu melhor amigo, meu vizinho. Ou de repente morava em um outro bairro, né? Ou até mesmo uma outra cidade. Aí você sempre gostava de passar férias na casa do seu coleguinha também. Momento crucial, não é mesmo? Aquele primeiro carrinho que você comprou, a primeira casa. Aquela grande viagem dos seus sonhos. É um momento crucial na sua vida. Você vai relatar pra nós aí? No nosso Posso Perguntar, viu? Tem muita gente na linha, já trouxemos aqui muitas participações. Daqui a pouquinho nós vamos chegar aí no seu zap, viu? Aí, tá perto. A Kênia já tá aqui, ó. Boa tarde, amei o pensamento positivo. Gostaria de tê-lo. A gente vai copiar e vai colar pra você aí, viu, Kênia? Muito obrigado pela preferência, pela admiração sempre, viu, minha amiga? E a gente espera que o pensamento positivo, como sempre, transforme a sua vida e de muitos outros aí, viu, Kênia? O seu Ronaldo tá na cidade de Itaúna. Quem mais aqui comigo? Tem alguém do final do telefone 6750, mas ainda não colocou nome. Depois nós vamos saber aqui se tem mais algum detalhe. A Beatriz Rodrigues está no São Francisco. Ela tá ligadinha lá com a gente. O Braddock mecânico é o Chuck Norris. Ó o Braddock. O Braddock tá curtindo a gente também com seus colegas de trabalho. O nosso amigo Cal. O Cal é conhecido como Vini Júnior, né? Ô, Cal! É o Vini Júnior. Ouvinte da Espacial FM. O Cal teve aqui. Ele passou aqui nos bastidores da emissora. É, rapaz. O Nilton José, o Niltinho da van. Tá no trechão, mandou um videozinho aqui pra nós, ó.
6: Ô, Barretola, fala a hora, Barretola.
3: Só se for agora, 7 para as 2. Ô, Nilton, qual que é a rota aí, meu rei? Fala pra mim aí, guerreiro. Qual que é a rota que você tá nela agora? Aí, tá ferro só. Aí eu dou valor, Nilton. Ótima tarde também pro Fofo, tá lá em Pitangui. E a Marilene Lacerda, tá na cidade de Nova Serrana. Todo mundo ligadinho no Barretinho.
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0: Esse negócio aí da ex, isso aí gerou ciúme mesmo? É? Mexeu na gavetinha que era dele, né? Ai, ai, ai. Não mexe nas minhas gavetas, diacho. Danilo e Davi, não mexe nas minhas gavetas. Vai, vai pra você ver, mexe pra você ver. Vai pra você ver, mexe.
1: Vamos só
2: ficar. Que coisa feia, Barreto.
0: Eita. Olha aí, hoje nós temos aqui Carol Coroa, que tá numa disputa de nomes próprios, viu, gente? É, hoje é nome de pessoa, né? Nome de pessoa. Pois então, tem muita gente aqui que tá decidindo. Essa paradinha hoje tá meio torta, não tá não? E eu tô achando, viu?
3: Cadê você?
0: Tô te esperando. Olha, hoje a novinha é do ano de 2002. LS Jack, Carla. Ô, Carla. Cadê as Carlinhas participando aí? Cadê as Carla participando?
3: Deixa eu contar uma potoca pra você.
0: Ih, a coroa. Não é tão das antigas assim, né? 1999. Oh, Los Hermanos. Ana Júlia. E aí, você já escolheu?
4: É, maluco.
0: Você já decidiu aí? Nossa senhora. É, agora que eu quero ver. Você não é o bichão? Hã? Você não é bichona?
4: Ui.
0: Você não vota mesmo? Então, vamos lá pra você sapecar o trem aí, ó. É, uai. A novinha 2002, LS Jack. A novinha, só você pensar assim, ó. Novinha, LS Jack. Carla. A Carla é a novinha, Ana Júlia é a coroinha. É a coroa. A madurinha. Amadurinha. Eu tô olhando um negócio aqui, depois que eu fui perceber, olha a coincidência. Na cara e coroa, a disputa vem com dois grupos, né? Duas bandas aí, que começa com a letra L. LS Jack e Los Hermanos.
5: Ah, diacho!
0: Meu Deus do céu.
4: É, maluco!
0: Coincidências acontecem. É? Manda aí pra mim. Novinha, LS Jack, Carla, ou a coroa, Los Hermanos, Ana Júlia. É Guatafê aqui hoje, hein?
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0: Conferindo 12 e 3.

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4: Por aqui na sua espacial 12:07.
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4: 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Segundou!
7: Eu tô deixando...

0: Eita! Aí não, aí você arrebenta com nós, Mira. Ô, Mira. Ô, Mira, aí não, ué. Irmão da Lua, amigo das estrelas. Pra você que tanto pede, a Espacial FM tanto toca. Aí, coisa boa, né? Você ouvir a sua música do coração. Não é mesmo? Eita, lasqueira, sou. Todo mundo aí votando na nossa cara ou coroa. Será quem que vai ganhar hoje, hein? A novinha, LS Jack Carla. A coroa, Los Hermanos, Ana Júlia. Meu Deus do céu. As Carlinhas e as Ana Júlias. Ouvindo a nossa programação aí, ó. Já estão votando? Já? Você tem que defender aí a música que fala do seu nome, viu? Fica ativa, hein? Fica ativa. Tem que defender a música que fala do seu nome aí. Alô, alô, Marretola. Olha quem tá comigo aqui, rapaz. Manda um abraço aí, um beijo pra minha mãe, a Branca. Ela tá lá na Capoeira Grande. Aqui é a Thalia. Um beijo. Ei, Thalia. A Thalia, a mamãe Branca, né? Olha aí, que gracinha, gente. Sempre na audiência, curtindo a nossa programação. A gente capricha aqui pra vocês, viu? Muito obrigado pelo carinho. Sempre participando aqui comigo.
1: Um beijo.
0: Um beijo. Tudo de bom pra vocês aí, viu? É, os ouvintes, você tá vendo o carinho que os ouvintes têm com a gente?
2: Alô, meu amor.
0: É, o carinho do ouvinte é uma coisa incondicional, né?
3: Ai, pai, para.
0: Não, mas não é assim também, não. Não, aqui se detrela pra turminha aqui, se detrela, ó. Daqui a pouco eles estão na casa de vocês, já afilando a boia, viu? Pegando o cai duro. Estão aí pegando o cai duro.
4: Ah, diacho.
0: Não dá muita trela, não, viu, Thalia? A mamãe Branca mandou um beijo aqui pra nós aqui, ó. Quero agradecer, viu? Carinho de vocês aí. Aí, meninas especiais, rapaz. Mais um aqui comigo, ó. Quem é que tá mandando zap aqui agora? Opa, deu uma agarradinha aqui. Aí, agora sim. A dona Sônia Silveira tá lá no São José. Tá na audiência com nós. Ê, dona Sônia. O Marcelão, Anaí Maceda, Valentina e Ana Paula lá no Recanto. Muito obrigado pela audiência de vocês. E a Branca. A Branca também tá aqui, ó. Tá na fila aqui de participação. Olá, Barretola. Manda um abraço pra Marilene, de Capoeira Grande. Aqui é a Branca que tá falando. É, dona Branca. 2:16. A rapaziada do Menos é Mais. Vamos cantar pra nós agora aí.
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2: Na Espacial 2h21.

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6: É pra já, Pará de Minas. Segundo, meu povo, com o solzinho aí, ó. O mesmo sol de ontem ou de hoje? Hã? Aí, ó, pra você que tá fora da cidade, aqui tempo de sol 25 graus.

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4: Por aqui, 2h27.
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3: 2:38.
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2: 17 para as 3.
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1: 11:44.
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0: Martin nos vocais, Wherever You Go. E aí, você já votou? Cara ou coroa? Daqui a pouquinho tem resultado. Já estamos quase praticamente abrindo aí a última hora aqui do Revista Show, né? Ah, tem gente que vai de coroa hoje, hein? É, vai de coroa? Gente. Pensa bem antes de votar, viu? Pensa bem pra você não se arrepender. Hoje nós temos músicas que falam de nomes de pessoa. É, aí, ó. Tá chegando mais votos. Ei, ai, ai. A novinha. A novinha hoje vem com LS Jack, ano 2002. É a música Carla. Vai pra todas as Carlas aí, ó. Na audiência. Ei, ai, ai. Eita, Lelê.
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0: Já tem voto já? Tem gente votando na coroa. Votando na coroa. Los hermanos.
2: Ana Júlia.
0: Boa tarde, Barreta. Aqui é a Júlia. Ué, mas também se você votar na Carla, aí já é. Aí já é. Já é preocupante. Boa tarde, aqui é a Júlia. Quero mandar um abraço para as minhas filhas, Alana, Ayla, Helena e Heloísa. São quatro meninas?
3: Hã?
0: Alana, Ayla, Helena e Heloísa, que estão aqui curtindo as férias. Aí, coisa boa, casa cheia, mamãe. Aí, ó. Manda a música pra gente. Mãe solteira. A Ana Júlia votou.
3: Ana Júlia.
0: Ela falou assim: Ana Júlia vai ganhar, Barretola. Um beijo. Tomara, hein, Aninha. Tô torcendo, viu? É, ainda mais que ela votou aí com vontade mesmo, né, rapaz? Votou com vontade, hein?

0: Mexer com as cowgirl é problemão.
1: Justi, mexer com a Calguel é problema. Aô, potência, cola com baguetola aqui, ó.
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1: Conferindo, 2h58.
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3: Por aqui na Espacial 3 e 2.
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3: 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De segunda a sexta, ali na hora da Voz do Brasil, às 19 horas. A Voz do Brasil, pelo aplicativo da Espacial, sumiu! Uma hora diretaça só de música, né? Você já imaginou você curtindo aquela sequência especial? Pois é, pelo rádio tradicional, às 19 horas, você acompanha a transmissão da Voz do Brasil, né? É a tradicional Voz do Brasil. 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
1: Olha, coincidência, hein? Eu falei do Som na Caixa de segunda a sexta, às 19 horas, pelo app da Espacial FM, uma hora disparada. É, só musgão, Barretão. Aí aparece aqui o nosso amigo Caixa, Caixa, Caixa. Ô, Caixa, você tá de olho na Caixa? Eu tô de olho na Caixa, hein? É, tá acompanhando pelo app da Espacial FM, tá querendo a Caixa do papai aí, né? Promoção exclusiva da sua Espacial FM.
2: Palmas para ele.
1: Tô te falando. Nosso amigo Caixa tá na audiência curtindo aí o nosso Revista Show, né? Não, faz isso com ele não. Faz isso com ele não, viu? Tá lá ligado, hein? Curtindo a nossa programação. Ô, Caixa, o que você fala comigo aí, meu amigo? O que você manda? Um abraço aí pra turma. Tá na audiência. Você tá de onde, fi? O que você tá aprontando, seu Caixa? Uai, Caixa, você chegou hoje mudo e saiu calado aqui do programa? Você tá passando mal? Tô preocupado.
3: Audiência curtindo aí o nosso Revista Show.
1: Ele grava, o programa lá.
3: Não, faz isso que não. Viu? Tá lá ligado, hein? Curtindo a nossa programação. Ô, Caixa, o que você fala comigo aí, meu amigo? O que você manda? Um abraço aí pra turma. Tá na audiência.
1: Ele grava a programação. O Dintirim. Fica gravando. Fica gravando aí. Ele manda pra todo mundo lá no grupinho, né? Manda lá no grupinho. Pra todo mundo aí, ó. Fala, senhor Barretola, mandei um tostão da sua voz lá pro povo, viu? É, estão usando o áudio pra espantar barata em casa, espantar rato. Olha que maravilha. Eu sei que nós temos alguma utilidade, né? Nós temos. Eu ia até colocar aquela música do Traje a Rigor. Inútil! A gente somos inútil! Mas eu vi que nós não somos de tudo, né? Não somos inútil de tudo, não.
4: Fala a hora, garoto. Tô ligado, hein?
1: Eita!
4: Oi, manda pra galera, manda pra toda a família, falou? Bota na segunda aí pra nós aí. Ana Júlia, né? Eita, garoto. Ô, mas tá só alegria. Graças a Deus. Caixa!
1: Caixa!
4: Eu vou ganhar essa caixa aí, viu? É caixa quando é caixa. Aí, garoto. Tamo junto.

0: bacon, a manta bacon dele é muito avantajada. Eles esqueceram de mandar o nome dele aqui, ó. Falou que tá lá na construção civil lá. O outro tá queimando a suã também. Tá no sol. É, rapaz. Tem alguém que tá trabalhando hoje, né? Alguém tá trabalhando. Quem mais aqui comigo? A Jaqueline Gomes. Tá lá em Onça de Pitangui. A Jaqueline adora o pensamento positivo. Ela até já pediu aqui. Barretola, copia e cola. Vamos copiar e colar pra você aí. Viu, moça? Gente fina. Valeu. A Marilene Lacerda tá lá em Nova Serrana na audiência. Marilene! A Marilene mandou a selfie aqui, ó. É, a multimídia dela lá no Carango, 105,5. Nossa senhora, aí eu dou valor, mamãe.
1: Aê, tarô!
0: Ela tava indo pra casa, né? Isso, ela, ó, voltando pra casa, ouvindo a melhor. Nossa senhora, não tem dinheiro nenhum no mundo que pague isso aí, viu, gente? Vocês, né, passando pra gente a emoção em tempo real, né, da rotina de vocês, estarem acompanhando a programação da Espacial FM. Lesgal, beleza, mano. A Daiva tá ligadinha. Ela só mandou aqui, ó. Opa, tô por cá. Ô Daiva, é Daiva ou Daiva? Porque aqui pra mim, tá, eu acho que é Daiva, hein? Daiva. Grava um áudio pra nós aí, mulher. Fala pra nós aí da pronúncia do seu nome. Isso. É, soletrando. É, tempo, sabe a resposta? Ô Daiva. É Daiva ou Daiva? Essa aí é aquela resposta que vale R$1 milhão, hein? Meu Deus do céu. Ô Daiva, você tem que gravar um áudio, mulher, pra você falar como é que pronuncia o seu nome. A gente quer ouvir a sua voz. E... É, se você só escrever, não, eu vou ficar na mesma. Daiva! Acento agudo! Ei, ai, ai. 3h14 agora, ela mandou uma selfie de um ferro de passar roupa lá, achei que ela ia queimar a nossa barriga aqui. Querendo queimar a nossa panceta, mulher? Ah, mas apontou só o ferro lá, o ferro quente, ó. Que é? Eu acho que é porque eu falei o nome dele errado, deve ser, né? Vou mostrar pra ele agora. Quer ver? Mostrar pra ela, vai mandar uma foto só do ferro de passar roupa. Ah, tá passando roupa. Ah, tá passando roupa.
2: Ah, de acho.
0: Ela não tá brigando com nós, não. 3h14 agora.
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3: Nenhum apostador acertou as 6 dezenas do concurso da Mega Sena realizado ontem. Com isso, o prêmio acumulou e está estimado agora em 78 milhões de reais para o próximo sorteio, marcado para terça-feira. Ao todo, 92 apostas acertaram 5 dezenas e irão receber mais de 28 mil reais cada, enquanto 7.263 apostas acertaram 4 dezenas e irão receber R$ 586 cada. O assunto agora é esportes e a seleção brasileira feminina de vôlei adiou o sonho do título inédito na Liga das Nações, ficando pelo 5º ano consecutivo como vice-campeãs. Neste domingo em Macau, na China, as brasileiras perderam a final de virada para a Turquia por 3 sets a 1. O jogo reeditou o embate pelo bronze olímpico nos Jogos de Paris, vencido pelas brasileiras. Desta vez, no entanto, a Turquia levou a melhor. As italianas ficaram logo abaixo com a medalha de bronze após superarem as chinesas. Direto da redação com a repórter Sara Faria.
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7: Aqui comigo, 3:19.

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1: Gente, nossos termômetros atualizando agora, hein? É, Pará de Minas continua com tempinho de cobertura máxima de sol, 27 graus agora.
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1: Por aqui, 3h22.
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3: 3h24.
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3: Vamos começar? O senhor Scatman John. Ele que era gago, né, rapaz? E tinha uma associação filantrópica para ajudar os garotinhos gagos a cantarem também, assim como ele. Ah, pianista. Fazia concertos, né? Isso. Scatman John. Abrindo agora a Discoteca do Revista. Scatman.

Era a época que a gente ouvia nos noticiários que os assaltantes haviam entrado em um determinado banco para poder roubar ali aquela agência bancária e uma determinada quantia de dinheiro, né? Pois é. Agora estão atrás dos cortes de carnes nobres. Mão armada. Isso é um assalto. Cortes nobres de carne. Picanha e contrafilé. Pois é. Viralizou o vídeo aí, ó. Criminosos roubam picanha e contrafilé em assalto açougue na Grande BH. Hã? Meu Deus do céu. Ei, ai, ai. Pessoal aí atrás da picanha. É. E atrás do contrafilé. Mão armada. Passa o boi. Eu queria ser uma

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1: Ô, trem gostoso, só.
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0: Nessa época aí já tinha virado um meme, né? Quando a mulher tava nervosa com o marido em casa, ele falava, calma, Beth, calma, Beth. Toda vez que tivesse alguém, calma, Beth, calma, Beth.
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0: Blitz.
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1: Conferindo, 19:04.
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4: Por aqui, 16 para as 4.
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4: E não é que já voltamos aí.
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4: Show, show, show, show, show. Todo mundo aqui comigo na sua Espacial FM 105,5. Já vamos entregar presente? É? Ai, ai, ai. Aquele quitão da Rádio do Coração? Chaveirinho? Copão? E tem a camisa da sua? Olha que coisa boa pra você que entrou lá no nosso aplicativo. Nossa senhora, esse kit aí eu vou te contar, viu? O povo briga feio com nós querendo aí.
6: Me dê, babá.
4: Você quer também? Quer? É? Entrou lá no app? Pois é, agora é cruzando os dedinhos, hein? Cruzando os dedinhos, quem sabe você pode estar levando esse kit maravilhoso da sua Rádio Espacial FM, né?

0: Em instantes nós vamos trazer aqui também resultado da nossa cara ou coroa. Aí nós vamos saber direitinho. Você votou aí? Votou ou não votou? Ah, já votou já, né? Lá no comecinho do programa? Pois é. E o kit da Espacial FM? Estamos esperando a nossa produção aqui, o nosso departamento de premiações girar o sorteio, o resultado, né? Ah, daqui a pouquinho já estão rodando o resultado. Aí, ó. Já rodou, produção? Já apareceu aqui pra mim, ó. Pode atualizar. Aí, pronto, eu vou clicar aqui naquela rodinha, né? Isso, clica na rodinha, Barretinho. Aí atualizou. Opa, aí, ó, atualizou. Já apareceu aqui, ó. Christopher Marinho. Aí, esse é internacional, ué. É Christopher. Christopher Marinho, 8416, é o final do contato dele, residente no São Francisco, aqui em Pará de Minas. Olha aí. Christopher Marinho ganhou o kit da Espacial FM. Coisa boa! Eu tô te falando. Colocar agora aquela camisa lindona da Espacial, né, Christopher? Faça bom proveito, bom uso aí, né? Usufrua da camisa Espacial FM, todo o kit, né? Quantas pessoas param a gente na rua aí, né? Querendo camisa da Rádio Espacial FM, não é mesmo?
1: Eita. Ixi, Maria, foi mesmo.
0: É, você não ganhou hoje, não?
2: Morri.
0: Fica triste, não, baby. Entra lá no aplicativo da Espacial FM, que tem um montão de promoções te esperando, viu? Agora vai sair o resultado, hein? Agora, hein? Aí, ó. Já apareceu aqui no computador. Já apareceu aqui. Tá piscando. Será que é a coroa que ganhou ou será que é a novinha? Ó. Apareceu. Ah, não. Sério? Ganhou hoje. A coroa.
3: Aê,
0: ó, rapaz. Essas coroas. 75% das intenções dos votos. Los hermanos. É música de nome, né? De gente, né? Música de nome de gente. Los hermanos Ana Júlia obteve 75% dos votos hoje. Contra 25% do LS Jack Carla.
2: Ah, chegou! Ah, parceiro!
0: Quem que você escolheu hoje?
4: Quem é o cantor?
0: Você escolheu Los Hermanos? É. Aí, ó.
5: Ô, Ana Júlia.
0: Aí, o cachê da Ana Júlia hoje ficou caro, hein, produção? Ficou caro o cachê da Ana Júlia hoje, hein? Ei, valeu!

0: na programação do Revista Show, Henri Freitas. Me fala qual necessidade. Senhor Ronaldo, tá lá na cidade de Itaúna. Qual foi um grande momento crucial na sua vida? Dizer que foi no período da transição da adolescência para a fase adulta aí, ó. Foi um momento crucial, hein, senhor Ronaldo? Tá na hora do Barretola cascar fora. Vai bater o sino, hein? Vai bater o sino. Bateu o sino, hein?
1: Está chegando a hora.
0: É hora de partir.
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0: Chora não, neném. Amanhã tem mais Revista Show, meu bem. Tá chegando na sequência mais um campeão de audiência. O Igor Araújo e o Sozé pra comandar a máquina do sucesso. Já já tem sertanejo bom demais, hein? A gente se encontra amanhã com as graças de Deus, o nosso regente maior. Some não, hein?
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0: Falou!

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2: 3h58.

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3: 4 e 3.
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maravilha ter você aqui na sintonia, porque a partir de agora mais um programa que se inicia, o meu, o seu, o nosso Sertanejo Bom Demais.

0: Boa tarde, gente!
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0: É mais um programa na nossa Espacial FM. Tarde de segunda-feira, graças a Deus, semana que se inicia. E claro, nessa tarde maravilhosa, espetacular, nós estamos trazendo, a partir de agora, o nosso programa, o Sertanejo Bom Demais.
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0: Por aqui, um homem que ri à toa, hein? Dono da Mercearia Bocardida, lá na comunidade do Pau Furado, contratado já faz um tempo aqui do nosso programa, responsável pela sonoplastia, o Sozé!
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0: É o dono da mercearia, sonoplasta do nosso sertanejão. Muita coisa bacana hoje aqui na nossa programação, claro, contando sempre com a sua participação, você abrilhantando a nossa programação, enviando a sua mensagem de texto, enviando aí a sua mensagem de áudio no nosso zap no 99740-1015. Segundão, segundo, Nelson Zé!
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0: São 4:06. Vamos começar light, Sozé, bem light. Tardezinha de segunda-feira. É início de semana aqui no nosso programa.
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Zezé de Camargo e Luciano. Toma, juízo. É o nosso programa sertanejo bom demais. É a nossa Espacial FM. É tardezinha de segunda-feira, início de semana. E é você, bacana, acompanhando aí o nosso programa, né, Sozé? A turma tá que tá, o pessoal marcando presença com a gente na nossa Espacial FM. São 4 horas e 14 minutos. E hoje tem perguntinha no programa, hein? Tem brincadeira hoje no Sertanejo Bom Demais. Atenção, nós vamos trazer a partir de agora a nossa perguntinha para você que gosta de marcar presença e participar com a gente. Hoje, vale ou não vale? Nós vamos trazer aqui uma informação e você irá dizer se essa informação vale ou se essa informação ela não vale. E a informação dessa tarde é a seguinte. Atenção, você que é entendido mesmo da música sertaneja. A informação é essa, ó. O cantor Daniel, atenção, o cantor Daniel nasceu em São Paulo e não em Minas Gerais. Essa informação vale ou essa informação não vale? O cantor Daniel nasceu em São Paulo e não em Minas Gerais. Vale ou não vale? A partir deste momento, envie sua mensagem aqui pra gente. No nosso zap, no 999-740-105. E eu vou falar da promoção, José. 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São 4 horas e 17 minutos. Vamos, Sozé, trazer mais uma.

0: Ricardo! A fila anda! Anderson! Para algumas pessoas, né, Zé? A fila não anda, a fila... Rapaz, corre, né? Pior do que o The Flash, né, Zé? Corre, voa, a fila voa! Gente, 4 horas e 21 minutos, deixa eu trazer abraço, deixa eu trazer participações. Alô, Raimunda! Olha aí, Zé! Chegando de mansinho, chegando devagarzinho, a Raimunda tá aqui participando, tá marcando presença. Um abraço para você, viu, Raimunda? Muito obrigado pela audiência, uma excelente tarde de segunda-feira, início de semana, viu, Raimunda? Seja sempre bem-vinda. A minha amiga Sônia Silveira, também ligada com a gente. Boa tarde, dona Sônia. A Flávia também, na verdade, a Flaviana, né? Ligadinha, ô Flaviana!
1: Boa tarde, tô aqui ligada na Espacial de novo, né? E participando, hein? Tá top demais. Manda uma música aí pra mim. Apaixonada aí. Queria Gustavo Lima. Bala alojada, tem jeito.
0: Olha aí, Sozé Flaviana Vieira, lá em Centro Branco, acompanhando aí a Espacial FM e também respondendo a nossa brincadeira de hoje, dizendo que o cantor Daniel nasceu foi em São Paulo, viu? Será? Flaviana, será? Será, Flaviana? Tem mais abraços, tem mais participações. A Lucimara, ligadinha com a gente. Ô, Lucimara! Tá no bairro São Pedro dizendo que o cantor Daniel nasceu aqui em Minas Gerais, depois que ele mudou para São Paulo. Olha aí, hein? Ai, ai, ai. Só Zé. A Nayara também vem chegando por aqui. Ô, Nayara, seja sempre bem-vinda, viu? Muito obrigado pela participação, pelo carinho. Ela que marca presença em Torneiros. Também dizendo que o cantor Daniel nasceu aqui em Minas Gerais e de Piquititim foi para São Paulo. Olha aí! Isso aí, Zé, vai confundir muita gente, né? Será que realmente o cantor Daniel nasceu em São Paulo? Será que realmente o cantor Daniel nasceu em Minas Gerais? A turma tá perdida, Zé. Cada um tentando com a banda, né? Ai, ai, ai, ai, ai. A Beatriz Rodrigues ligadinha também com a gente no bairro São Francisco. Ô, Beatriz! Muito obrigado pela participação, pelo carinho de sempre, pela audiência. E ela quer ouvir uma música aí, Zé, de Paula Fernandes, viu? Se tiver uma de Paula Fernandes, vamos trazer aqui para Beatriz, lá do bairro São Francisco. Hoje, vale ou não vale? O cantor Daniel... Presta atenção. O cantor Daniel nasceu em São Paulo e depois... mudou para Minas Gerais. É isso mesmo, José? Na verdade, o cantor Daniel nasceu em São Paulo e não em Minas Gerais. É isso, né, José? E não em Minas Gerais. O cantor Daniel nasceu em São Paulo e não em Minas Gerais. Vale ou não vale essa informação? E aí? Envie sua mensagem aqui para nós no 99974-0105.

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3: 4h25.

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2: Gente, maravilhosa tarde de segunda-feira. Aqui em Pará de Minas, tempo aberto com a umidade marcando 38%, temperatura 27 graus.
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1: É sucesso! É Sertanejo Bom Demais na nossa Espacial FM. São 4 horas e 31 minutos desta tarde de segunda-feira. Ô, trembão, hein, só? É mais um início de semana, tardezinha gostosa, né, Sazé? E a turma tá aqui no nosso programa, viu, Sazé? O pessoal vem chegando, vem marcando presença com nós e deixa eu mandar um alô especial lá em Nova Serrana. Quem é que tá lá? Quem é que tá marcando presença? Alô, Jorge Arruda. Ô, Jorjão, obrigado pela participação, Jorjão. E ele tá falando aqui, Zé, que o cantor Daniel nasceu, foi em São Paulo mesmo, viu? Será que foi em São Paulo mesmo? Tem mais, hein? Quem é que chegou agora, Sozé? Quem é que tá marcando presença? A Adriana Clemente? Ou Adrianinha? A Adriana tá falando aqui, Sozé, que o cantor nasceu em São Paulo. Mais uma que tá dizendo que foi em São Paulo. Ai, ai, ai! Mais alôs, mais abraços aqui no Sertanejo Bom Demais. O Magrelo apareceu, hein? Ô, Magrelo! Mês de agosto tá chegando, cuidado com a ventania, senão você vai embora, Magrelo. Tá lá ligadinho com a gente em Caldas, Sozé. O Magrelo tá falando aqui que o cantor Daniel nasceu, foi em São Paulo também, viu? Lembrando, ó, a informação aí não vale, não. Será que não? Ai, ai, ai. Quem que mandou aqui que a informação não vale, Sozé? Hã? Patrícia. A Patrícia tá dizendo que não vale. Que é isso? De Florestal. Um abraço a todos aí de Florestal acompanhando a nossa Espacial e o nosso Sertanejo Bom Demais. Hoje vale ou não vale? O cantor Daniel nasceu em São Paulo e não em Minas Gerais. Essa informação vale ou essa informação não vale? O cantor Daniel nasceu em São Paulo e não em Minas Gerais. Vale ou não vale? Alô, Robson! O Robson tá falando, olha aí, rapaz, a informação, ela vale, viu? O cantor Daniel nasceu em São Paulo, lá em Brotas. Olha isso, é o Robson de Freitas, do Recanto, ligado aqui no nosso programa Sertanejo Bom Demais. Robson, Robson! Ai, ai, ai, ai, ai, Sozé! Nós temos que faturar, Sozé! O Geraldo Bila, lá no São Vicente de Paulo, abraçando o namorado Everton, com muito carinho. E também participando, dizendo que o cantor Daniel nasceu, foi em São Paulo mesmo, viu, José? Tá falando aqui que a informação vale. Cantor Daniel nasceu em São Paulo e não em Minas Gerais. Geraldo Bila, aquele abraço. Muito obrigado pela participação, pela audiência aqui na nossa programação. 4h34, vamos de música, né, José? Vamos matar a saudade. Mato Grosso e Matias, objeto de prazer.

0: Chitãozinho e Chororó, pedaço de minha vida. São 4 horas 45 minutos desta tarde de segunda-feira, mais um início de semana, graças a Deus. E é você marcando presença, né? É você participando. É gente todo tipo, todo jeito, todo lado, toda banda, né, José? Tem gente tomando café com bolacha e acompanhando a espacial. Ô, Leonilda! A Leonilda Antunes, José! Tá tomando um café com aquela bolachinha Maria e acompanhando o nosso programa. Ô, Leonilda! Bom café pra você, viu? Obrigado pela participação, pela audiência aqui com nós, hein? O Cláudio também participando. Fala com nós, Cláudio!
1: Boa tarde, Igor Araújo. É o Cláudio aqui dos Gordura. Daniel nasceu em Brotas.

0: Olha aí, Cláudio de Gorduras dizendo que o cantor Daniel nasceu em Brotas. Quem nasce em Brotas tá brotando, Zazé? Hã? Eu não sei, aí. Por isso que eu tô perguntando ao senhor aí. Alô, Leandro!
1: Oi, Araújo, boa tarde. Aqui é o Leandro, Jardim dos Oliveiras. O cantor Daniel nasceu em Brotas.
0: Leandrão, Leandrão, um abração pra você aí no Jardim das Oliveiras, Leandrão. É mais um que tá falando aqui que nasceu em Brotas, viu, Zazé? Nossa senhora, hoje verdade... Aliás, hoje vale ou não vale, né? É quase um verdade ou falso, né, Zazé? Vale ou não vale? O cantor Daniel nasceu em São Paulo e não em Minas Gerais. E aí? E aí, ô Igor? Oi, aqui é a Giovana. Estou em Brumado, em Pitangui, e tem uma pegadinha nessa perguntinha, viu, Igor? Só que eu não caio não, hein? A informação, Igor, não vale. Giovana, Giovana, tem uma pegadinha nessa pergunta? Eu não entendi. Hã, Zazé, falou que tem uma pegadinha na pergunta? Ah, para com isso, Giovana! Gente, 4 horas e 47 minutos. Esse é o nosso programa Sertanejo Bom Demais. Essa é a nossa Espacial FM. Intervalinho rapidinho e já já tem mais, hein?
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0: 4h47.
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0: Tem bom, agora é recado importante, né, Igor?
1: Ossas, é recado importantíssimo! 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
6: 4:52.
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3: 4:55.
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0: crises de amor. Quem é que nunca passou por uma crise de amor, hein? Hã? Tem gente que não passou, né, Zé? Tá vivendo nela desde o dia que iniciou. Ah, tem gente que fala assim, nossa senhora, se eu soubesse eu não tinha invernado nessa, né? É, mas não faz nada também pra poder resolver a situação. Continua invernado nessa, né? Ah, sofrência, hein? É uma sofrência desenfreada, né, Zé? Parece que largou o relacionamento ladeira abaixo, não é mesmo, Zé? Nossa senhora! Gente, agora são 4 horas e 58 minutos. Tem gente participando com a gente. Alô, Wellington!
1: Ô, Igor Araújo, que é o Wellington. O cantor Daniel foi nascido na cidade de Brotas.
0: Olha aí.
1: Interior de São Paulo.
0: Olha aí. O Wellington, Wellington, um abraço pra você, Wellington. Vale ou não vale, hein? O cantor Daniel nasceu em São Paulo e não em Minas Gerais. Essa informação vale ou essa informação não vale? Ai, ai, ai, só Zé. Ai, ai, ai. Tem mais aqui no Sertanejo Bom Demais. Quem é que tá chegando? Hã? Ah, ele, rapaz, ele chegou, ele chegou, ele chegou. É um homem que tem um 300 galos no terreiro, né, Zazé? Uma criação enorme de frango. Frango todo tipo, todo jeito, né, Zazé? Franguinho caipira, franguinho de granja, pintinho, garlinzé. Que as galinhas que ficam falando, tô fraco, tô fraco, tô fraco. Galinha da Angola, né, Zazé? Hã? Ah, Jailson, segundou, né, Jailson?
2: Boa tarde, seu Igor. Segundou. Você falou que ela tava longe, tava nada. Vai faltar mais 7 dias pra chegar a outra. Tia, nós tivemos no pão da goia, oferecer pra nós, né? Nós tá aqui no curral, olhando os galos que eu tô. Esperando nós, ó, fazer um golopé. De que você quiser vir, você vem, avisa 2 dias antes, né? Pegar aí. Então falou, até mais.
0: Ô, Jailson, você fica me chamando pra poder ir toda vez. Uma hora eu vou sair aí mesmo, hein? Uma hora eu vou aí, vou te dar um prejuízo nessa cozinha sua aí, viu, Jailson? Qualquer hora eu saio aí, Jailson. Não chama não que eu compareço. Gente, agora são 5 horas no ponteiro. Tem gente me chamando pra tomar café? Quem que mandou? Olha, rapaz, mandou uma foto aqui de um bolo de chocolate. Aquele bolo enorme, com aquela cobertura de chocolate, derretendo. Quem mandou essa foto aqui, gente? Aqui é a judiação com o locutor aqui. Não faz isso com sonoplasta, não, gente. Ah, é ela, Zé. Júlia Cristina, lá de Ripas. Ô, Júlia, que café bom que você tá tomando nessa tarde aí, hein, Júlia? Nossa senhora. Mandou foi foto. Você tem que mandar um bolo pra nós. Foto, não tem como mastigar a foto, não, ué. A gente fazendo vontade de nós, né, Zé? Aí não, aí... Nossa, me deu uma fome aqui agora, rapaz. Oh, vontade de tomar um cafezinho, viu? Agora me deu vontade mesmo, Zé. Meteu um cafezinho no peito ali. Hã? Comeu um pãozinho de sala. Mastigar imaginando que é esse bolo de chocolate aqui, viu? Porque... Aí, ó, mandou áudio aqui. O que é que você tá falando? O que é, Júlia? Fala aí, Júlia.
3: Igor, boa tarde. Fala com o seu Zé, que quinta-feira eu vou dar uma passagem de mercearia pra comemorar meu aniversário, viu?
0: Ah! Vai comemorar o Niver na quinta-feira, sua Zé, olha aí! Vai ter festa por conta da Júlia, tudo liberado da mercearia, boca ardida na comunidade do Palvorado, ó, Júlia! Um abraço para você mais uma vez, viu? Muito obrigado pela participação, pela audiência aqui na nossa programação. É, só Zé. É a turma marcando presença no Sertanejo Bom Demais. São 5 horas e 2 minutos. Vale ou não vale? O cantor Daniel nasceu em São Paulo e não em Minas Gerais. E aí, essa informação vale ou essa informação não vale? E atenção, hein? 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

0: mesmo.
1: Rick e Renner, Ressaca Braba!
2: Oi, Graúdo, boa tarde, cowboy. Manda um alô aí pra nós, meu filho. Manda um abraço pro Célio, lá na São José da Varginha.
1: Ô, cowboy, um abração pra você, obrigado pela participação, cowboy!
3: Fala, Igor, meu parceiro, meu truta, abençoada tarde pra nós. Essas músicas chonadas aí, eu vou ter que beber mais uma, hein? Apesar que eu bebi só umas duas. É, o muleta, toca uma chonada aí, porque eu tô inspirado de novo, né? É, o muleta, espaciar bem, certo aqui.
1: Certo, o muleta, aquele abraço!
4: Oi, Igão, boa tarde, seu Zé. Aqui o Zé que tava passando essa mensagem aí, tomou umas cachaças. Remarcar o fiado aí, paguei tudo aí semana passada. Passei FM, sucesso aqui.
1: Ô, Cleiton Rocha, seu enrolado!
5: Eu não vendo fiado nem pra anotar.
1: Aí, ó, não vendo fiado nem pra anotar. Tá devendo mais um doce aqui, né, Zé? Até hoje, nada. Já lá vai pra 3 anos que prometeu nós um doce aqui, nada, né, Cleitão? Você não é fácil, não, hein, Cleiton? Pra abrir a mão sua aí, nem com reza braba e nem com maçarico, hein?

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2: 5:12.

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4: Para tudo e vale a pena, é bom escutar, que o recado é bom demais, né, Igor?
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3: 5:18.
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0: Sanfoninha Bom, hein, Sam? É o nosso programa Sertanejo Bom Demais, é a nossa Espacial FM. São 5 horas e 18 minutos, o tempo não passa, né, Zazê? Ele voa. Ô, tempinho que tá corrido, nossa senhora. 5 e 18 agora. Deixa eu mandar um abraço aqui ao Maciel Carneiro, o Coronel Maciel no recanto. Ô, Coronel! Muito obrigado pela participação, viu? Muito obrigado pela audiência aqui na nossa programação. Menino bom tá lá, né, Sozé? Só não presta, mas é bom, né? E a Raimunda, Sozé, tá falando que a informação não vale, hein? Olha aí, vale ou não vale? O cantor Daniel nasceu em São Paulo e não em Minas Gerais. Segundo a Raimunda, essa informação não vale. Ai, ai, ai. Outra também falou que a informação não vale é a Branca. Ô, Branca! Muito obrigado pela participação, seja sempre bem-vinda ao nosso Sertanejão, Branca. Tem mais abraços, Sozé, tem mais participação. Qual é que é esse que chegou aqui agora, Sozé? Hã? Reginaldo? Ô, Reginaldo, tá lá em Nova Serrana, Sozé, tá lá batendo capa. Tá morcegando. Reginaldo, aquele abraço pra você, uma ótima tarde, viu? É, não pode morcegar não, Reginaldo, não morcega não, Reginaldo. Dona Sônia tá rachando os bicos de rir aqui, falando, nossa senhora, o programa de vocês é bom demais, a gente ri, horrores. Ô, oh, Dona Sônia, e ela também tá falando aqui que a informação vale, viu, Sozé? Dona Sônia, um abração pra senhora, Dona Sônia. Obrigado pela participação, pela audiência aqui na nossa programação. E o Ronaldo tá por aqui também, né, Ronaldo?
1: Hugo Araújo, por favor, eu precisava do endereço direitinho lá da comunidade Palpurado, na mercearia. Eu tô com vontade de ir lá esse final de semana. Pode mandar pra mim, por favor?
0: Rapaz, é muito simples. É muito simples o endereço lá da comunidade do Palpurado. Pega o papilinho e anote aí. Você vai chegar aqui em Pará de Minas. Quando você chegar aqui em Pará de Minas, você vai margiando assim a BR. Vai Magiana BR, do seu lado esquerdo, tem a porteira, viu? Fica sempre aberta, né, Sozé? A porteira velha lá fica sempre aberta. Você vai entrar nessa porteira, rapaz, você vai subir um morro, como se fosse uma serra. Você vai subindo, subindo, subindo por toda a sua vida, menos. Mas você vai subir um morro, viu, rapaz? Chegou lá em cima nesse morro, tem uma porteira, essa assim, se encontra fechada, né, Sozé? Ô, Ronaldo, você vai abrir essa porteira, viu? Você vai escancarar essa porteira, passou a porteira, fechou a porteira. Do seu lado direito tem uma descida enorme. Você vai descendo aquela descida por toda a sua vida. Não por toda a sua vida, né? Mas você vai descer. Você vai descer e vai gastar um tiquinho de tempo. Chegando lá embaixo, Sozé. Lá embaixo, Ronaldo. Lá tem, assim, um descampado, assim, um aberto, assim, uma mercearia no meio. Do lado esquerdo tem uns pés de manga, uns balanços, os meninos ficam brincando. Do lado direito tem um campinho mal acabado. Sozinho entrou com a máquina lá até hoje, não arrumou aquele campinho. Inclusive, no meio desse campinho, tem lá um pedaço de... O que é aquilo lá mesmo, Sozinho? Raiz, né? Que você tirou lá? Cortou um pezinho de limão. Um pezinho de limão galego que tinha lá. Ele meteu o machado do pé de limão, mas ficou aquele toco, bem no meio do campinho. E uns buracos daqui, uns buracos dali. Ele passou uma maquininha lá, mas não acabou. Eu só sei, rapaz, é mesmo, né? Faz tempo que você não arruma aquele campinho, né? Então, Ronaldo, de modo que não tem erro. Agora, se você depois dessa não encontrar, você pode perguntar qualquer um que você encontrar na beira da estrada, que eles vão falar, é ali, ó. Você tem que entrar, é ali, ó. Então, de modos que não tem erro, Ronaldo, não tem erro. Oh! Olha o triparadador aí, ó. Essa é bacana demais, hein? Luz da minha vida. Vai pro meu amigo Ronaldo, lá de Itaúna, que tá doidinho pra poder ir lá na mercearia Boca Ardida, na comunidade do Pão Furado. Oh, Ronaldo, vem pra cá no final de semana que eu te levo lá, viu? Nós vamos de carroça, Ronaldo.

0: Fabiano, esse amor, esse amor que me mata.
1: Tira do meu
0: corpo. Ô, São Francisco.
1: Que me mata.
0: Igor, tudo bem? Olha a informação, Igor. É válida, viu? Quem mandou essa mensagem aqui, sozinha? Tá escrito aqui, Marrentinha. Quem que é Marrentinha, hein? Um abraço, então, à Marrentinha, que marcou presença aqui com a gente, participando e respondendo, né, a nossa brincadeira de hoje, dizendo que a informação é válida. Olha aí, hein? Vale ou não vale? O cantor Daniel nasceu em São Paulo e não em Minas Gerais. E aí? Participe você também aqui com a gente no 99129914.

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2: Gente, tempo estável, né? A temperatura marcando 24 graus, a umidade nesse momento 44%.
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2: 5h36.
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3: 5h39.
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0: Amado Batista, com Gustavo Lima, Alucinação. 5 horas 45 minutos, Marcos Vinícius ligadinho com a gente. Ô Marcos, um abração, viu? Seja sempre bem-vindo, obrigado pela participação. Alô, dona Francisca.
1: Oi, boa tarde, seu Zé. Oi, manda um musgão aí pra nós aí. O homem que caiu do Mataburro tá fazendo 50 anos de casado hoje, na esposa dele. Manda um musgão aí pra ele, viu? E fala que se você qualquer dia eu vou ir tomar uma cerveja mais ele. Fiado.
0: Ô, dona Chica! Um abração pra senhora, dona Francisca! Olha aí, só Zé. É festa, né, só Zé? Hã? Olha aí, só Zé, 50 anos de casados. É bodas de quê, só Zé? De ouro, né? Rapa, 50 anos de casamento, bodas de ouro, dona Francisca e Delci, lá da comunidade de Melos, zona rural de Pitangui. Parabéns, viu, dona Francisca? Parabéns aí ao Delci. E que venham mais e mais anos de matrimônio juntos, viu? Um abração pra...

vocês. A gente conta com aquele convite para aquela festança de 50 anos de matrimônio, viu? Final de semana, aquele churrasco 0800. Ah, oh, padre! Vamos tirar o escorpião do bolso! É o Pilito Delci, lá nos Melos, é padre, né, São Zé? Mas de padre não tem nada, né? Vamos tirar o escorpião do bolso, fazer aquela festança pra nós, né? Gente, agora são 5 horas e 46 minutos. Hoje, vale ou não vale? A informação é essa. O cantor Daniel nasceu em São Paulo e não em Minas Gerais. A informação vale ou a informação não vale, hein? Envie sua mensagem pra gente no 999-740-105. Deixa eu mandar um abraço aqui à Paula. Ô, Paula! E ela tá falando, olha aí, a informação vale, viu? Ah, será que vale? Será? Vambora trazer mais uma agora!

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2: 5h51.
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2: 5h55.
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2: 5h57.
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0: Tião Carreiro e Pardinho, Leito de Hospital. Ô, música, rapaz, que música, hein? Hã? E aí, Sozé? Que música, hein? Meus amigos, 6 horas no ponteiro. Trazendo agora a oração de final de tarde, início de noite. É hora de falar com Deus.
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0: Senhor Deus, neste início de semana, entregamos nossas vidas em Tuas mãos. Abençoa cada família, protege nossos lares, ilumina nossos caminhos e fortalece nossa fé. Concede saúde aos enfermos, Pai. Esperança aos que estão desanimados, paz aos corações aflitos e segurança a todos que estão trabalhando ou viajando neste fim de tarde. Que esta semana seja repleta de boas notícias, vitórias e da Tua presença em cada passo que dermos. Que nunca nos falte coragem para enfrentar os desafios e gratidão para reconhecer as bênçãos. Abençoa, Pai, todos os ouvintes do nosso programa e que Tua paz acompanhe cada um nesta noite que se aproxima. Amém.

Chitãozinho e Chororó Zé Bento. São 6:12. Maravilhosa noite para você que tá aí acompanhando o Sertanejo Bom Demais, a nossa Espacial FM. Aquele intervalo vem chegando. Já já a informação com o Jornal da Cidade em sua segunda edição, na apresentação dele, Hugo Lacerda. Aqui é assim, você fica sempre bem informado. Música.

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5: 6:15.
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9: É você sempre muito bem informado nas ondas da 105.5, tá no ar. A segunda edição do nosso Jornal da Cidade. Hoje você confere que colisão frontal interditou o trecho da MG-050. Também na MG-050, dessa vez próxima à Pimenta, um motorista morreu após o carro dele capotar. Ministério da Saúde cria comitê para negociar preços de medicamentos e ampliar acesso pelo SUS. E veja ainda, a Casa Verde é inaugurada em Pará de Minas, visando reunir serviços ambientais em um único espaço.
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9: Eu sou o Hugo Lacerda e a partir de agora você fica comigo aqui na Espacial FM. Hoje, segunda-feira, 27 de julho, tá no ar o jornal de maior audiência da região.
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9: Sempre muito bem informado aqui na Espacial FM. Olha, vamos chamar a repórter Sara Faria já nesse primeiro momento, porque com a expectativa de reduzir os custos na compra de medicamentos de alto valor e abrir espaço no orçamento para incorporar novos tratamentos à rede pública de saúde, um novo comitê foi criado e quem traz os detalhes é a Sara Faria. Olá, Sara!
11: É isso mesmo. O Ministério da Saúde instituiu na última quinta-feira, dia 23 de julho, um comitê permanente de negociação de preços que terá como missão buscar descontos na compra de medicamentos destinados ao SUS. A proposta é simples: aproveitar o poder de compra do sistema público, um dos maiores do país, com investimentos superiores a 30 bilhões de reais por ano para negociar valores menores com laboratórios. Com isso, a economia poderá ser utilizada para ampliar a oferta de novos tratamentos, principalmente para pacientes com câncer, doenças autoimunes e outras enfermidades que dependem de medicamentos de alto custo. O comitê será acionado pela Comissão Nacional de Incorporação de Tecnologias no SUS, a Conitec, responsável por analisar e decidir quais medicamentos passam a fazer parte da rede pública. Vale ressaltar que a negociação será especialmente importante quando houver apenas um fabricante do medicamento, situação em que não é possível realizar licitação para estimular a concorrência. Além disso, o grupo também poderá atuar quando medicamentos já disponíveis no SUS apresentarem aumentos expressivos de preço, buscando assim reduzir os impactos para os cofres públicos. Com expectativa de alcançar descontos superiores a 50% em partes dessas aquisições. O modelo já é adotado em mais de 40 países, entre eles Canadá, Inglaterra, Austrália e França. E tem como principal objetivo tornar o uso do recursos públicos cada vez mais eficiente. Reportagem Sara Faria.
9: Tá aí a reportagem de Sara Faria pra gente aqui na segunda edição do Jornal da Cidade. Obrigado, Sara, pelas informações. Olha, vamos falar de uma novidade para a população daqui de Pará de Minas? população da cidade passa agora a contar com um novo espaço voltado ao atendimento das demandas ambientais. Foi inaugurada na última semana a Casa Verde, centro de referência do meio ambiente criada para centralizar os serviços da área, facilitar o acesso da população e dar mais agilidade à análise de processos. O novo centro também obriga a primeira sede própria, a primeira sede própria do Conselho Municipal de Desenvolvimento Ambiental, o CODEMA, e passa a funcionar como ponto de apoio à Secretaria Municipal de Agronegócio, Desenvolvimento Rural e Meio Ambiente. O representante da pasta, o Kennedy Reis, explica que a localização na região central da cidade foi uma escolha para facilitar o andamento e o atendimento aos produtores rurais, empreendedores, advogados e demais cidadãos. Vamos ouvi-lo.
12: Que agora vai ser um ponto de referência, até mesmo para facilitar o acesso da população ao meio ambiente e ao agronegócio. Por quê? Uma das situações que a gente viu é a questão da acessibilidade. Muitas das pessoas precisavam de alguns documentos na própria prefeitura e em outros departamentos aqui do estado. Então, agora, a gente tendo esse braço aqui na área central, fica muito mais fácil o atendimento da população.
9: É isso. Palavras, então, do secretário Kennedy Reis. A Casa Verde já está em funcionamento na rua Doutor Cândido, número 26, no centro de Pará de Minas, onde funcionava a Casa dos Conselhos. Com atendimento ao público de segunda a sexta-feira, de 7 da manhã às 5 horas da tarde. Vale lembrar que no local serão realizados protocolos de processos de licenciamento ambiental, orientação sobre a legislação, análise de recurso, além de outras demandas da área. Então tá aí o novo espaço para a população de Pará de Minas. Agora é intervalo, daqui a pouquinho eu volto, tem mais notícias, tem ocorrências policiais.
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9: É isso mesmo, você sempre muito bem informado. E olha, a gente traz duas notícias da MG-050. Primeiro, que próximo a Itaúna, uma colisão entre uma BMW e um Voyage interditou a MG-050 ali próximo à Intercast em Itaúna durante o final de semana, na sexta-feira, mais precisamente. Uma passageira de um dos veículos, cuja idade não foi informada, sofreu ferimentos de gravidade moderada e foi socorrida pelo SAMU até o Hospital Manuel Gonçalves. O Corpo de Bombeiros foi acionado por volta das 22 horas e encontrou já a Polícia Militar e equipes da concessionária no local realizando os trabalhos de sinalização da rodovia, que permaneceu interditada nos dois sentidos. A corporação também auxiliou na segurança local. Segundo os bombeiros, chovia no momento da colisão, fator que pode ter contribuído para o acidente. A Polícia Militar Rodoviária informou que não foi acionada para as ocorrências. Já a militar de Itaúna não respondeu os questionamentos da reportagem para a gente saber mais detalhes. Agora a gente continua na MG-050, só que vamos até próxima Pimenta. Infelizmente, um homem de 47 anos morreu após um acidente grave no sábado. Era por volta de 1 hora da tarde. Segundo a Polícia Militar Rodoviária, o veículo saiu da pista, atingiu uma placa de sinalização e capotou. De acordo com a Polícia Militar Rodoviária, o motorista seguia no sentido Pimenta-Formiga quando, por motivos ainda desconhecidos, perdeu o controle da direção, invadiu a contramão e caiu em um barranco. O carro parou com as rodas para cima. A vítima ficou presa às ferragens, não resistiu aos ferimentos e morreu no local. Após os trabalhos da perícia da Polícia Civil, o Corpo de Bombeiros realizou o desencarceramento da vítima. Uma passageira de 45 anos sofreu ferimentos graves e foi socorrida pelo SAMU para o Hospital de Formiga. O estado de saúde dela não foi atualizado. Ainda conforme os militares, o motorista não possuía CNH. O veículo foi removido para um pátio credenciado para as demais providências. Tá aí, notícias aqui na Espacial FM durante o dia no Jornal da Cidade, tanto na primeira quanto na segunda edição e também no direto da redação dentro de toda a nossa programação, né? Lembrando que você também encontra as notícias no aplicativo da Espacial, no JC Notícias e no @EspacialFM. Tá combinado? A gente vai se vendo por aí, amanhã eu volto às 10 para 8 da manhã. Uma boa noite e segue agora o Sertanejo Bom Demais.
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0: Sérgio Reis e Roberta Miranda, hein? Ô, Sardadição! Essa aí, só Zé, é boa demais, né, só Zé? Ô, saudade, hein? O Ronaldo tá firme com nós aqui no bairro São Paulo. Ô, Ronaldo!
1: Oi, Graúl, boa noite. É o Ronaldo. Acho que a resposta é verdadeira. Eu acho que o Daniel é lá de Brotas, no estado de São Paulo. Fala especial, sucesso aqui onde você estiver. A boa noite para vocês.
0: Ô, Ronaldo, boa noite para você também, meu amigo. Muito obrigado pela participação. Alô, Adriana e Arthur, no bairro Santo Antônio. Também acompanhando o nosso programa Sertanejo Bom Demais, acompanhando a nossa Espacial FM. Nós só temos a agradecer o carinho, agradecer a audiência, né, José? O Marcelo passando por aqui, juntamente com a Nair Macedo, a Valentina e a Ana Paula no Recanto. Um grande abraço a todos aí do Recanto na audiência. O Luciano também sempre ligadinho com a gente. Ô, Luciano, seja bem-vindo, viu? Uma ótima noite. Muito obrigado pela participação e pelo carinho. Ó, a nossa brincadeira continua. Hoje, vale ou não vale? A informação é essa. O cantor Daniel nasceu em São Paulo e não em Minas Gerais. Essa informação vale ou essa informação não vale, hein? Participe! 999-740-105. É mais uma, sozinha? Pode trazer, vamos lá!

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2: 6:37.

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2: Gente, nesse exato momento em Pará de Minas, tempo aberto. A temperatura 23 graus, a umidade relativa do ar marcando 50%.
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2: 6h39.
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0: Everton! Hein, Gilmar? Demorou! Mas minha vida melhorou! Alô, Gustavo, em Campo Alegre! Um abração pra você, Gustavão! A Jaqueline Gomes também ligadinha com a gente, onça de Pitangui, um abraço! Alô, Cal, em Caratinga! Seja sempre bem-vindo, Cal! Obrigado pela participação, pela audiência aqui com a gente! O Aleano, também ligado no Sertanejo Bom Demais, um abraço pra você, viu, Aleano? Seja sempre também bem-vindo, muito obrigado pela participação. Eu conheci ele, né, Sozé? Lá na festa do Terço dos Homens, no Cristo Redentor, neste domingo. Foi uma festa bonita, né? Foi uma festa maravilhosa. E o Aleano, né? Melhor dizendo, estava lá com o filhote dele, né? Ah, Aleano, um abraço. O filho dele é atleticano, né? Eu falei brincando com o Aleano. Ô, Aleano, você está estragando o menino, Aleano. Aleano! Vamos mudar o time desse menino, Aleano! Vamos colocar ele pra torcer pro Botafogo, Aleano! Eu vou puxar pro meu lado, né? Não sou boba. Aleano! Vamos colocar ele pra ser botafoguense, Aleano! Eita, nós, hein? Um abração, viu, Aleano? Um abraço aí ao seu filhote. E acompanham sempre também o nosso programa Sertanejo Bom Demais, a nossa Espacial FM, né, Sozé? 6:53. Nós vamos fazer um intervalinho, é curtinho o intervalo e já a gente volta com muito mais aqui, ó, no Sertanejo Bom Demais. Não saia daí!
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0: 6:54.
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2: Conferindo 6h55.
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2: 6h57.
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ótima noite pra você que tá aí ligado na nossa Espacial FM, acompanhando o nosso programa Sertanejo Bom Demais. É noite de segunda-feira, mais um início de semana, né, só Zé? Graças a Deus. E nós vamos trazer agora a resposta da nossa brincadeira. Ah! A brincadeira de hoje foi a seguinte, né? Vale ou não vale? Bom, e a informação que nós trouxemos aqui nessa brincadeira foi essa. O cantor Daniel nasceu em São Paulo e não em Minas Gerais. A informação vale ou a informação não vale? É agora, hein? É agora, hein? Meus amigos, essa informação, ela

cantor Daniel nasceu realmente em São Paulo. A informação vale, né, seu Zé? E começamos bem a semana, né, seu Zé? Bem mal, né? Perderam a segunda-feira. Ainda bem que é início de semana, viu, seu Zé? Nossa Senhora! É, ué. Senão não vai, né? A Leonilda aqui no apagar das luzes tá rindo à toa, né, Leonilda? É, fala nada com você não, viu? Um abração mais uma vez aí a você e a todos de Antunes. Estão sempre ligados com a gente, acompanhando o sertanejo bom demais. Vambora, Sozé, vambora! Porque vem chegando em instantes a Voz do Brasil, né? De 7 às 8 da noite. A partir das 8 tem Anderson Henrique trazendo o programa Conexão. E no aplicativo da nossa Espacial FM, nós teremos então o programa Som na Caixa. É uma hora de música, sem intervalo comercial e sem a Voz do Brasil. É música atrás de música no aplicativo da nossa Espacial FM. Nós vamos ficando por aqui, agradecendo aí o carinho, a audiência e a participação de todos que marcaram presença aqui com a gente. E claro, amanhã, com as graças de Deus, estaremos juntos novamente a partir das 16 horas, trazendo mais um programa, o nosso Sertanejo Bom Demais. Gente, gente, um grande abraço, maravilhosa noite e até amanhã. Bye, bye, pessoal!

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3: Agora 8:04, boa noite.
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3: Ô, segunda-feira à noite, estamos chegando, hein, pra te fazer companhia. No 105,5 através do aplicativo, no site, aonde você tá? Segundou, bebê! 27 de julho de 2026, 208 dias já se passaram, faltando 157 pra acabar. Então, bora lá pra última semana de julho, vamos com tudo! Contando com você aí do outro lado, tá? 999-740-105, você sabe, né? Aquele esquema, você já manda pra gente aquela mensagem, aquele áudio, eu quero você aí comigo. Aonde quer que esteja, seja você quem for, só vem. 999-740-105. No aplicativo tem novidades, a gente começa a semana com o pé direito, né? 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E aí, como é que foi o fim de semana? Tudo certo? Tudo tranquilo? Deu para descansar? Deu para recarregar ali as baterias? Então, ó, simbora com tudo para cima de mais uma semana. E como eu sempre digo, eu vou ser aquele que vai trazer para você aquela música bacana, a sua participação, para que seja leve, para que a gente consiga vencer mais uma semana e também, como eu já havia dito, fechar aí o mês de julho com tudo, com um sorriso no rosto, com gratidão e, claro, né, você cantando, curtindo as músicas numa boa. Você tá onde? Você tá em casa? Você tá no trabalho? Boa noite pra você. Você que tá aí no trânsito, você motorista de aplicativo, você taxista, o meu abraço pra lá de especial pra você. E você, tá na academia? É, deu aquela esquentada, aí eu já sei como é que funciona, né? Todo mundo volta à rotina pra chegar no verão com o shape nos trinques, né? Tá mais do que certo. E também é saúde. 8:06, lembrando que às 10, você sabe, é o nosso Moda de Rancho que vem com tudo, trazendo os clássicos da música sertaneja para você e, por que não, também algumas atuais que são clássicas, não é verdade? Tá valendo. 999-740-105. Eu conto com você em mais uma noite gostosa por aqui no 105,5 da sua Espacial FM.
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3: A última semana do mês começa hoje. E ela traz um lembrete importante, preste atenção. Enquanto existir um dia no calendário, existe uma oportunidade de fazer diferente. E que esta semana seja de atitude, conquistas e a certeza de que valeu a pena não desistir. E a gente já começa assim, trazendo para você o sucesso. Diego e Vitor Hugo com Beijo de Glicose. 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

Esse som é arrepiante, né, gente? É, virou um hit, né, no início ali dos anos 90, né? Mais precisamente em 1993, aos 23 de junho daquele ano. E aí virou um single oficial daquela época, né? E realmente fala muito sobre a revolução, né? Sobre a questão dos jovens, aquela época e tudo mais. E se encaixa perfeitamente. Digo que é uma música atemporal, né? Que demais esse clássico! Conexão no Paraná, moço. 8h15, tá chegando Felipe e Rodrigo, chorando sem ver.

0: 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Israel e Rodolfo voltou com quem não voltava. Acontece muito, hein? Felipe e Rodrigo chorando sem ver. Ainda tivemos Forno Blondes. Ainda Diego e Vitor Hugo com Jorge Matheus. Beijo de glicose pra fechar a primeira sequência. Que é isso, hein? Começamos aí o primeiro bloco daquele jeito, né? Com muito sucesso pra você e, claro, também matando saudade por aqui no Conexão. 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Daqui a pouquinho eu te conto mais detalhes. Primeira paradinha, você não me abandona não, tá? É rapidinho, viu? Vamos juntos até às 11.
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0: Acerta o ponteiro aí, 8h21 agora.

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6: Pará de Minas tem o céu claro neste momento, 20 graus é a temperatura, a umidade relativa do ar em 61%, não tem previsão de chuva.
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2: Já estamos de volta por aqui, ó. É tudo nosso até às 11, hein? Que delícia estar com você às 8h28 nesta segunda-feira. Vamos juntos por aqui contando com você aí do outro lado. Lembrando que às 10 tem o nosso Moda de Rancho. E como é que participa, Anderson Henrique? É facinho demais, tá? 99974-0105. Anotou? Adicionou os seus contatos? Já salvou? Já apareceu lá o logo Espacial FM? Você já manda pra cá aquele áudio, manda pra cá a sua mensagem de texto. Fica à vontade, como você se sentir melhor, tá? 99974-0105. Aí você pede aquela moda, boa demais. E às 10 a gente atende. Você sabe como é que é, né? O relógio já tá marcando aqui 8h28. Então daqui a pouquinho eu quero você comigo participando. 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Lembrando que nesta semana, gente, já tem coisa demais nessa semana. Tem gás de graça no dia 29. No dia 30, né? Ó, a gente já começa na quarta. Quarta, quinta e sexta tá demais aqui pra fechar o mês de julho. Gás de graça na quarta. Na quinta tem o churras na faixa, que você sabe, né? Cerveja geladinha, carne e tudo de graça pra você, tá? E ainda o sextão, né? 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E agora eu quero abraçar porque tá todo mundo chegando, todo mundo participando, coisa boa. Joana, muito obrigado pela sua participação. Tá com a gente lá no Cecília Meirelles. Boa noite pra você. Ele tá por aqui também. Eu sempre brinco aqui, titulares aqui das noites, né? Do Conexão, né? De toda a nossa programação. Ô, Marcelão, diz aí, meu querido.
3: Ô, meu amigo Anderson Henrique. Aqui quem tá falando é o Marcelão do Recanto da Lagoa.
2: Boa!
3: Queria mandar um abraço pra Nair, pra Valentina que tá bagunçando aqui em casa e pra toda a turminha do Recanto. Manda aí pro meu Mod Rancho pra mim, é César e Paulinho, duas vezes você.
2: Eita!
3: O Marcelão do Recanto Lagoa, Anderson. Boa noite.
2: Boa noite, Marcelão. Um abraço pra você. Bota a ordem nesse negócio aí. O pessoal deve estar botando você aí, né? Daquele jeito. Um grande abraço, Marcelão. Obrigado pela sua participação.
4: Boa noite, Anderson Henrique.
2: Boa noite.
4: Gostaria de oferecer uma música pro Marcelo, pro Valentim, toda a turminha do Recanto. Manda pra mim na Moda de Rancho, de Paulo e Paulinho, Amor de Primavera. Ó! Oh. 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
2: Sempre, é, rapaz. Esses daí, vou falar pra você, Leão, que bom gosto musical. Um abraço todo especial pra vocês aí do Recanto. Toda a turma aí com a gente na sintonia. Obrigado mesmo, tá? É, o Ednei Andrade também tá ligado. Um abraço, Ednei. Tamo junto. A Beatriz tá no bairro São Francisco. Ótima noite pra você, viu? Ô, Beatriz, ligadinha com a gente lá no São Francisco. Pediu aqui a Paula Fernandes, não precisa. Vamos atender com certeza. A Adriana e também o Arthur estão com a gente no Santo Antônio. Boa noite para vocês, muito obrigado. Deixa eu ver quem mais tá por aqui participando com a gente. A Leonilda, oi Leonilda, tá com a gente lá em Antunes. Abraço especial para todo mundo aí em Antunes com a gente na sintonia. Muito obrigado, ótima noite. Também tem aqui, ó, a família também tá ligadinha aqui. Dona Elaine, um beijo para a senhora, todo especial. Para Vanessa Lima também, tá lá na academia ligadinha com a gente, tá vendo só? Beijo para você, amor. E claro, quero abraçar de forma muito especial também aqui a vó Maria e o vô Careca. Sempre com a gente também, estão ligados no centro. Um grande abraço todo especial para vocês. Estão aí com a Dona Elaine. Vó Maria, um beijo para a senhora. Vô Careca, maravilhoso. Seu Zé Wilson, grande abraço, viu, para o senhor aí. Seu Zé Nilton, um grande abraço para o senhor, para a Vó Maria e para Elaine também, ligados com a gente aí nesta noite para lá de especial de segunda-feira. Obrigado mesmo, tá? Quem também tá na área? O Rocha. Alô, Rocha, um abraço para você, meu querido. Tamo junto. Lafayette também tá com a gente. Todo mundo. Ó, lembrando, gente, que às 10 tem o Moda de Rancho. Você pode continuar pedindo, você escutou aí, né? O pessoal já vem chegando com tudo, já vai mandando áudio, já vai fazendo ali o pedido musical. E às 10 a gente toca para você, tá? E lembrando a você, eu conto com a sua participação aqui também para mandar o seu alô, para mandar o seu recadinho. Você pode ficar à vontade. São 8 horas mais 33 minutos agora. Abrindo mais uma sequência, tá chegando Guilherme Benuto, a Jacoleiro.
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0: 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Hugo e Guilherme, eu não sei beber só uma. É, conheço muita gente assim, viu? Gustavo Lima, bloqueado. Cleiton Romário com Jorge Matheus, água no zóio. E ainda Guilherme Benuto, haja colírio. Pra fechar mais uma sequência por aqui. Ó, paradinha rápida, a gente já volta com você. Como eu sempre digo, você não me abandona não, porque até às 11 tem muita coisa boa. Rapidinho eu volto, sai daí não.
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0: Faltando 14 para as 9.
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1: Agora 8h48, boa noite.
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1: Faltando 9 para as 9.
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1: Já estamos de volta por aqui. Até às 11 é tudo nosso.

0: Obrigado pela sua companhia, pela sintonia. Eu vou até Patos de Minas, abraçando Paulo Cardoso, Bruno Alcides, Gabriel, todo mundo com a gente. Valeu, turma. Gabriel, Bruno Alcides, Paulo Cardoso, a turma com a gente lá na Terra do Milho, Patos de Minas. Jorge Matheus abrindo mais uma sequência. É as cinco regras. 8 para as 9.
1: Seu beijo é coisa de louco.

1977. E aí, aonde você tava, hein? Santa Esmeralda. Don't Let Me Be Misunderstood. Isso aí, né, foi uma produção aí pelo grupo franco-americano Santa Esmeralda, né? Aquela mistura, né, do disco music com flamenco e ritmos latinos. É, clássicos aí do passado pra você. Aqui é Espacinho. E agora vem ela, Marília Mendonça.